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8: Oi, oi, gente! Tudo bem? Tudo certinho com você? Uma quarta-feira maravilhosa. Hoje é dia 9 de setembro e eu, pois, Jacomini, chego por aqui pra ser a sua companhia nessa hora. Sabe por quê? Tem Antena Mix.

Mini pra te fazer companhia a partir de agora. Muita música da boa, novidades, o que já é sucesso, aquelas cerejinhas pra você matar saudade em mais uma edição do nosso Antena Mix. Começando com Luísa Posse, desculpa, ui.

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2: Caetano Veloso Queixo, assim, a gente tá nesse meio de semana, assim, ó, mais gostosinho, mais relax. Pra galera que ainda está vivendo aí um pós-emoção em rock and roll, aquela loucura toda, vamos que vamos.
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2: Mais música chegando pra você e hora de pedir Djavan por aqui, Cerrado.

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2: Papas da Língua, oba, oba, oh. Essa banda, né, gente, gaúcha é boa demais, adoro também. Teve Kid Abelha, aliás, Kid Abelha foi pedido. Deixa eu dar uma olhadinha aqui. Fernanda participando com a gente, pedindo só menina, que eu te sou, valeu.
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11: Bora de mais sucessos, com certeza é hora de curtir Tim Maia, sendo farão.

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2: Araqueto, pergunte pro seu coração. Muito mais músicas sempre ligadinhas pra você. Depois do intervalo tem spoiler, tem atração.
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2: Bora que para que o som não para. Olha, deu um spoiler no bloco passado. Falando assim, ó, essa é uma atração que estará em dezembro no Brasil. Estou falando de Ed Sheeran e ele abre o nosso último bloco com I Don't Care.

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1: 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Tima Roots, quando o amor bate a porta. Sucessão pra você. Vamos que vamos. Amanhã tô de volta com certeza. Beijo.
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1: Queridos amigos, amigos queridos, belezura total sempre, meu amigo. Opa, agradecendo aí a companhia e bora radiar porque já estamos na quarta-feira. Semana curtinha, né? 9 de setembro.

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Começando mais uma edição aqui da Máquina do Tempo na sua rádio preferida. 1900 e faz tempo. Aumente o volume e confira mais uma edição da Máquina do Tempo. 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Como é que tá as coisas aí? Todo mundo com saúde? Opa, então bons pensamentos, energia boa pra você e aumente o volume. Vamos com Titãs, os Cegos do Castelo.

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1: Hanson, um bop. Maroon 5 com She We Beloved. E Titãs, Os Cegos do Castelo, 1997. Quer mais lembranças? Então não toca na sua vitrola.
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1: Todo dia, toda hora, toda hora, todo dia, máquina do tempo. Vamos a um destaque. Ah, vale a pena ouvir de novo, e o destaque é nacional. É Kid de Abelha. Essa aqui é linda, é o Grande Hotel.
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1: Lançada em 1991 como segundo single do quinto disco de estúdio, Tudo é Permitido, Grande Hotel é um dos maiores clássicos, sofisticados e marcantes da carreira do grupo carioca Kid de Abelha. Composta pelo lendário saxofonista e arranjador Jorge Israel, pelo guitarrista Bruno Fortunato e com letra de Paula Toller, a faixa tornou-se uma das canções mais executadas e refinadas do pop rock brasileiro dos anos 90. A música marcou um divisor de águas na identidade da banda, distanciando-se do som predominantemente teen e da vertente do new wave dos anos 80. O Kid de Abelha apostou em Grande Hotel em uma produção mais adulta, romântica e refinada, unindo arranjos de violões, teclados sutis e o inconfundível sax de Jorge Israel. E vale a pena ouvir de novo.

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1: Hi, Lighthouse Family, Mary J. Blige e também Grande Hotel Kid Abelha foi a curiosidade no Vale a Pena Ouvir de Novo. Daqui um pouquinho tem mais.
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1: Queridos amigos, amigos queridos, e aí, tudo bem, tudo bom, tudo bom, tudo bem? Vamos lá com mais um destaque nacional. Jorge Versilo, que nem maré.
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1: Lançada em 2002 no disco Elo, Que Nem Maré é o maior e mais avassalador sucesso comercial da carreira do cantor e compositor carioca Jorge Versilo. A faixa foi a música pop MPB mais executada nas rádios de todo o Brasil naquele ano, alçando Versilo ao topo da música brasileira e tornando seu nome nacionalmente reconhecido. Embora já tivesse lançamentos anteriores, foi com Que Nem Maré que Jorge Versilo explodiu em todo o país. O sucesso impulsionou as vendas do disco Elo para mais de 1,5 milhão de cópias vendidas, garantindo ao artista o disco de diamante e consolidando sua reputação de grande melodista. E vale a pena ouvir de novo.

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1: E acabou. É hora de pegar o boné e dar no pé. Obrigado pela companhia, pela preferência. Um abraço gostoso, bem apertado, GG. E amanhã tem mais, hein? Até lá.
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5: Muito bem, tô chegando por aqui com o nosso Amor Sem Fim. E eu, Vanessa Medeiros, e com você a partir de agora. E o nosso Amor Sem Fim. Amor em forma de música pra você sempre aqui na melhor sintonia. Vamos juntos?

0: 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Nós temos um encontro marcado com muito amor na 79.7, você sabe disso. Vamos juntos com mais uma edição do Amor Sem Fim. 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
0: E a gente começa o programa de hoje assim, com Maná manda um cenário pra você. Tá no ar, o Amor Sem Fim de hoje.

0: Dire Maker. Ouvimos por aqui Led Zeppelin. E essa foi só a nossa primeira sequência. Tem muito mais pela frente. Te espero.
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0: Tô de volta por aqui com você e para você.
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0: E agora no Amor Sem Fim, chegando Joe Joe. Too Little, Too Lady.

0: Lonely is the Night, ouvimos Air Supply. E assim a gente fechou este bloco. Eu vou, mas eu volto, não saia daí.
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0: Que bom ter você aqui comigo.
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0: Agora tem Eros Ramazzotti, Piu Bella Cossa.

0: Good Luck Charm. Ouvimos Elvis Presley. Elvis não morreu. Aqui na programação, ele está sempre presente, com muito amor em forma de música. Ainda bem que ele nos deixou essas músicas lindas para a gente matar saudades.
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0: Estamos apresentando Amor Sem Fim e por aqui vamos juntos.
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0: E agora tem Rick Astley, Cry for Help.

0: The Miracle of Love, ouvimos Art Mix e assim a gente fechou esta sequência. Não saia daí que eu volto já já.
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0: Tô de volta por aqui com você e pra você na melhor. E agora, vamos ouvir a irreverente Madonna. Ela canta pra gente, Live to Tell, no Amor Sem Fim.

0: Long As I Can See The Light. Ouvimos Creedence. E com este clássico a gente fechou a primeira hora de hoje do Amor Sem Fim. Temos mais 2 horas, então não saia daí. Combinado? Te espero. Fique ligado.
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0: Estamos apresentando o Amor Sem Fim de hoje.
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0: E abrindo a segunda hora agora, no Amor Sem Fim, chegando Aerosmith Crazy.

0: Almost Paradise. Ouvimos Annie Wilson and Mike Rennell. E assim a gente fechou este bloco. Break é rapidinho, não saia daí. Te espero sempre aqui. Com muito amor em forma de música.
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0: Estamos apresentando Amor Sem Fim e por aqui vamos juntos.
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0: E agora tem Rick Astley, Cry for Help.

0: The Miracle of Love, ouvimos Art Mix e assim a gente fechou esta sequência. Não saia daí que eu volto já já.
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0: Que bom ter você aqui comigo. E agora no Amor Sem Fim, chegando Atomic Kitten. Eternal Flame, Eterna Chama.

0: Dust in the Wind. Ouvimos Kansas. E já já eu volto. Não saia daí.
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0: Que bom ter você comigo. Agora é chegando a linda Avril Lavigne. E ela canta pra gente Don't Tell Me, no Amor Sem Fim.

0: Because You Love Me. Ouvimos a Celine Dion fechando aqui a nossa segunda hora de hoje. Eu vou ali rapidinho pra voltar já já. Segura.
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0: Estamos apresentando o Amor Sem Fim de hoje. Eu daqui, você daí, todo mundo junto e misturado, ligado na melhor. Com muito amor em forma de música.
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0: E agora, abrindo a nossa última hora do Amor Sem Fim, chegando Christopher Cross, Sailing.

0: Kingston Town. Ouvimos UB40. E assim a gente fechou este bloco. Daqui a pouquinho tem mais. Segura aí.
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0: Você é ligado comigo aqui no Amor Sem Fim.
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0: E agora, vamos curtir juntos Backstreet Boys, Quit Playing Game, pra você.

0: E assim a gente fechou mais uma super sequência. Daqui a pouquinho eu volto.
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0: Tô de volta por aqui com você e para você.
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0: E agora no Amor Sem Fim, chegando Joe Joe. Too Little, Too Lady.

0: Lonely is the Night, ouvimos Air Supply e assim a gente fechou este bloco. Eu vou, mas eu volto, não saia daí.
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0: Bora lá com mais músicas. Eu não disse que o break era rapidinho? Já de volta por aqui. E agora tá chegando a Alicia Keys pra cantar pra gente. Girl on Fire.

0: Perhaps Love. Essa música tem o meu coração. John Denver, matando saudades. Eu curti, voltei no tempo. Falando em voltar, eu vou ali pra voltar já já. Não desgruda, coração. Te espero sempre aqui com muito amor.
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0: Reta final do nosso programa, abrindo o último bloco, tá chegando por aqui, sucesso internacional na nossa programação musical. Vamos ouvir então John Secada, Just Another Day.

0: This Country. Ouvimos aqui Robin's Under colocando um ponto final no Almoço Sem Fim de hoje. E eu vou para voltar amanhã, se Deus quiser e permitir. Te espero sempre aqui com muito amor em forma de música. Com as melhores sempre, as mais românticas e apaixonadas. Programação caprichada, certo? Então beijão. Encontro marcado, combinado? Fique ligado, vem aí mais um programa líder de audiência. E até mais. Bye, fui.
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5: E aí, tudo certo?

0: na Bragança FM 79.7. Chapéu e Viola, é moda que não acaba mais. A melhor companhia no seu dia a dia, o som da região. 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Vamos nessa então, o som da região, aqui na Bragança FM, é Chapéu e Viola. Cadê meu chapéu? Ah, tá aqui, ó. Tá na hora de pegar o chapéu e curtir muita moda de viola.
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0: Senhoras e senhores, meninos e meninas, vovó e vovô, começou Chapéu e Viola, cantando e dançando e mandando a tristeza pro Beleléu. E aí, seu Zé, Dona Maria, Dona Josefina, hora de moda boa! Alô, seu Caipira, Chitão e Chororó!
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0: Luciano.
1: Morando no mato, orando tomando mato. Cachaça, ouvindo Tricolor.
0: Você tá vendo?
2: Bom demais.
0: É bom toda a vida.
3: É, modão.
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0: Ilusão de uma Vida, João Mulato e Douradinho. É moda boa, é sertanejo raiz.
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0: Tá na hora de mais moda, lá vem o Granfino e o Caipira. Vem cá, Caipira, deixa eu falar uma coisa pra você, ó. Chega mais aqui, ó. Lá em Corinthians, Vitor e Léo.
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0: obrigado. Obrigado, de
1: coração. Carro de boi, carro de boi. Divina e Donizete. Moda boa, quer mais? Daqui um pouco tem um saco de ouro. Segura o chapéu aí que daqui a pouco tem mais moda aqui.
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1: Tá na hora de Chico Rei Paraná? Moda boa, claro que aqui no Chapéu e Viola, saco de ouro.

0: O vaqueiro, lá vem o vaqueiro tocando a boiada. Goiano e Gustavo.
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0: Sérgio Reis é o que vai cantar? Sim, próxima atração de sucesso aqui no Chapéu e Viola, Panela Velha.

0: João Boiadeiro, Moreno e Moreninho. E vamos embora com Jesus e Nossa Senhora. Obrigado pela companhia, aquele abraço gigante e até amanhã.
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0: Simbora, gente, aí tudo bem? Chegando com o nosso laço do peão! Aumenta o volume e avisa todo mundo que o Chicão chegou!

0: Bora que bora, meu povo, no ar o nosso Laço do Peão, aqui ó, na Bragança FM 79.7, é o som da região, né? 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Aumenta o volume, entrando no ar mais uma edição do nosso
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0: Pra gente começar, tem Ícaro e Gilmar é voltável.
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2: Deus perdoa, né, Matheus e Cauã. Teve ainda Porque Eu Presto com Jonete, Frederico e Murilo Rufi. Teve Porteiro com Jads e Jadson. E ainda Voltável com Ícaro e Gilmar cantando pra gente. Bora participar, viu? Bora interagir. Manda pra cá sua mensagem. Tô te esperando. Intervalo bem rapidão e a gente volta já já com muito mais.
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2: Bora, turma, de volta.
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2: Maiara e Maraíza cantando pra gente 90 por 10.
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0: Justin e Gabriel. Simbora, cambada!
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1: Papo Alma, Marcos e Beluti. Teve ainda as Andorinhas com a Ana Castelli, Trio Parada Dura. Teve os TCC com o Antony Gabriel. E ainda 90 por 10 com o Maiara e Maraísa cantando pra gente. Pra você que tá trabalhando, bom trabalho. Pra você que tá descansando, tá de férias também com a família. Aproveite bem, viu? Bom descanso pra você aí. Intervalo rapidão, já já tem mais Laço do Peão.
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1: Maravilha, meu povo, de volta! Deixa eu mandar um alô especial aqui pro meu amigo Henrique, tá lá trabalhando. Alô, Henrique, bom trabalho pra você, obrigado pela audiência, tamo junto.
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1: Errado o triplo, Diego e Victor Hugo.

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2: Hoje não, Israel e Rodolfo. Teve ainda Namora Ela com Bruno e Denner e Hugo e Guilherme. Teve Meu Fake, viu? Com Bruno Rosa e Ícaro e Gilmar. E ainda Errado o Triplo com o Diego e Victor Hugo cantando pra gente. Intervalo bem rapidão e eu volto já.
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2: Tamo de volta por aqui no seu rádio.
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2: É beijo, fumaça e mentira. Felipe Rodrigues, Fernando e Sorocaba.

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2: Só toca quem sabe, Matheus e Cauã. Teve também a Calcinha de Renda com Panda e Gustavo Lima. Teve o Sei de Cor com Marília Mendonça. E ainda Felipe Rodrigo e Fernandes Sorocaba. Beijo, Fumaça e Mentira. Aquele blocão recheado de música boa para você que tá na audiência junto com a gente. Ó, intervalinho, tá? Bem rapidão, volto já.
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2: Aô, turma, de volta.
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2: Esquina, Felipe Rodrigo.

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1: Muito bom dia, sejam bem-vindos ao Sertanejo Bom Demais nesta manhã de quinta-feira, quinta-feira, dia 10 do mês de setembro de 2026. A partir de agora está no ar o Sertanejo Bom Demais e como é bom acordar logo cedinho com a verdadeira música sertaneja e saber que você está aí ouvindo a nossa programação. É melhor ainda, onde quer que você esteja, com o radinho ligado. Obrigado por deixar eu fazer parte da sua manhã através aqui do Sertanejo Bom Demais nesta manhã de quinta-feira chuvosa em Bragança Paulista. Bom para ouvir uma boa música sertaneja e saber que você está aí ouvindo a nossa programação. É melhor ainda, onde quer que você esteja, com o radinho ligado. Obrigado por deixar eu fazer parte da sua manhã através aqui do Sertanejo Bom Demais nesta manhã de quinta-feira, dia 10 do mês de setembro de 2026. Até as 8 horas da manhã tem o Sertanejo Bom Demais, onde você pode ligar para cá, participar, o telefone está aqui no gancho, é o 4034-1467, que é a linha direta aqui do Sertanejo Bom Demais nesta manhã de quinta-feira. A apresentação é minha, Márcio Rossini, a parte técnica também, a direção-geral de Maria de Lima. E até as 8 horas da manhã eu conto com a sua presença aí do Sertanejo Bom Demais aí na sua casa. É que a participar está aqui no gancho. Daqui a pouquinho tem notícias, tem informações, tem a Pâmela com a previsão astral, tem notícias policiais, vou falar das festas, vou falar de tudo para você ficar bem informado nesta manhã de quinta-feira, chuvosa em Bragança Paulista. Para começar a parte musical de hoje tem Milionário José Rico, Faz Um Ano.

Tá aí, milionário José Rico faz um ano aqui no Sertanejo Bom Demais, né? Vamos trazer aqui a previsão do tempo. Muita gente tá aí ouvindo a nossa programação e quer saber como é que tá o tempo para hoje, né? Afinal de contas, hoje é quinta-feira, também já adiantando aí o final de semana. É, será que o final de semana vai ser gostoso ou vai cair aquela chuva, né? Com Deus no coração, tudo vai dar certo, mesmo que chova, né? São 6:06, só lembrando que você que está aí ouvindo a nossa programação, pode ligar para cá, pedir sua música, o telefone é o 4034-1467, é a linha direta aqui do Sertanejo Bom Demais, nesta manhã, isso mesmo, você que está ligadinho junto com a gente, quer pedir a sua música, o telefone está aqui no gancho, é o 4034-1467, é a linha direta aqui do Sertanejo Bom Demais, que é o WhatsApp, e o telefone para você ligar é o 4034-0442, tá bom? Vou trazer aqui o tempo e a temperatura para você ligado aqui no Sertanejo Bom Demais, nesta quinta-feira, para você se programar. Bom, para hoje, quinta-feira, que é dia 10, a mínima foi 17, que foi durante a madrugada, e a máxima chega a 24. Hoje teremos aí sol com aumentos de nuvens e pancadas de chuva no fim da manhã e à tarde, né? À noite com temporal. Hoje a possibilidade de chuva em 12,4 milhões, segundo o Climatempo. Então hoje tem previsão de chuva aí, é praticamente o dia todo, né? Para amanhã, que é dia 11, deixa eu trazer aqui amanhã, sexta-feira, véspera de final de semana. Amanhã teremos a mínima de 19, que vai ser durante a madrugada, e a máxima chega a 26. Amanhã chuva forte de manhã, ainda chove no começo da tarde, e as nuvens diminuem aí, o sol aparece no finalzinho da tarde. A possibilidade de chuva amanhã em 27,7 milímetros, né? Pro sábado, dia 12, há também possibilidade de chuva, a mínima 17, a máxima chega a 25, nublado com chuva forte durante o dia, a noite com chuva diminui com intensidade, mas não para. Há possibilidade de chuva em 25 milímetros, né? E pro dia 13, que é domingo, teremos a mínima de 14, a máxima chega a 17, chuvoso durante o dia e também durante a noite, e há possibilidade de chuva, né, em 23,8 milímetros pro dia 13, que é domingo, chuva então, né? E eu tô vendo aqui até segunda-feira deve chover aqui na região Bragantina. Então hoje, amanhã, né? Hoje quinta, amanhã sexta, sábado, domingo e segunda deve chover na região Bragantina. Então você que tá aí ouvindo a nossa programação, né? É, se prepare porque vai chover segundo o Climatempo, né? Olha a hora, são 6:08 aqui no Sertanejo Bom Demais da Bragança FM em 79.7 na faixa estendida do rádio. Quer ligar pra cá? Fica aí à sua inteira disposição. Já mandar um abraço para dona Leonete, que está aí ouvindo a nossa programação lá no bairro do Cruzeiro. O seu Alexandre também, né? Obrigado pela audiência, obrigado pelo carinho. Rodrigo Matos e Praiano canta o Peão Centenário. Olha a hora, são 6:09.

Daí, Carlinhos e Baduí, pobre coitado, aqui no Sertanejo Bom Demais. Olha a hora, 6h15, não perca a hora, 6h15, bom dia.

0: Tá aí, Lourenço Lirival, meu sítio, meu paraíso. Eu vou fazer o seguinte, a Pâmela tá chegando por aqui com mais uma previsão astral e daqui a pouquinho eu volto aqui no Sertanejo Bom Demais com notícias policiais desta manhã, hoje de manhã de quinta-feira, eu volto já.
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2: Olá, quinta-feira, 10 de setembro, comigo, Pan Jacumini, a previsão para o seu signo.
1: Signo de Áries.
2: Hoje os assuntos cotidianos estarão no comando e a rotina pesa, mas não convém criar muitas expectativas, Áries. O trabalho exige mais de você, a sua disposição vai oscilar ao sabor dos acontecimentos. Romance também pede mais diálogo, então não se isole e mostre disposição. Corveiro de número 8.
1: Signo de Touro.
2: A lua continua livre e solta no setor mais produtivo e passa o dia sem trocar figurinha com outros astros, Touro. Sinal de que o seu dia será tranquilo e sem mais entraves. As finanças também estão favorecidas. Convém ser mais realista e não criar altas expectativas no romance. Para hoje, coração número 15.
1: Signo de Gêmeos.
2: O dia deve transcorrer sem grandes novidades, mas não faltará disposição para se empenhar em suas atividades. E você vai mostrar o que sabe. Retome antigos projetos. Já à noite, a paciência fica curta com parentes e pessoas do convívio, Gêmeos. Os assuntos do coração também serão alvo. Cor dourado número 4 para a sorte.
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0: Aí, Liu e Léo, mãe de carvão, aqui no Sertanejo Bom Demais, né? Olha a hora, são 6 horas e 30. Vamos atender o J. Alves, que tá aqui na linha. Ei, J. Alves, já tá ligadinho. Bom dia!
1: Bom dia, meu amigo Márcio Rossini. Toca pra nós aí com Léo Canhoto e Robertinho. Delegado Jaracuçu. Essa música vai para todos lá do bairro de... da Cachoeirinha e também para Pinhalzinho e também lá para Fazenda Velha. E vai para todos lá de Camanducaia e também de Itapeva, bairro dos Areia. Abraço, amigo, fique com Deus, você e todos os seus ouvintes. E até breve, se Deus quiser. Abaixa a agulha aí, que a moda é boa.
0: Aí a música que ele pediu, Léo Canhoto.

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Tá aí Léo Canhoto e Robertinho cantando lá pro Jota Alves. Ei, Léo Canhoto, hein? Delegado Jurucuçu aqui no Sertanejo Bom Demais. Olha, olha, são 6 horas e 35. Deixa eu falar pra você que hoje tem aí, né? Hoje tem aí a feira noturna. E hoje quem tá cantando por lá é Myla e Johnny. Né? Nessa quinta-feira temos a feira noturna no Posto de Monto. A tradicional feira noturna no Posto de Monto de Bragança Paulista, na apresentação de Myla e Jonathan, nessa quinta-feira, dia 10. O evento será realizado a partir das 6 horas da tarde, até as 22 horas da tarde, até as 22 horas da noite, né? No Parque Superior do Parque Posto de Monto, no Parque de Exposição de Fernando Costa, Posto de Monto. A feira reunida feirantes de toda da região, né? A feira é organizada pela Secretaria Municipal de Desenvolvimento de Agronegócio, com apoio da Secretaria Municipal de Cultura e Turismo, e reúne produtos e apresenta aí aprendedores, né, de artistas locais. A programação musical dessa quinta-feira será o show aí, né, de Myla e Johnny, que apresentará o repertório de música sertaneja e outro sucesso do gênero. A apresentação integra a programação cultural da feira, né, e ocorre no meio do sistema de credenciamento artístico, conforme o edital chamamento público, né, 023/2025. Então tá aí, né, hoje tem a feira noturna a partir das 6 horas da tarde até as 22 horas lá no Posto de Monta, né? Então você tá convidado, lembrando que a entrada é gratuita na parte de cima lá do Posto de Monta, né? Olha, olha, são 6 horas e 36 e vamos com notícias daqui a pouquinho, né? Mas vamos tocar mais um modão, daqui a pouquinho já vem com notícias policiais. Zezé de Camargo Luciano, canta o dia que saí de casa. Canta, Zezé, canta, Luciano. Olha a hora, 6h37.

0: Olha a hora, 6h40. Deixa eu fazer um intervalo rapidinho. Na sequência, eu volto aqui com o horário. Depois do intervalo, eu volto com notícias policiais nesta manhã de quinta-feira. Para você que está ligadinho junto com a gente. Chega para cá, Pâmela, com a previsão astral. E daqui a pouquinho, logo após o intervalo, tem notícias policiais.
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2: Boa quinta-feira com a previsão astral.
1: Signo de Câncer.
2: Se depender das vibrações da Lua, você começa o dia em paz com o mundo e deve mostrar o tamanho da sua simpatia, Câncer. Saber cativar os outros com seu jeitinho dedicado é um dos seus maiores qualidades. Agora, no amor, pegue mais leve e evite dramas. Cor rosa número 7.
1: Signo de Leão.
2: Boas notícias chegam em relação a finanças ou trabalho, então aproveite sua capacidade para perseguir os seus interesses. Embora os relacionamentos pessoais fiquem em segundo plano, um clima estável prevalece. Esteja preparado para possíveis conflitos. No amor, use seu jogo de cintura e evite dramas. Cor branco número 9.
1: Signo de Virgem.
2: Hoje é seu dia de brilhar. Seja destacado no trabalho com seus talentos únicos ou uma promoção que está no horizonte. Mas cuidado com o amor à noite. Mantenha suas expectativas em xeque para evitar contratempos. Seja paciente e tudo se resolve. Cor roxa número 30.
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2: De volta em instantes com mais da previsão astral para você.
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3: Estão de volta aqui no Sertanejo Bom Demais nesta manhã. Lembrando que hoje é uma de quinta-feira e vamos com notícias policiais. Vamos com notícias policiais. Três homens são presos após roubo à residência em Monte Sião e aí bens avaliados em 170 mil reais são recuperados, né? Que bom. Três homens foram presos por roubo numa residência em Monte Sião, Minas Gerais. O suspeito foi localizado em Mariporã, São Paulo. Durante a operação realizada pela Força de Segurança, parte dos bens roubados foi encontrado no veículo abordado. Segundo a polícia, criminosos levavam celular, cartões, dinheiro, equipamentos eletrônicos, ferramentas e outros objetos, além de um Jeep Compass de cinza. O veículo foi posteriormente abandonado em Socorro, né? A equipe conseguiu acompanhar a localização de um dos celulares roubado por meio do sistema de rastreamento informado do sistema Muralha Paulista. Também apontou dois veículos que estavam circulando junto pela região, né? O automóvel foi registrado em Mariporã e posteriormente em Socorro. Após retornarem a Mariporã, os policiais acompanharam novamente o deslocamento relacionado ao celular até as proximidades de uma casa noturna. Durante a abordagem, dois suspeitos fugiram em direção à área de mata. Um deles foi encontrado escondido sob a raiz de um barranco e outros dois homens foram localizados dentro de uma casa noturna, né? Objetos foram encontrados num veículo. Durante a busca, os policiais localizaram dois veículos investigados no interior de um Ford Ka sedã. Foram encontrados R$ 460 em dinheiro, 5 cartões, 3 celulares e uma parafusadeira, né? 2 polybags, uma câmera fotográfica, um notebook e outros pertences. Também foram apreendidos um simulacro de arma de fogo, registrado na ocorrência, e ainda 5 munições defragadas e munições intactas. A vítima foi chamada para prestar informações e descrever as características dos autores. Segundo os policiais, os três suspeitos apresentavam características compatíveis ao relatado, né? Foram posteriormente reconhecidos. O delegado e o delegado, na delegacia, né? Uma das vítimas, informou que os objetos recuperados estavam avaliados em aproximadamente R$ 170 mil. Reais. Parte dos bens foram devolvidos à vítima. Os documentos encontrados dentro de um veículo também levou a polícia a apontar o possível envolvido em outros crimes. Segundo o relato, a vítima teria participado de abordagem e resistência utilizando um revólver para fazer ameaças. Os três foram presos, o veículo também, né, foi preso, e as materiais apreendidos foram encaminhados à delegacia de Mariporã. Autoridades policiais determinaram a prisão em flagrante e o suspeito permanece à disposição da justiça. Tá bom aí, o bom trabalho da polícia, né? Olha, 6h47, vamos a mais uma notícia. Motorista perde o controle de uma Pajero e sai da pista e cai na ribanceira na rodovia Capitão Barduino. Meu Deus, hein? Um motorista perdeu o controle de uma Pajero de cor prata na tarde dessa quarta-feira, dia 9, da rodovia Capitão Barduino. O veículo saiu da pista e caiu numa ribanceira de aproximadamente 8 a 10 metros. Segundo informações iniciais, o motorista seguia pela rodovia quando perdeu o controle do veículo. A pista estava molhada e apresentava bastante óleo no trecho. A ocorrência foi atendida pela equipe Bravo 18 de Pinhãozinho e a equipe de serviço de atendimento móvel de urgência, o SAMU, que também foi acionado para prestar atendimento ao motorista. Apesar da queda, o condutor não apresentou ferimentos e não precisou ser encaminhado ao hospital, né? A equipe de tratamento de estradas e rodagem, o DR, esteve no local e sinalizou o trecho, auxiliando aí na segurança durante o atendimento da ocorrência. Então tá aí, né? Que bom, né? que o homem acabou aí não precisando aí do atendimento do SAMU. Olha, olha, 6h48, vamos atender o seu Adão? Ei, seu Adão, quer falar comigo, seu Adão? Bom dia, seu Adão.
4: Bom dia, Márcio. Oh, essa aí é boa, hein? Mãe de carvão é chique, essa modão, hein? De Viléu, não tem pra ninguém também, viu? Tudo de violeiro mesmo, dos bons também. Quem quiser se foi também, né? Viu? Mas se for possível, você toca um da Lady Laura aí, ó. Milagre do amor pra mim. Entendeu? Mas não deu pra mim lá, mas tá bom também, vai.
3: Lady Laura, 6h48.

0: Tá aí, Lady Laura, aqui no Sertanejo Bom Demais, nesta manhã, né? Hoje, manhã de quinta-feira. Vou atender também o seu braço, que tá aí ligado aqui na programação, rapidinho, dá tempo de atender antes do intervalo comercial. Cão, fala aí, seu braço.
1: Bom dia. Escuta. Tá chovendo, mas já estou na escuta. Aqui no café, já tomei. Já estou de pé também. Manda muito pra nós aqui, pra comer os beijões. Vai falar com o João Mineiro Marciano. João Mineiro Mariano, parece. Beijo do adeus. O beijo do adeus com o João Mineiro Mariano. E é isso aí. Manda isso pra nós. Também pra todos os ouvintes do programa, pra vocês aí. Uma boa chuva pra nós, né? Falou? Um abraço, Márcio. Bom dia.
0: João Mineiro Marciano.

0: Tá aí, João Mineiro e Marciano, beijo do adeus. Deixa eu fazer o intervalo comercial, na seguida tem horário eleitoral gratuito e logo após o horário eleitoral gratuito, eu tô de volta aqui no Sertanejo Bom Demais com a segunda parte do Sertanejo Bom Demais. Chega pra cá, Pamela, com a previsão astral. Logo após o horário eleitoral gratuito, eu tô de volta com a segunda parte do Sertanejo Bom Demais. Não sai daí.
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2: A previsão astral para sua quinta-feira continua.
1: Signo de Libra.
2: Proteja sua energia hoje, Libra. Seja prudente, aja com sutileza e reforce sua autoestima. Fique longe de intrigas e esteja atento aos seus relacionamentos. Paqueras podem decepcionar e o romance precisa de ajustes. Cor laranja, número 6 para a sorte.
1: Signo de Escorpião.
2: Hoje é um dia perfeito para perseguir seus sonhos, Escorpião. Desfrute da companhia de amigos e prepare-se para o que há de vir. Mas cuidado com o amor à noite, tá? Mantenha suas expectativas em xeque, assim você evita contratempos. Cor cinza, número 18.
1: Signo de Sagitário.
2: Controle seus impulsos e gastos para evitar situações constrangedoras, Sagitário. Administre seus recursos com disciplina e cuide dos interesses. Ignore os palpites alheios e confie na sua intuição. Evite intervenções que podem afetar a sintonia com seu amor. Cor amarelo, número 2.
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2: Ainda hoje a previsão para Capricórnio, Aquário e Peixes.
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0: Tá aí Teodoro Sampaio cantando Estrela Caída aqui no Sertanejo Bom Demais, né? Olha a hora, são 7 horas e 27. Lembrando que hoje é manhã de quinta-feira, dia 10 do mês de setembro de 2026. Deixa eu fazer um intervalo comercial. A Pâmela tá chegando por aqui com mais uma previsão astral. E logo após eu falar aqui de mais notícias policiais, notícias cotidianas. E também daqui a pouquinho eu falo do aí pra você das festas que acontecem no final de semana. Chega pra cá, Pâmela, com a previsão astral.
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2: Boa quinta com previsão astral.
1: Signo de Capricórnio.
2: Astral protegido, trazendo boas novas e sucesso em várias áreas da vida, até mesmo descobrindo novas vocações. Busque valorizar a paz e a harmonia, Capricórnio. Cor dourado, número 7 para sorte.
1: Signo de Aquário.
2: Responsabilidades e finanças estão em destaque. Atração física balança seu coração, mas cuidado com ciúmes. Seja mais leve, mate problemas, só não varra para debaixo do tapete, hein? Corpinho número 11.
1: Signo de Peixes.
2: A lua torna você mais atencioso e prestativo, melhorando sua relação com quem convive e trabalha com você. Agora não deixe abusar da sua boa vontade. À noite evite fofocas e mantenha calma. Qualquer mal entendido com amor deve ser resolvido. Cor vermelho, número 10.
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2: De volta amanhã com muito mais da Previsão Astral. Até lá.
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7: Estão de volta aqui no Sertanejo Bom Demais nesta manhã, lembrando que hoje é manhã de quinta-feira, bom para ouvir uma boa música sertaneja, né? Vamos falar de mais notícias aqui no Sertanejo Bom Demais, notícias do cotidiano, e a prefeitura anunciou novo semáforo em Bragança, que é atualista, que terá sistema de onda verde na José Gomes da Rocha Leal. Meu Deus, mais semáforo. Vamos ver aqui que notícia aqui vai ser, né? Um novo semáforo começa a funcionar na Avenida José Gomes da Rocha Leal em Bragança Paulista, no cruzamento com a Travessa São Luís. O equipamento foi instalado na Secretaria Municipal de Mobilidade Urbana após estudo técnico e será sincronizado com o semáforo já existente no encontro da Avenida Doutor Tosta, né? Com a sincronização, os dois cruzamentos passarão a operar em sistema de onda verde, com um tempo programado para favorecer a continuidade do trânsito pela avenida e reduzir a parada entre os semáforos, né? Deixa eu ver aqui onde ponto que é, ali próximo da subida, né, que tem aqui próximo da rádio, ali na José Gomes da Rocha Leal. A medida tem como objetivo melhorar a fluidez do trânsito, José Gomes da Rocha Leal, reduzir a retenção dos horários e maior povo movimento e organizar a circulação de veículos. A implantação integra o Bragança Ágil, programa apresentado pela Prefeitura de Bragança Paulista no início de setembro, que reúne intervenções em corredores de viagens, cruzamentos da região e maior volume de trânsito. Segundo a Prefeitura, a proposta é adotar soluções de mobilidade de acordo com as características de cada ponto da cidade. As ações também incluem medidas voltadas à segurança do motorista, pedestres e planejamento de circulação para os próximos anos. Esse novo semáforo foi planejado e considerado funcional, considerado, né, e funcionamento de todo um corredor. A sincronização do equipamento na Rua Doutor Tosta também permitirá passagem mais contínua de veículos e organização para melhor trânsito nesse trecho, afirma a Secretaria Municipal de Mobilidade Urbana, o secretário Dorival Bertin. A Secretaria Municipal de Mobilidade Urbana acompanha o funcionamento dos equipamentos e o comportamento do trânsito no local para avaliar eventual ajuste na programação e dos sinais. Então tá aí, né, pessoal, põe um semáforo na Doutor Tosta. Então tá aí, né, aquele trecho que tem um posto de gasolina, né, e dá acesso aqui, inclusive, com a rua que dá acesso aqui para a rádio, né. Eu, particularmente, acho que Bragança tem muito semáforo, gente. Eu acho que devia tirar um pouco alguns semáforos, né, e eu vejo que tem vários semáforos aí que muitas vezes, né, mais atrapalha o trânsito do que organiza, né? Mas o pessoal gosta de dar semáforo, fazer o quê, né? Vai lá e ganha um semáforo de brinde, né? Olha, olha, são 7:35, para você ligado aqui na nossa programação. Vou tocar mais um modão e daqui a pouquinho eu volto aqui no Sertanejo Bom Demais. Daqui a pouquinho eu falo das festas que acontecem nesse final de semana, não só em Bragança Paulista, como também nas cidades vizinhas aqui de Bragança Paulista, né? Olha, olha, são 7:35, quem vai cantar aqui no Sertanejo Bom Demais é o Daniel, aliás, na época João Paulo Daniel, né? A loira do carro branco. Olha, olha,

Tá aí, João Paulo e Daniel, a loira do Carlo Branco. Olha a hora, são 7:38 aqui no Sertanejo Bom Demais. Manda um abraço pra Roselina no Corinas da Mantiqueira, ouvindo o Sertanejo Bom Demais. Obrigado pela audiência, obrigado pelo carinho de todos vocês aí ouvindo o Sertanejo Bom Demais nesta manhã. Hoje de manhã, né? Manhã hoje de... quinta-feira, dia 10 do mês, é quinta-feira. É uma quinta-feira de chuva, para você que está indo para o trabalho, né? Não esqueça de levar o guarda-chuva, porque senão depois vai se molhar, né? Mas a expectativa é que amanhã, ainda amanhã, sexta-feira, chuva mais que hoje, quinta-feira, né? Hoje, quinta-feira, aí, eu já falei aqui, Brisão do Tempo, mas vou repetir na audiência rotativa do rádio, né? Para você que está aí ouvindo a programação, para hoje, quinta-feira, a possibilidade de chuva de 29 milímetros. É bastante chuva, hein? Ah, agora aumentou, né? Tinha falado que era 17, agora é 29 milímetros para hoje, quinta-feira, né? É, e para amanhã, sexta-feira, sabe quanto vai chover amanhã, sexta-feira? 10.2. Então já me inverteu, né? Ontem, amanhã era sexta-feira, ia ter mais chuva e agora diminuiu. Vai ser quinta-feira mais chuva e sexta-feira menos chuva. Então tá aí. Mas a expectativa é que a chuva vá até segunda-feira. Então, para você que está aí ligadinho junto com a gente, vai se preparando porque vai chover no seu final de semana. Deixa eu falar para você das festas que acontecem nesse final de semana, não só em Bragança, como também nas região vizinhas, né? Você que gosta aí de curtir as festas, e curtir mesmo, né? A vida é assim mesmo, né? Curtir cada momento da nossa vida, a gente sabe que não é fácil. Amanhã, sexta-feira, vou falar aqui que amanhã, sexta-feira, teremos aí a novena de São Miguel Arcanjo, na igreja de São Miguel, lá do Padre Denis. Manda um abraço a todo o pessoal devoto da igreja de São Miguel, né? De São Miguel Arcanjo. Amanhã teremos a novena de São Miguel Arcanjo, amanhã que é dia 11 do mês, para você ligado aqui no Sertanejo Bom Demais, né? Deixa eu trazer aqui quem que vai estar lá amanhã para você ligado aqui na nossa programação. Amanhã, dia 11, é o sétimo dia da novena, né? E amanhã teremos às 7:30 da noite o Padre Lucas Rodrigues. Padre Lucas Rodrigues vai estar fazendo a novena, né? Amanhã é o sétimo dia da novena de São Miguel Arcanjo. Lembrando que são 9 sextas-feiras. Amanhã já é. Então, no sétimo dia de novena, né? E amanhã temos o Padre Lucas Rodrigues e teremos a benção dos chaveiros de São Miguel. Então você que tem aí o chaveiro de São Miguel, pode estar levando lá que o pessoal vai estar vencendo. E também aproveitar que eu estou aqui do Padre Denis, deixa eu falar que no domingo vai ter o encontro lá na igreja de São Miguel Arcanjo, o encontro dos guerreiros, dia de esporte, fé e superação. E a programação é a seguinte, trazer aqui a programação oficial, inclusive ontem encontrei em contato lá com a igreja, né? Na questão do almoço, ele falou que teve uma alteração aí no almoço, não vai ter o almoço no domingo, vão ser feitos lá salgados. Se você quiser ir lá, né, eles optaram por não fazer o almoço e vai ter lá salgado, vai ter lá pastel, salgados aí pro pessoal poder se alimentar, né? Mas teremos às 7 horas da manhã a benção inicial, né, começando às 7 horas da manhã, às 7:15 o alongamento, às 7:30 teremos a saída do ciclista, né? Vai ter o ciclismo também, inclusive o Padre Denis é bom no pedal, né? Já vi lá várias fotos dele aí, né? Pedalando aí pelas ruas de Bragança, óbvio, vai participar do ciclismo, né? Às 7:45 tem aí a saída dos corredores, às 8 horas da manhã a saída da caminhada, vai ter caminhada também, às 8:30 crossfits, às 10 horas fit dance, né? Teremos fit dance às 10 horas da manhã, às 11 horas da manhã Santa Missa e Benção dos Esportistas, e ao meio-dia teremos lá os salgados, né? O pessoal que depois que fazer todo esse trajeto, depois da missa vai ter lá os salgados, que vai ser vendido lá, né? Em prol aí de São Miguel Arcanjo. Deixa eu falar também para você que tá aí ouvindo a programação, né? Que acontece também, deixa eu ver aqui mais um evento que acontece nesse final de semana, né? Vamos ter lá na cidade de Atibaia a 44ª Festa do Morango e Flores, na cidade de Atibaia. Começou no dia 4 e vai até o dia 27 agora de setembro, né? Lá no bairro dos Pires, que fica próximo ali, para quem não conhece, é próximo ali onde é feito o Santuário de Chester, né? Tem a entrada ali do Santuário de Chester, né? Que tem aquele retorno que dá acesso ao santuário. Além de você pegar a esquerda que dá acesso ao santuário, você pega a direita, né? E aí você vai dar a Bambara dos Pires, lá tem toda a placa, né? Mas ali é pertinho, não é muito longe, não. É a 44ª Festa do Morango e Flores, começou no dia 4 e vai até o dia 27 de setembro, né? Lá no bairro dos Pires, na cidade de Atibaia. Lembrando que você que está ouvindo a programação, né? Essa festa dos produtores de morango e flores da cidade de Atibaia. Deixa eu também falar para você que está aí ligadinho junto com a gente, que eu recebi aqui o cartaz, deixa eu ver aqui nesse final de semana, quem me mandou, consigo mandar um abraço para o Roberto Moreira. Ei, Roberto Moreira, tem seu programa aqui todos os domingos, aqui na programação, né?
Ele me mandou aqui a festa em louvor à Nossa Senhora da Piedade, lá no bairro do Atibaianos, em Bragança Paulista, nesse final de semana, né? Nesse final de semana, dia 12, do dia 12 ao dia 15, né? Tem aqui a programação, sábado, dia 12, às 5h30 da tarde, temos a celebração da palavra com o seminarista Gustavo, né? No domingo, que é dia 13, teremos às 5h30 da tarde a celebração da palavra com o diácono Pedro, Pedro, né? Esmalde, é isso? Na segunda-feira, dia 14, celebração da palavra com o ministro Paulo. E no dia terça-feira, dia 15, às 7 horas da noite, temos a procissão louvor à Nossa Senhora da Piedade e a Santa Missa e Coração de Nossa Senhora, da Senhora com o Padre Denis. Né? O Padre Denis vai estar fazendo a Coração de Nossa Senhora lá da Piedade, lá do bairro do Atibaianos. Então, começa no dia 12, que é sábado, e vai até o dia 15, que é na terça-feira, a festa de Nossa Senhora da Piedade, lá no bairro do Atibaianos. Manda um abraço pro pessoal do Atibaianos, né? Pessoal muito simpático lá do bairro do Atibaianos. Também nesse final de semana acontece aí a festa, sabe aqui? A festa da linguiça em Bragança Paulista, na sua última semana, né? Começou no dia 4, dia 4, 5, 6 e 7, que foi quinta, né? Começou na sexta-feira, sábado, domingo e segunda, que foi feriado. E retorna agora dia 11, 12 e 13, que é sexta, sábado e domingo. E nesse final de semana teremos aí a festa, né? A 14ª Festival de Linguiça de Bragança Paulista, que está acontecendo no Posto de Monte, com entrada gratuita. E lembrando que o estacionamento custa R$ 35,00. Se você que vai até a festa, né? Não esqueça de levar um dinheirinho para pagar o estacionamento, né? Porque está sendo cobrado o estacionamento. E lembrando que a festa começa sexta-feira, às 8 horas da manhã, e vai até às 22 horas. No sábado e domingo, começa às 10 da manhã e vai até às 22 horas. E lembrando que neste sábado teremos a Corrida da Linguiça, que vai ser feita, né? Pelos atletas aqui de Bragança, não só de Bragança, como da região, né? A expectativa é que, segundo a organização, mais de 800 atletas vão participar dessa competição. E lembrando que vai ser no Aeroclube de Bragança, o Aeroporto Artur Siqueira, como é conhecido. Antigamente era Aeroclube, né? Depois agora virou Aeroporto e tal, né? Aeroporto Bragança, Aeroporto Bragança aqui, Artur Siqueira, onde vai ser feita a Corrida da Linguiça. A corrida está programada para as 8 horas da... 7 horas da noite, né? 8 ou é 7 horas? Agora eu fiquei na dúvida se vai ser às 7 ou vai ser às 8. E vai ter a Corrida da Linguiça, então, para você que está aí ouvindo a nossa programação, dentro da programação da 14ª Festival da Linguiça de Bragança Paulista, né? Então tá aí. E também lembrando que vai ter corrida no sábado, que é a Corrida da Linguiça, e no domingo tem a corrida também lá na Padre Denis, né? Que é a Corrida de São Miguel Arcanjo. Então o pessoal tá podendo prestigiar aí, né? Lembrando que você que está aí ouvindo, aproveita aí para participar dos eventos e das festas que a gente divulga aqui, porque ajuda bastante as comunidades, né? Então tá aí, né? Olha a hora, são 7 horas e 46. Lembrando que daqui a pouquinho tem a programação do Primeira Mão, comandado por ele, Luiz Henrique. Hoje tem a participação, né? Tem duas participações hoje. A doutora Ângela, né, que fala sobre você que é aposentado, como é que faz para se aposentar. E também teremos hoje, né, o doutor Gilson, né? Ele que vai falar sobre drogas. Infelizmente, né? Drogas é uma coisa que chega nas casas das pessoas e, infelizmente, muda totalmente aí, né, as famílias, né? A gente fica até triste, né, infelizmente, de falar disso, mas é uma coisa que é uma realidade que acontece cada vez mais nas famílias do Brasil, né, não só do Brasil, do Bragança e região, em todo lugar, né? Infelizmente, a droga, e outra droga também que eu acho que devia ser, digamos assim, ser fiscalizado ainda mais, é a tal da cachaça, né? Oh, meu Deus do céu, quer arrumar confusão, é tomar uma marvada da pinguinha, né? Fazer o quê? Mas tem gente que é viciado, não tem o que fazer, né? Mas, infelizmente, muitas brigas, muitas famílias terminam por causa da bebida alcoólica, né? Olha a hora, são 7h47, Rio Negro e Solimões canta. Onde?

Aí, Rio Negro e Solimões, ô de casa, ô de fora. É, meu Deus, hein? Música bonita do Rio Negro e Solimões, né? É, deixa eu mandar um abraço pro seu Martins aqui. Bom dia, Márcio. Seu Martins, se possível, gostaria de ouvir a música do Tudo em Você Me Atrai, com a cantora Roberta Miranda. E ofereço pra todos que gostam desta música. E ela tá dizendo aqui uma sugestão, né? É, em relação ao trânsito. Eu comentei aqui sobre o trânsito. Márcio, em relação ao trânsito de Bragança Paulista, aqui na cidade, só vai melhorar quando implantar o tal do rodízio de placas nas ruas centrais. Com isso, todos serão beneficiados. Essa é a minha sugestão. O Martins, a sugestão dele. Eu sou contra. Sabe por quê, gente? Porque eu falo assim, né? Bragança Paulista tem um trânsito, né? Que o pessoal aí, a placa daí, que nem acontece em São Paulo, aí vai ter ela de dia que pode ser final 3, ninguém pode rodar com carro final 3 ou moto final 3, né? Aí não pode rodar. Só que o pessoal aqui em Bragança tem dois carros, né? Tem gente que tem dois carros, às vezes tem carro, tem moto, e aí o que acontece? O pessoal vai andar. Ele não vai andar do carro, mas anda de moto, não adianta nada, que daí acontece, né, de ter, porque geralmente a pessoa não tem a mesma placa, né, um carro, a placa é final 2, a outra placa é final 3 do carro, aí é a mesma coisa que o pessoal faz em São Paulo, né, às vezes o pessoal inverte, né, um veículo vai com outro veículo de outra placa, né, para não ser multado, e aí vai acontecer isso aqui em Bragança. Eu acho que em Bragança precisava ter a opção, as pilimetrais, né, que já sempre foi falado aí, é um projeto já até antigo da prefeitura, né, de ter a pilimetrais, porque, por exemplo, se a pessoa vem de Socorro, Pinhãozinho, Águas de Lindóia, vem da região aí, que são aí as Serras e Águas e Monte Sião, aquela região ali, o que acontece? A pessoa quer dizer, não precisa passar por Bragança. Se tivesse uma opção de não passar por Bragança, não passaria. Se tivesse um acesso aqui da Capitão Barduino, um acesso que desse acesso à rodovia Fernandias para ir para São Paulo, a pessoa não passaria. Eu acho que a Bragança precisa ter acessos, né? Fazer um investimento aí nas perimetrais, de ter uma opção de você não passar pela região central de Bragança. É por isso que trava o trânsito, né? Que você vê muita gente aqui, às vezes, com placa de outras cidades, porque está querendo passar, mas você vem para São Paulo para ir para outras cidades da região, às vezes não quer passar por Bragança. Eles passam porque não tem opção, né? Tem que passar por Bragança, tem que fazer. Então, acho que tem que ser investido aí no sistema viário de Bragança Paulista, né? E eu acho que o rodízio não seria uma opção dessa, não. O rodízio seria uma opção para multar, né? Novamente, né? Multar. E a Vila de Bragança é uma capital de multa, né? Você vem no comércio aqui em Bragança, você leva uma multa, você para, tem zona azul, tem que pagar lá a zona azul, é uma capital de multa. Semáforo cheio de multa, aí você para, se passar no semáforo, você é multado, é, meu Deus do céu. Então, aí não dá, né? E falando nisso, a última notícia aqui antes do nosso amigo Luiz Henrique estar chegando aqui com a primeira mão, é que a Câmara de Bragança Paulista aprova reserva de 8% em programa habitacional para vítima de violência, né? É interessante esse projeto, hein? Daqui a pouco tem mais detalhe aí com o nosso amigo Luiz Henrique, porque a matéria aqui é extensa, né? E eu não vou conseguir trazer aqui no programa Sertanejo Bom Demais, mas o Henrique tá aí na primeira mão aí daqui a pouquinho essa matéria, né? E é importante, porque a gente sabe que está crescendo aí a violência envolvendo a mulher em Bragança Paulista, né? Não só em Bragança, como no Brasil inteiro, e a Câmara também visando isso, vai votar esse projeto, né? Vamos falar para você que está aí ouvindo a nossa programação, aqui das pessoas que estão aqui junto com a gente através das redes sociais, ligado aqui no Sertanejo Bom Demais nesta manhã. Deixa eu mandar um abraço para o seu Demar Barbosa, ligado da Estilândia, a dona Dalila Matias Camargo, que bom dia, Sandra de Oliveira Duarte, no Padre Aldo, dona Sônia, já acordou, dona Sônia, Ricardo Nunes Mabel, dizendo bom dia, Adilene Pereira, dizendo que bom dia, nosso amigo Clóvis, ligado em Pinhãozinha, dona Iraci, a Ivone Cardoso Salles, o Roberto de Oliveira, a Isabel Pereira, também ligado aqui no Sertanejo Bom Demais, na Bragança FM, em 79.7, e eu falei aqui da corrida que vai acontecer da linguiça, vai ser às 8 horas da noite, eu já recebi a confirmação aqui, através da corredora Roseli, que vai correr, né, representando aí Bragança Paulista e a Pisada Forte, que vai ser aí, né, vai ser às 20 horas a corrida lá no Aeroclube de Bragança Paulista, né, bom que se o pessoal correr demais já dá pra pegar até um avião lá, né. Olha a hora, são 7:55, eu tô indo embora, a direção geral foi de Maria de Lima, a parte técnica, a apresentação foi minha, Márcio Rossini, que deseja a todos uma excelente, né, uma estupenda quinta-feira, de muita paz, saúde, muitas alegrias, e acredite, a vida não é um mar de rosas, mas também não é um mar de espinhos. Por isso, hoje você está aí meio triste, está aí meio de baixo astral. Acredite sempre que há sempre uma luz aí no final do túnel. E tudo que você planeja vai dar certo. Mas para isso tem que levantar a cabeça, porque a solução está lá com Deus, lá no céu. A todos vocês, um forte abraço. Esse na última de hoje, Chico Rei Paraná vai cantar com o Leonardo. Alma Transparente. Eu volto amanhã, sexta-feira, 6 da manhã, com mais uma edição do Sertanejo Bom Demais. A todos uma excelente, uma estupenda quinta-feira. Até amanhã. Tchau, tchau.

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7: Bom dia, Bragança Paulista, região Brasil e mundo. Estamos chegando agora com mais um programa Primeira Mão para vocês aqui na Bragança FM. A partir de agora, 8 horas e 7 minutos, você acompanha comigo o programa Primeira Mão, que traz muita informação, mas também traz muita música aqui na programação da Bragança FM 79.7, nesta quinta-feira, dia 10 de setembro. Chegamos a um terço do mês já, o mês que tá voando. Parece que foi ontem que começou, mas a gente segue nessa mesma toada aqui com vocês na programação da Bragança FM com o programa Primeira Mão, que traz muita informação e também traz muita utilidade pública para vocês. Com direção de rádio de Maria de Lima, a parte técnica dele, Márcio Rossini, e apresentação minha, Luiz Henrique Domingues. Estamos começando, espero que todos tenham aí tido uma ótima quarta-feira, espero que todos tenham uma ótima quinta-feira, a gente só tá começando. E aí o programa Primeira Mão segue a partir de agora, 8 horas, e vai até meio-dia, trazendo muita informação. Então vamos trazer os destaques do programa de hoje. A informação mais recente sobre o novo capítulo do filme Dark Horse: Mário Frias e produtora do filme são alvos de operação da PF. Agentes cumprem 49 mandados de busca e apreensão no Distrito Federal e nos estados de São Paulo, Rio de Janeiro e Ceará. E a ação foi autorizada pelo ministro Flávio Dino, do STF. É o que destaca a CNN. Já o G1 traz: 9 estados do centro-sul do país devem ter tempestades nesta quinta-feira. Dentre os que mais têm risco de tornado estão Paraná, São Paulo e Mato Grosso do Sul. A Agência Brasil traz: novas medidas para combustíveis terão impacto de R$7 bilhões por mês. O pacote inclui desoneração da gasolina e do etanol e subsídio ao diesel. E outro destaque da CNN: Toffoli indica que não votará e Carmen vira voto de Minerva sobre Alexandre de Moraes. O grupo pró-Moraes aposta em eventual pedido de vista para adiar o julgamento. E ainda hoje você também vai acompanhar a previsão do tempo para Bragança Paulista nesta quinta-feira.
14: já que hoje tem aí previsão de chuva de 98% de chances de chover. Oito horas e nove minutos, estes foram os destaques do programa de hoje. E queria destacar aqui uma informação que, inclusive, quem traz é o Bragança em Pauta, do secretário adjunto de mobilidade urbana que é nomeado em Bragança Paulista. O prefeito nomeou um novo secretário adjunto e se trata de Edson Tomás Zilhão. E essa nomeação vem em um momento em que Bragança Paulista passa por mudanças, passa por um anúncio de mudanças no trânsito. E a gente espera que essa nomeação seja para agregar nesse processo que Bragança Paulista vai passar, porque ele é um profissional que já atuou aí numa mudança na região, na empresa metropolitana de transportes urbanos, sendo responsável pela gestão de mais de 150 linhas metropolitanas que ligam 20 municípios da região metropolitana de Campinas. Então, é alguém que tem bagagem, que tem experiência, passou também pela FEPASA, a Ferrovias Paulistas S.A., e não passou a exercer diversas funções operacionais, foi professor de mecânica na escola Senai. Então, é um profissional que tem um bom currículo e que a gente espera que agregue bastante nessa questão das mudanças no programa Bragança Ágil, porque é um programa que propôs muitas mudanças, sobretudo de sentido, e que vai impactar bastante a cidade. Vai todo mundo vai todo mundo sentir esse impacto, comércio, moradores, quem precisa ir da Zona Sul para a Zona Norte, enfim. Espero que essa mudança ela possa agilizar e deixar esse impacto um pouco menos sentido para a população de Bragança Paulista. E algumas mudanças, como foi destacado no programa Sertanejo Bom Demais, não são assim a solução, como é o caso de rodízio para Bragança Paulista. Acho que não é esse o caso, até porque a demanda da cidade não é correspondente a isso. Acho que uma adequação no trânsito ela é muito mais bem-vinda do que um rodízio, e claro que essa adequação ela não deve ser feita de forma radical como está sendo feita na Avenida dos Imigrantes, mas vamos aguardar cenas dos próximos capítulos. Bom, são 8 horas e 11 minutos, estamos apenas começando o programa Primeira Mão desta quinta-feira, dia 10 de setembro. Espero, como eu já destaquei, que vocês tenham todos tido uma ótima quarta-feira, uma ótima quinta-feira. A gente só tá começando o programa de hoje, e aqui a gente também toca muita música, e a gente vai começar hoje com sucesso. E claro que além do giro de destaque, também temos o giro rural aqui na nossa programação.
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16: Eu sou Humberto Ferretti e esse é o Giro Rural. A safra brasileira de trigo será menor em 2026, aliás, bem menor. A colheita esperada pela Conab é de pouco mais de 5 milhões e 800 mil toneladas, 26% a menos que no ano passado. A tendência é de uma área de cultivo 20% menor, enquanto o rendimento vai encolher 7%. Os números, porém, ainda podem melhorar ou piorar, de acordo com o clima e o andamento da safra. A safra brasileira de arroz será menor no ciclo 25-26, indica a projeção da Conab. Diz que a produção total ficará em torno de 11 milhões e 100 mil toneladas, tombo de nada menos que 13% na comparação com a colheita anterior. Caso se confirme, a redução será puxada pela diminuição da área de cultivo. A oferta de arroz se manteve muito tempo acima da demanda, o que causou prejuízos para o produtor rural, que ficou desanimado e preferiu cortar investimentos. Com oferta e demanda ajustadas, o preço do boi gordo se manteve firme nos últimos dias. A arroba foi negociada pouco abaixo dos R$ 350,00, no indicador CPEA Esalq. O criador também está firme na hora de negociar, ciente de que o volume de animais disponíveis para abate não é dos maiores, tanto que na comparação com o mesmo período do ano passado, o mês de agosto registrou um aumento médio no preço do boi gordo, de quase 10%.
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14: Então tá certo, Humberto Ferretti trazendo as informações do Giro Rural, porque aqui você fica sabendo da cidade, mas também fica sabendo do campo. Bom, lembrando que você pode participar do programa Primeira Mão, mande sua mensagem no nosso WhatsApp, o 4034-1467, fazer o seu pedido de música, relatar alguma coisa ou mandar aqui, apenas aquele abraço, aquele salve. O nosso WhatsApp está aberto e é o 4034-1467. E agora sim, vamos começar com música, vamos começar hoje com o sucesso de Tribalistas, Já Sei Namorar, aqui na programação da Bragança FM.

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8 horas 29 minutos, você está ouvindo o programa Primeira Mão. E agora a gente entra naquele momento de reflexão do programa. E hoje vamos agradecer por tudo que somos e tudo que temos. Agradecer faz bem, gera alegria em nós e também libera as tristezas e pessimismos. E queria dizer que mesmo nos dias difíceis, nublados como está hoje, tristes, é bom sempre agradecer. Agradecer pela família, pela casa, também amigos, vizinhos, trabalho, alimento. Entregar tudo para Deus hoje, nosso dia, nosso trabalho e nossa família. Porque além de você reconhecer que... Porque mais importante que você pedir é também agradecer, mostrar gratidão. E tornar as orações, independentemente da vertente que seja, da religião que seja, não aquele famoso catálogo de pedidos de cosméticos, que você só vai quando você precisa. Não, tornar a gratidão e também a oração um momento ali para você reconhecer tudo que você tem, tudo que você é, e também pelas pessoas que estão no nosso caminho. Porque além, melhor do que pedir e ter, é você ter e agradecer. Então acho que essa é a reflexão que eu queria trazer hoje, nesta quinta-feira, dia 10 de setembro. 8 horas 29 minutos, vamos com o Padre Zezinho e a oração da família.

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11: Muito bem, são 8 horas e 45 minutos, 15 para as 9, famoso 15 para as 9, você está ouvindo o programa Primeira Mão aqui na programação da Bragança FM. Queria aproveitar e mandar um abraço para o nosso querido ouvinte, o Reinaldo, do bairro do Toró, perguntando o que aconteceu com o Jango. O Jango, ele está de férias, para você que está chegando agora, está ouvindo minha voz e não está entendendo nada por que o Jango não está falando, é porque o Jango recebeu aí merecidas férias. Então, eu estou substituindo ele neste período, pelo menos no mês de setembro. Depois, ele volta à programação da Bragança FM, eu volto para o meu programa à tarde. Enfim, e só explicando essa questão. Então, um abraço, Reinaldo. Tamo junto. Queria mandar um abraço também aqui para o nosso ouvinte, o Carlos, do bairro do Morro Grande da Boa Vista, que inclusive está cobrando, pedindo para um apelo da prefeitura por conta aí das estradas no Morro Grande da Boa Vista, na estrada João Alves da Silva, que por conta das chuvas ficou com uma situação bem delicada. Inclusive ele relatou que quebrou o carro da empresa duas vezes. Então fica aí o apelo para os moradores do bairro do Morro Grande da Boa Vista, especificamente os que moram ali perto da estrada João Alves da Silva. Bom, são 8 horas e 46 minutos. Vamos agora com a previsão do tempo para você ficar bem esperto sobre o tempo e a temperatura em Bragança Paulista. Bom, neste momento na cidade, segundo a agência Climatempo, está fazendo 20 graus, perto da temperatura máxima prevista para hoje, que era de 23 graus, mas ainda pode esquentar durante o dia, visto que aí podemos chegar justamente a esses 23 graus, só que nesse meio período pode começar a chover. Ainda não está chovendo tanto assim, mas a chuva pode apertar durante o dia e especificamente ficar um pouco mais forte ali no período da tarde, por volta das 16 horas. E assim a chuva persiste, tem tudo para persistir até amanhã, sexta-feira, dia 11 de setembro. Isso porque a chuva ela começa às 22 horas de hoje e persiste na madrugada de amanhã, sexta-feira. E ela só vai dar uma cessada ali por volta das 10 horas da manhã de amanhã, sexta-feira. E aí tem tudo para dar uma parada no finalzinho do dia, mas volta no sábado, visto que aí no sabadão, dia 12 de setembro, tem 86% de chances de chover. E lembrando que para amanhã, sexta-feira, a temperatura mínima prevista é de 18 graus e máxima de 26, enquanto para sabadão, a temperatura mínima é de 17 graus, máxima de 22, tendo assim pouca variação de temperatura, mas volta a chover na madrugada de sábado, está previsto ali por volta das 4 horas da manhã. E aí, chove durante todo o dia, às 18 horas de sábado tem tudo para dar uma parada, mas volta a chover logo depois disso. Então fique aí bem esperto sobre o tempo e a temperatura no sábado. E no domingo também fique esperto, porque a tendência é que façam temperaturas mais baixas. 14 graus a temperatura mínima, 17 a máxima e 94% de chances de chover no dia todo. Começa a chover ali por volta das 2 horas da manhã e segue até as 22 horas, inclusive até a próxima segunda-feira, dia 14 de setembro. Essa é a previsão do tempo para vocês aqui no programa Primeira Mão. E depois de trazer aí a previsão do tempo para Bragança Paulista, vamos agora com a Defesa Civil do Estado para falar sobre hoje, quinta-feira, trazendo outras informações de outras regiões.
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18: Nesta quinta-feira, dia 10, a atuação de um cavado meteorológico manterá o tempo instável em grande parte do estado de São Paulo. Ao longo do dia, são esperadas pancadas de chuva isoladas, de moderada a forte intensidade, com acumulados expressivos principalmente nas regiões Oeste, Centro, Sul e Leste Paulista, seguidas por raios e rajadas de vento ocasionais, deixando a situação em alerta. No Norte Paulista, também a previsão de pancadas isoladas e de acumulados moderados. A alta nebulosidade manterá as temperaturas amenas durante o dia. Na capital, as temperaturas ficarão na casa dos 16 e 21 graus. Já em Capivari, mínima de 19 e máxima de 25 graus. Em dias de chuva, consulte a previsão do tempo e fique atento aos alertas da Defesa Civil.
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11: Então tá aí a previsão da Defesa Civil do Estado de São Paulo para você ficar bem esperto sobre o tempo e também a temperatura aqui no nosso querido Estado de São Paulo, porque Bragança FM é o som da região e, querendo ou não, a gente acaba levando informações. Aproveitando, falando dessa questão de tempo, temos aí informações sobre o El Niño, já que plano de São Paulo aponta 11 regiões prioritárias para prevenção, né, na verdade, para prevenção de doenças, e com 58 mil casos de dengue, tá muito relacionado a essa questão tanto do tempo, quanto também da vacinação. E como eu destaquei, 9 estados, o G1 também traz, 9 estados do Centro-Sul devem ter tempestade nesta quinta-feira, e Paraná, Mato Grosso do Sul e São Paulo têm risco de tornado. Uma boa parte do Centro-Sul do país deve seguir com tempo chuvoso nesta quinta-feira, e segundo a Climatempo, as instabilidades são provocadas pela combinação de um cavado e de um sistema de baixa pressão no interior da América do Sul. Cavados são basicamente áreas alongadas de baixa pressão, e esse fenômeno acontece quando há uma corrente de vento que ajuda na formação de nuvens e tempestade. Então, inclusive, não só São Paulo, Mato Grosso, mas também outros estados têm avisos de tempestade, como é o caso do Rio Grande do Sul, Santa Catarina, Paraná, São Paulo, Rio de Janeiro, Minas Gerais, Goiás, Mato Grosso, Mato Grosso do Sul. E segundo o INMET, o extremo norte do Rio Grande do Sul, o centro-oeste de Santa Catarina e do Paraná e extremo sul do Mato Grosso são as áreas que devem registrar os maiores volumes de chuva. Esses locais têm aviso de grande perigo para tempestades nesta quinta, com previsão de mais de 100 milímetros de chuva por dia e ventos superiores a 100 km por hora. Também há risco de alagamentos e quedas de árvores. Lembrando que a São Paulo, apesar de ter aí um aviso de tempestade, a zona de mais perigo fica ali por volta do sul do Mato Grosso do Sul, a região centro-oeste do Paraná e ali a parte oeste também do estado de Santa Catarina e um pouco do norte do Rio Grande do Sul. Então, aí está a informação sobre um tempo instável e risco de tempestades. 8 horas e 51 minutos. Vamos com sucesso musical. Daqui a pouco a gente volta com o programa Primeira Mão.

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13: Nove horas e dois minutos, esse é o programa Primeira Mão aqui na programação da Bragança FM. 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Bom, Marcio, são 9 horas. Vamos girar as informações, trazer a informação para aí até esclarecer esse caso do Banco Master e do Dark Horse, na verdade.
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13: A CNN destaca: Mário Frias e produtora de Dark Horse são alvos de operação da Polícia Federal. A PF cumpre nesta quinta-feira 49 mandados de busca e apreensão contra nomes ligados ao financiamento do filme Dark Horse, que é a cinebiografia do ex-presidente Jair Bolsonaro. Karina Gama, dona da produtora responsável pela produção, e o deputado Mário Frias são alvos. A operação autorizada pelo ministro Flávio Dino, do STF, apura suposto desvio de emendas parlamentares repassadas à organização da sociedade civil. Os mandados da Operação Makeup realizada em parceria com a Controladoria Geral da União, estão sendo cumpridos nos estados de São Paulo, Rio de Janeiro, Ceará e do Distrito Federal. E segundo a PF, as investigações apontam a existência de uma organização criminosa formada por agentes públicos e privados e que é suspeita de direcionar os valores recebidos para empresas subcontratadas de forma irregular e sem comprovação efetiva da prestação de serviços contratados. De acordo com a corporação, levantamentos financeiros identificaram movimentação de centenas de milhões de reais entre as empresas que integram o esquema investigado, e a operação investiga crimes de peculato, falsidade documental, lavagem de dinheiro, organização criminosa e crimes licitatórios. Então tem a informação que também traz que o financiamento do filme Dark Horse é alvo de dois inquéritos no STF, e um deles relatado pelo ministro André Mendonça e o outro que mira o possível direcionamento de emendas e tem o Dino como relator. Em março, o Dino determinou que Mário Frias prestasse esclarecimento sobre uma emenda parlamentar de 2 milhões de reais destinada ao Instituto Conhecer Brasil, uma ONG ligada à produtora do filme, e Dino mandou o deputado prestar informação sobre possíveis irregularidades na execução dos recursos. O parlamentar é produtor do longa e ex-secretário de Cultura, e em manifestação enviada ao Supremo em maio, Frias negou irregularidades e afirmou que recursos tiveram fim social. A CNN procurou Mário Frias sobre a operação desta quinta-feira e inclusive aguarda a resposta, e também tentou contato com a Karina Gama. E aí, trazendo mais informações, Agência Brasil, novas medidas para combustíveis terão impacto de 7 bilhões de reais por mês. As novas medidas anunciadas pelo governo federal para conter a alta dos combustíveis terão um custo estimado de 7 bilhões de reais por mês, informou nesta quarta-feira o ministro do Planejamento de Orçamento, Bruno Moretti. O pacote inclui redução de tributos sobre gasolina e etanol e uma nova subvenção ao diesel em meio à alta do petróleo provocada pela guerra no Oriente Médio. Decreto assinado pelo presidente Luiz Inácio Lula da Silva reduz em 63 centavos por litro as alíquotas de PIS/PASEP e COFINS sobre a gasolina, fazendo a cobrança cair para 16 centavos por litro. Para o etanol hidratado, os tributos federais serão zerados temporariamente com redução de 19 centavos por litro, e as medidas valem a partir de hoje, 10 de setembro, a 9 de outubro, e substituem a subvenção anterior da gasolina de 44 centavos por litro. O impacto estimado da desoneração da gasolina e do etanol é de 2 bilhões de reais por mês. Para fechar, novo semáforo em Bragança terá sistema de onda verde na José Gomes da Rocha Leal. Márcio Rossini já trouxe essa informação, mas a gente traz em mais detalhes de um novo semáforo que começa a funcionar na Avenida José Gomes da Rocha Leal, em Bragança Paulista, no cruzamento com a Travessa São Luís. O equipamento foi instalado pela Secretaria Municipal de Mobilidade Urbana após estudos técnicos e será sincronizado com o semáforo já existente na Rua Doutor Tosta. A programação conjunta dos dois equipamentos permitirá a implantação de um sistema de onda verde no trecho, e a proposta é estabelecer tempos sincronizados para favorecer a continuidade do trânsito pela avenida e reduzir paradas entre os cruzamentos. Segundo a Secretaria Municipal de Mobilidade, a medida busca melhorar a fluidez dos veículos, reduzir retenções nos horários de maior movimento e organizar a circulação no trecho da José Gomes da Rocha Leal. A implantação integra o programa Bragança Ágil, que foi apresentado pela Prefeitura no início de setembro, e a iniciativa reúne intervenções planejadas para corredores viários, cruzamentos estratégicos e regiões que concentram maior volume de trânsito. E falando em mobilidade urbana, a última informação é: secretário adjunto de mobilidade é nomeado em Bragança Paulista. O prefeito Edmir Chedi nomeou o secretário de adjunto de mobilidade urbana, e trata-se de um cargo novo criado em 2026 que não havia sido ocupado por outro agente político. A portaria de nomeação foi publicada na imprensa oficial da última terça-feira, dia 8, e o nomeado é Edson Tomás Zilhão, que passa a atuar como secretário adjunto de Dorival Francisco Bertin, policial militar aposentado e titular da pasta da mobilidade urbana. Zilhão é professor universitário formado pela Faculdade de Educação Pontifícia Universidade Católica de Campinas e com especialização em administração. Ele é pós-graduado em gestão empresarial pela Universidade de Campinas e possui Master in Business Administration, o famoso MBA, em gestão pública pela Fundação Getúlio Vargas. Na década de 70, ele desenvolveu atividades profissionais na área de manutenção de locomotivas na empresa FEPASA, a Ferrovias Paulistas S.A., e na FEPASA, após exercer diversas funções operacionais, foi professor de mecânica na Escola Senai Ferroviária. E nos anos 2000 assumiu a gerência regional de operações da empresa metropolitana de urbanos, a EMTU, e sendo responsável pela gestão de mais de 50 linhas metropolitanas que ligam 20 municípios na região metropolitana de Campinas, transportando em média 2 milhões e meio de passageiros por mês. Zileão também participou do projeto de construção do corredor metropolitano, além da implantação do rodoterminal metropolitano de Santa Bárbara do Oeste. Daí a informação trazida pelo jornal Bragança em Pauta. Bom, são 9 horas e 10 minutos. Esse foi mais um Giro de Notícias para vocês.
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14: Existe uma teoria que se chama 90-10, onde uma pessoa tem 90% daquilo que você procura em alguém, só que você foca naqueles 10% que falta. Aí você vai pra rua, se aventura, e realmente você encontra aqueles 10%, mas não se deu conta que perdeu os 90%.

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9:30, você acabou de ouvir Fábio Júnior aqui pra acalmar a sua manhã, porque se tem um cantor que tem música calma, esse alguém é o Fábio Júnior. Isso não é necessariamente demérito, mas de fato é uma música calma. E o que de fato as músicas dele tem calmaria, faltou um pouco dessa calmaria na vida romântica do Fábio Júnior. Diz que é isso, foram quantos casamentos? Uns 7? É, por aí. E algumas várias filiais distribuídas pelo Brasil. Bom, são 9:31. Vamos aqui com uma rápida informação, inclusive, que está destacada no nosso Instagram, @BragancaFM. Atleta de Bragança Paulista disputa o maior evento de atletismo da América do Sul. A atleta Mariana Fernandes, ela representa a Bragança no 44º Troféu Brasil de Atletismo, principal competição interclubes da modalidade na América do Sul, e as provas acontecem no Centro de Treinamento Paralímpico Brasileiro, em São Paulo, ou no CTPB. A Marina, na verdade, disputa a prova de 400 metros com barreiras, e a semifinal esteve marcada para sábado e foi realizada no domingo. A atleta é treinada por Maurício Dubar e reforça a presença do esporte bragantino em competição de alto rendimento.

0: rendimento. O troféu reúne 854 atletas de 148 clubes e representando 22 estados. Então, só corrigindo, vai acontecer, a semifinal está marcada para o sábado, dia 12, e a final marcada para o domingo, dia 13. Além do prestígio da competição, a edição deste ano também serve como preparação para o Campeonato Mundial do Japão, que será disputado em setembro e valendo índices e pontos para o ranking mundial. E as provas seguem até domingo, dia 13, com entrada gratuita e transmissão ao vivo pela TV Atletismo Brasil. Então tem a informação e mais informações do esporte você acompanha a partir das 11 horas aqui no programa Primeira Mão durante o Momento Esportivo e também no programa Gol de Placa a partir das 18 horas. Márcio Cine, estamos aí nos aproximando demais do final de semana, temos informações sobre festas nesse final de semana, sobre eventos?
1: É, temos sim, temos aí eventos, né, e o pessoal tá na expectativa aí do final de semana, da segunda semana da Festa da Linguiça. A Festa da Linguiça que é realizada no Poço de Monta, né, no PDM, como é conhecido. E esse ano já é a 14ª Festa da Linguiça, que começou aqui no Jardim Público, né, de Bragança Paulista, e prossegue aí a 14ª. Mas eu vou começar aqui também com um evento aí, esse é um evento religioso, que vai acontecer na igreja de São Miguel Arcanjo, lá no Padre Denis, né? Nesta manhã, sexta-feira, teremos aí a sétimo dia da novena de São Miguel Arcanjo, que será celebrada pelo Padre Lucas Rodrigues. Amanhã, às 7h30 da noite, vai ter lá a benção do chaveiro de São Miguel Arcanjo. E também no evento prossegue no final de semana. No final de semana teremos lá um dia aí dedicado ao esporte, né? Pessoal que gosta aí, vai ter o 13º, né, Encontro dos Guerreiros, que vai acontecer, né? Vai acontecer lá no São Miguel Arcanjo do Padre Denis. E você que está aí ouvindo a nossa programação, passar aqui o roteiro, né, para você se programar. Às 7 horas da manhã teremos a benção inicial, né, feita pelo Padre Denis. Às 7h15 o alongamento. Às 7h30 a saída dos ciclistas, né? Às 7h45 saída dos corredores. Às 8 horas da manhã a saída da caminhada. Às 8h30 CrossFit. Às 10 horas disse Fit Dance. Às 11 horas, Santa Missa e benção dos esportistas. Ao meio-dia, teremos lá salgadinho sendo servido lá, né? Vendido aí para ajudar aí as obras da Igreja de São Miguel Arcanjo. Também teremos neste final de semana, né? A continuação da festa, a 44ª Festa do Morango e Flores da cidade de Atibaia, lá no bairro dos Pires. Começou no dia 4 e vai até o dia 27, lá no parque, né? Que foi parque de eventos, que foi feito aí pelo pessoal da associação, né? E muito bonito, que eu tive lá no ano passado, o ano retrasado, acho que foi ano passado que eu tive lá, muito bonito o espaço lá, né, no Barra dos Pires, e vai começar no dia 4 e vai até o dia 27. E como eu falei aqui da Festa da Linguiça, nesse final de semana, volta sexta-feira, dia 11, sábado que é dia 12, e domingo dia 13. Lembrando que no sábado temos a Corrida da Linguiça, que vai ser às 8 horas da noite, lá no Aeroclube de Bragança Paulista, né? E teremos a Corrida da Linguiça, e o pessoal que estiver aí programando-se para participar dessa corrida, vai ser às 8 horas da noite, né? Para assistir, ou vai correr, né? Vai ser às 8 horas da noite, lá no Aeroclube, lá no Aeroporto Arthur Siqueira, aqui de Bragança Paulista, e retorna aí a Festa da Linguiça, e lembrando que a festa está acontecendo no Poço de Monta, com a entrada gratuita, e o estacionamento sendo cobrado aí R$35. Você que está aí, gosta de festa, é uma boa festa, né? Esse ano já é a 14ª. E uma festa também que vai acontecer nesse final de semana, acabei recebendo aqui o cartaz logo de manhã, é uma festa no bairro do Atibaianos, festa em louvor à Nossa Senhora da Piedade. Começa no dia 12, que vai ser aí no sábado, e vai até dia 15, né? Que é na terça-feira, que é o dia da padroeira, Nossa Senhora da Piedade. Ontem teremos a programação do sábado, dia 12, às 5h30 da tarde, a celebração da palavra, feita aí pelo seminarista Gustavo. No domingo, dia 13, a celebração da palavra, feita pelo diácono Pedro. Na segunda-feira, dia 14, a celebração da palavra, feita pelo ministro Paulo. E na terça-feira, dia 15, a procissão, o louvor à Nossa Senhora da Piedade, a Santa Missa e Coração de Nossa Senhora da Piedade, feita aí pelo padre Denis. Então, você que está aí ouvindo a programação, dá para o pessoal do Olá, Atibaianos, ligado aqui na nossa programação do Primeira Mão, nesta manhã de quinta-feira. São aí as festas desse final de semana, viu, nosso amigo Luiz Henrique?
0: Tá certo, valeu, Márcio. Bom, são 9 horas e 36 minutos. Vamos para um rápido... Na verdade, vamos com um sucesso musical e daqui a pouco a gente volta com o programa Primeira Mão.

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0: 9 horas 48 minutos, você acabou de ouvir aí o Paralamas do Sucesso aqui na nossa programação, mais um sucesso musical, porque aqui a gente varia bastante no programa Primeira. Bom, quero aproveitar e trazer uma informação aí que aconteceu ontem, destacar uma informação bem peculiar que aconteceu ontem em Santa Catarina. Um vereador que morreu esmagado pela carga de 1 tonelada de batatas na cidade de 13 de maio. Nivaldo Manganin, de 63 anos, que morreu após ser atingido por uma carga de quase 1 tonelada, era vereador no município de 13 de maio. Ele também era dono de uma empresa de comércio e beneficiamento do alimento e, por essa razão, era conhecido como Nivaldo da Batata. O apelido, inclusive, foi usado por ele nas últimas eleições municipais lá no ano de 2024, e o acidente ocorreu na manhã de ontem, quarta-feira, um dia após o aniversário dele de 63 anos, e amigos e familiares lamentaram a morte nas redes sociais, dizendo adeus, melhor amigo, escreveu a filha nas redes sociais. Nivaldo era natural de Pedras Grandes, cidade vizinha de 13 de maio, e era casado e tinha uma filha que também foi vereadora em 13 de maio. A prefeitura decretou luto de 3 dias, mas o que torna essa questão toda muito curiosa é que, primeiro, ele era chamado de Nivaldo da Batata e acabou morrendo prensado por uma tonelada de batata. E, inclusive, a delegacia de 13 de maio abriu um inquérito para investigar as circunstâncias da morte do vereador. E, a princípio, o caso é tratado como um acidente de trabalho e será feito um exame cadavérico no corpo dele e uma perícia no equipamento onde estava a carga. E, com o resultado desses testes, será possível determinar a causa da morte desse vereador da cidade de 13 de maio. E ele estava trabalhando no momento do acidente por volta das 8 horas e 20 minutos da última quarta-feira. Segundo o Corpo de Bombeiros Militar de Uruçanga, que atendeu o caso, o vereador foi atingido por um saco de batata, tipo aquela embalagem usada por grandes cargas, que estava suspensa a cerca de 2 metros de altura, e o cabo de aço que sustentava a estrutura se rompeu e a carga caiu sobre ele. O acidente aconteceu no bairro Santa Cruz, lá em 13 de maio. A equipe de resgate suspeita que o impacto tenha prensado o vereador contra o chão e o corpo não tinha ferimentos externos aparentes. Então tá aí um caso curioso, primeiro caso que eu vejo de... E assim, eu falo com todo respeito, mas é o primeiro caso que eu vejo de esmagamento por saco de batata. Não, eu tô falando isso com todo respeito do mundo, Márcio, é um caso que pra mim, pelo menos, é inédito. Então, 23 anos de vida, primeira vez que eu vejo uma morte dessa, e claro que prestando todas as condolências pro senhor Nivaldo Manganin.
1: É, mas é que um saco de batata pesa 50 quilos, né? Então é...
0: É, imagina uma tonelada.
1: Escapar dessa altura que caiu aí, realmente é fatal, né?
0: É fatal e, como foi bem destacado, prensou e não teve muito o que fazer. Bom, são 9 horas e 51 minutos. Vamos para um rápido intervalo. Daqui a pouco a gente volta aqui na nossa programação. Na verdade, vamos com sucesso musical antes.

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10:16, você acabou de ouvir Entre Razões e Emoções, a música de NX0. É uma música que inclusive tem uma história bem curiosa, que o Di Ferreira uma vez ele contou a história, que ele tava assim, interessado numa pessoa que tinha tido um relacionamento que o cara era meio barra pesada e ela tinha um filho com esse cara. Só que aí, dentre algumas idas e vindas, ela até aconselhou o Di Ferreira, ó, eu acho melhor a gente não ficar junto, porque o pai da criança tem muito ciúme e não sei o quê. E aí o Di Ferreira foi obrigado a terminar esse relacionamento. E assim surgiu o maior sucesso da banda NX0, que a gente acabou de tocar pra vocês. Bom, aproveitando que a gente tá aqui nesse bloco musical, queria aproveitar e pedir a música Morango do Nordeste, que foi aí um pedido da nossa ouvinte, a Dona Maria, lá do bairro das Laranjeiras. Um abraço pro pessoal do bairro das Laranjeiras. Eu, pessoalmente, tenho um carinho muito grande pelo bairro, porque foi o bairro onde... Não vou dizer que eu nasci, porque eu nasci na Santa Casa, mas foi o bairro, a primeira casa que eu morei. Minha família morou muito tempo lá, então um abraço pro pessoal do bairro Jardim das Laranjeiras, que agora e que tem a Dona Maria, que mora lá, e que pediu a música Morango do Nordeste, que a gente vai tocar pra vocês aqui no programa Primeira Mão.

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1: 10 horas 33 minutos, esse é mais um Giro de Notícias aqui no programa Primeira Mão. Bom, trazendo mais informações da região, notícias policiais, inclusive. Em Atibaia, um homem é preso após dupla tentativa de homicídio. Na noite desta quarta-feira, policiais militares do 34º Batalhão prenderam um homem de 60 anos após uma ocorrência de dupla tentativa de homicídio e porte ilegal de armas no bairro Maracanã, em Atibaia. A equipe foi acionada pelo Copom para atendimento de uma ocorrência envolvendo disparos de arma de fogo e durante o deslocamento, os policiais receberam informações de que o possível autor estaria em um estabelecimento comercial, ameaçando os frequentadores. No local, o indivíduo foi abordado e, durante a ocorrência, os policiais localizaram uma pistola Taurus calibre 9mm modelo G2C, acompanhada de carregador e 4 munições intactas, além de um aparelho celular e R$ 405 em espécie. Uma das vítimas, um homem, foi atingida por 2 disparos, sendo socorrido logo e encaminhado para atendimento médico, e a segunda vítima relatou ter sido ameaçada pelo autor, que teria apontado a arma em sua direção dentro do estabelecimento. Diante dos fatos, o homem recebeu voz de prisão e foi conduzido ao Distrito Policial de Atibaia juntamente com as vítimas, o armamento e os demais objetos apreendidos. A autoridade policial deliberou pela prisão do indivíduo e, em tese, pela prática de 2 crimes de homicídio qualificado na forma tentada e porte ilegal de arma de uso restrito. O homem permaneceu preso e à disposição da justiça. Indo com mais uma informação destacada no nosso Instagram, o @BragancaFM. Motorista perde controle de carro e cai em ribanceira na Capitão Barduino. O motorista perdeu o controle de uma Pajero Prata na tarde desta quarta-feira na rodovia Capitão Barduino e o veículo saiu da pista e caiu em uma ribanceira de aproximadamente 8 a 10 metros. Segundo as informações iniciais, o condutor seguia pela rodovia quando perdeu o controle e o trecho estava com a pista molhada e apresentava bastante óleo, o que pode ter contribuído para o acidente. A ocorrência foi atendida pela equipe Bravo 08 de Pinhalzinho e as equipes do SAMU também foram acionadas. Apesar da queda, o motorista não apresentava ferimentos e não precisou ser levado ao hospital. Equipes do DR estiveram no local para sinalizar a rodovia e auxiliar na segurança durante o atendimento da ocorrência. Bom, trazendo mais atualizações sobre os mandados de busca e apreensão da Polícia Federal contra os envolvidos na produção do Dark Horse, a produtora e também Mário Frias. Uma atualização é que a PF apreende 7 armas de Mário Frias em operação sobre filme de Bolsonaro. A Polícia Federal apreendeu 7 armas do deputado federal Mário Frias ao cumprir mandados de busca e apreensão contra ele na manhã de hoje. As armas foram encontradas em endereços ligados ao parlamentar e, segundo informações do UOL, também foram apreendidos computadores e celulares que serão analisados pelos investigadores. A PF vai apurar se Frias cometeu o crime de posse ilegal de arma de fogo e, apesar de estarem registradas no nome do parlamentar, as armas foram encontradas em outro endereço diferente do declarado por ele. Frias é alvo da operação sobre o suposto desvio de emendas parlamentares para o filme Dark Horse sobre a vida do ex-presidente Jair Bolsonaro, e o deputado foi produtor executivo e roteirista da obra, e também é alvo de Karina Ferreira da Gama, dona do ICB, o Instituto Conhecer Brasil, e produtora do filme. Ao total, os agentes cumprem 49 mandados de busca e apreensão determinados pelo ministro Flávio Dino, e de acordo com a investigação, dados financeiros indicam movimentação de ordem de centenas de milhões de reais, e como a gente já identificou, e como a gente já destacou anteriormente, quando trouxe a notícia pela primeira vez, a PF apurou em vídeo R$ 2 milhões em emendas de Frias ao ICB, além de possíveis contratações fraudulentas e retrodatação de documentos. E segundo o UOL revelou em junho, uma das emendas de R$ 1 milhão teria sido para a execução de um programa de empreendedorismo no interior de São Paulo, programa este que não saiu do papel. E ainda envolvendo Brasília, Moraes cancela pronunciamento que havia marcado para hoje. O ministro Alexandre de Moraes cancelou o pronunciamento que estava previsto para hoje, 11 horas da manhã. Nesta quinta-feira, cerca de uma hora após anunciar que faria a declaração e, segundo a assessoria do Supremo, uma nova data será marcada. O ministro não informou o que seria anunciado e nem o motivo do cancelamento, e a fala se daria um dia após o presidente da Corte, ministro Edson Fachin, anunciar a sessão plenária para discutir a eventual abertura de investigação contra Moraes por sua relação com Daniel Vorcaro, do Banco Master, e retirar o ministro da relatoria do inquérito das fake news. O julgamento em plenário está marcado para o próximo dia 15 de setembro, às 10 horas da manhã. portanto, aí na próxima terça-feira, e deve reunir todos os magistrados e eles deverão analisar se o relatório da PF, que traz mensagens trocadas entre Moraes e Vorcaro, apresenta indícios suficientes de irregularidades para justificar a abertura de um inquérito contra o ministro. As mensagens indicam que o banqueiro pedia a Moraes que atuasse junto ao diretor da PF, Andrei Rodrigues, e ao procurador-geral da República, Paulo Gonet, para conter o avanço das investigações sobre o Banco Master. E ainda nesta quarta-feira, dia 10, Fachin também retirou Moraes da relatoria do inquérito das fake news e assumiu as investigações. É a informação destacada pela CNN. 10 horas e 38 minutos. Esse foi mais um Giro de Notícias, um Giro de Informações.
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1: Muito bem, são 10 horas e 51 minutos. Hoje, quinta-feira, dia 10 de setembro, e você já sabe, toda quinta-feira a gente tem aqui a participação do Dr. Gilson para falar um pouco sobre dependência química, sobre projetos de dependência química aqui no programa Primeira Mão. Então, Dr. Gilson, muito obrigado por estar falando com a gente hoje.
2: Eu que agradeço. Boas férias ao Jango e seja bem-vindo, Luiz Henrique. Estamos aqui.
1: Bom, Dr. Gilson, o que eu queria falar com você hoje é que hoje, inclusive, vai ter uma... Não dá pra dizer que, não sei se dá pra dizer que é a inauguração de um... Acho que é uma nova etapa de um grupo, o que tem o Grupo Amor Exigente, mas vai ter um novo passo a partir disso. Uhum. Primeiro, contextualizar, o que seria esse Grupo Amor Exigente e o que vai se desenhar a partir disso?
2: Isso, o grupo do Amor Exigente, ele já está em Bragança Paulista há 25 anos, se não me falha a memória. Existiam dois grupos, um lá na Igreja do São Benedito e um aqui na Matriz. E esses grupos, eles acabaram, eles foram se dissolvendo e a gente resolveu por bem conversar com essas pessoas que frequentavam, que estavam à frente desses grupos. A gente juntou essas pessoas e fizemos aí uns encontros na PCD, né, na Associação Paulista de Cirurgião Dentista, aos sábados, fizemos uns 5, 6 encontros e hoje inauguro um grupo novo que chama Grupo Renascer, lá na Escola Madre Paulina, lá da Norte Sul, ao lado ali do Mercadão, ali à noite, às 19h30. Então, o Grupo da Morigente é um grupo de ajuda, de auto e mútua ajuda para pessoas, familiares, né, que convivem com a dependência de álcool e drogas. São mais de 30 milhões de pessoas no Brasil que convivem com um dependente químico, né? E a doença da dependência química, a doença por transtorno de uso de substância, ela afeta a sociedade como um todo. Então, afeta o pai, afeta a mãe, afeta o entorno, né? Então, é um grupo muito importante. Ele existe no Brasil, no Uruguai e na Argentina. E ele foi trazido dos Estados Unidos pelo querido, saudoso Padre Haroldo, né? Que foi um grande idealizador quando ele percebeu que as famílias também precisavam de ajuda. E eu faço, assim, é com uma grande alegria que a gente coloca hoje a volta, né? Na instalação, e é de utilidade pública. Isso que é interessante, não se paga nada. Então você que acha que está deixando de viver a tua vida em função daquele que bebe, daquele que usa, que eu falo que as cracolândias estão dentro das casas, né? Muitas vezes as pessoas estão bebendo, usando substâncias, e a mãe, o pai, a esposa, o esposo, tem muita mulher também, dependente, ele se sujeita a viver a vida do outro. Olha, eu vou comprar no bar para você, não sai daqui, bebe em casa. Eu vou na biqueira, sabe? Então esses comportamentos que fazem com que a pessoa adoeça, ela não cuide mais de si.
1: E de que forma que é dado esse apoio? Porque muito se fala de conversas diretamente com quem é dependente, mas com a família do dependente, que forma que se dá esse apoio? Como que é feita a escuta com a família?
2: Bem legal. Os grupos de auto e mútua ajuda, como NA, o Amor de Gente não é diferente, o AA, Neuróticos Anônimos e outros, eles ajuda da sua experiência com a experiência do outro. Então, não é um grupo profissional. Não tem psicólogo, não tem psiquiatra, não tem assistente social, apesar que existem também, né? Essas pessoas, mas todos estão ali em busca de troca de experiências para que eu aprenda com a sua história, que eu peça ajuda ali, para que o que você partilha em relação à sua dificuldade, como você ultrapassou, vai me ajudar, é por identificação. É por partilha, é ouvir e falar, né? Eu acho que esse é o grande instrumento dos grupos de autoajuda.
1: Bom, e você falou que tem aí um grupo que tem tanto no Brasil, o Grupo Amor Exagerado, tanto no Brasil, quanto na Argentina e quanto no Uruguai. O quanto essa, como que eu posso dizer, essa divisão em franquias, se a gente pode dizer, dos grupos, e assim, eu falo entre muitas aspas, porque foi o termo mais simplista para ilustrar. Como que se dá o trabalho integrado entre esses dois grupos, visto que, por exemplo, são culturas completamente diferentes, até inclusive no Uruguai a maconha é legalizada e tem até uma vasta comercialização sobre isso.
2: Na realidade, os transtornos as consequências do uso existem, independente de ser liberado ou se não é descriminalizado. Se existem, as consequências são as mesmas, os problemas decorrentes, né? São os mesmos. O amor exigente, ele funciona numa... Existem os grupos, existem a organização regional, existe a Federação do Amor Exigente, né? Eles se autoajudam, eles colocam o dinheiro para manter os grupos, do repasse para... Mas assim, eu achei muito interessante a sua pergunta. Não quer dizer que vai descriminalizar, já é descriminalizado no Brasil o uso da maconha, no Uruguai é liberado o uso, você pode comprar desde que você seja, tenha carteirinha de maconheiro, de uso, né? Diferente da quando a gente fala de medicação, né? A medicação é um outro contexto, né? O canabidiol é outro contexto. Agora, o uso da maconha no Brasil é crime. E no Uruguai não é crime, né? Não é mais criminalizado, né? Mas, assim, imagine você que os problemas vão ser os mesmos. Por quê? A grande questão em relação à maconha, eu gosto de colocar isso, acho que até semana passada eu falei para o Jango, as sementes que estão chegando para serem produzidas, para serem plantadas, o teor de THC foi de 2, 3% dos anos 70, chegando a 18%. 17, elas já chegam no Brasil. Tem lugares que chega a 50%. Então, você imagina a toxicidade dessa substância, né? É uma substância perturbadora do sistema nervoso central. E a gente foca muito nos Estados Unidos, né? Com essa coisa do Trump falar que é uma droga leve, que vai mudar. Mas existem alguns estados americanos que estão revendo, né, essa questão da liberação da maconha, né? Principalmente, muita gente hoje morrendo e sendo atendida em prontos-socorros devido ao consumo através de cookies, através de alimentos, né? Crianças pegando, muitas das vezes, alimentos que os pais deixam e se intoxicando e morrendo também. Então, a grande questão é a toxicidade e a forma de uso, né? A quantidade que se usa, né? Mas as consequências são as mesmas, né? Isso não tem como você, ou aqui, ou no Uruguai, ou lá em qualquer país que seja realmente liberado o uso de substância. E locais, né? Tem locais para usar, distribuição de seringa. Acho que o Brasil está longe dessa realidade, né? Nós, brasileiros, nós não temos nem... Bragança não tem nenhuma RAPS, nenhuma rede de assistente psicossocial ainda que realmente funcione. Está tendo agora um grande movimento para que isso funcione. Agora, os grupos de ajuda, como o Amor Exigente, Narcóticos Anônimos e Alcoólicos Anônimos, são estruturas realmente importantes dentro da nossa cidade.
1: Bom, e doutor, agora um assunto, mandando completamente de assunto, mas ainda dentro da nossa conversa, hoje, dia 10 de setembro, é o Dia Mundial da Prevenção contra o Suicídio, e estamos no Setembro Amarelo. E como que essa campanha de prevenção ao suicídio pode se relacionar à dependência química?
2: Exato, boa pergunta. O uso de substâncias, o transtorno por uso de substâncias, você imagina que ele modifica o sistema dopaminérgico, ele modifica as estruturas, a conexão entre os neurônios, ele muda a forma com que a informação de um neurônio por outro passa e leva à diminuição, muitas das vezes, do sistema de prazer. Então, a pessoa fica com menos prazer, às vezes a pessoa entra em abstinência, né? Então, ele modifica a estrutura cerebral e leva, muitas das vezes, ao suicídio. É muito comum as pessoas usarem substância e, com o decorrer do tempo, elas se sentirem depressivas, elas se sentirem isoladas, elas se sentirem que elas não servem de companhia para alguém. Saramago fazia isso. Ela dizia que solidão não é eu me sentir sozinho no meio dos outros, é eu achar que eu não sirvo de companhia para ninguém. Né? Um escritor português. Eu sempre guardei isso porque o uso de substância leva ao isolamento, ao afastamento social, isso leva à depressão. Então, e muitas das vezes a abstinência gera uma situação de desespero, né? Então, chamar atenção para o uso de os transtornos por uso de substâncias no Setembro Amarelo também é preventivo, né? A gente tem que falar também dos nossos adolescentes, muitos adolescentes atentando contra a vida, né? O que leva a isso? A gente tem que prestar muita atenção, você pai, você professor, você profissional da saúde, em relação aos sinais. Uma criança que é isolada, que ela não participa, que ela chega em casa, se tranca no quarto, né? Que ela não gosta de falar dela, ela vive sem amigos, ela se mutila, né? A mutilação é algo muito comum, né? E o Brasil é um dos países onde aumenta o número de suicídio. Essa é a grande preocupação brasileira. Aumenta-se o número de... Então, nós precisamos de pessoas, de mais profissionais ligados, é algo que a gente sempre está falando dentro do Conselho Municipal de Saúde. E acredito que Bragança vai logo, logo, eu acredito muito nisso, ter essa rede de apoio, né? Essa rede psicossocial realmente funcionando, onde a gente possa contar com os serviços, né? Mas você pai, você professor, você amigo, né? É interessante que pare para ouvir aquele sem julgar, né? A escuta sem julgamento, né? Isso é muito difícil, porque normalmente a gente funciona com os nossos sistemas de crenças, né? E muitas das vezes eu falo, isso é sem vergonhice, depressão é sem vergonhice. Ele é um maconheiro, ele é um sem vergonha, ele é um vagabundo. E não é nada disso, né? São pessoas que têm dificuldades, né? Muitas das vezes que levam realmente a não conseguir lidar com os problemas e aceitar a vida como é, aceitar a sua realidade. E o adolescente muito mais, né? Porque... Se você falar para o adolescente assim, não, isso aí é vagabundagem. Olha, o teu irmão é que vai bem na escola, você é o vagabundo, você não é nada disso. Muitas das vezes a criança, o adolescente, ele tem dificuldade, né? A gente vê quantos casos aí de transtornos hoje diagnosticados precocemente, não é? Então, esse mês é um mês que a gente tem que ficar muito ligado aos sinais de alerta, perceber alguma coisa, sente ao lado, escute e procure ajuda profissional. E eu estou também à disposição, naquilo que eu puder ajudar, indicar, essa é a nossa função.
1: E para finalizar, claro, você oferece ajuda, mas quais canais procurar? Quem aí está passando por um momento de dependência, que já não vê mais tanto, que já se enxerga no momento de um quadro grave de depressão, quais canais procurar, o que deve fazer e até uma orientação para fazer isso sem vergonha.
2: Exatamente.
1: Sem ter medo.
2: A primeira coisa é aceitar que precisa de ajuda. O pedido de ajuda é um ato de coragem. Isso é importante. Eu posso, se eu sou teu amigo, eu peço ajuda para você. Fala, olha amigo, eu estou bebendo muito. Às vezes a gente sai você fala que vai embora, eu falo que vou embora, eu não. Eu vou pegar uma cocaína, eu vou em algum lugar, não é? Às vezes eu consigo, eu já vou direto para o trabalho, não consigo produzir. Então a primeira coisa é eu admitir que eu preciso de ajuda. Isso é importante. Onde pedir ajuda? A Bragança, nós temos o CAPS AD, né? Que é a referência do serviço de álcool e droga do município, ali na Juscelino Kubitschek. A gente tem, em casos de surtos, estou falando de SUS, né? Em casos de surto, a gente tem lá a UPA da Vila Davi, né? Que é onde procura em surto. Está vendo coisa? Estou pensando em me matar? Estou pensando em me jogar na frente do carro? Né? Isso passa mesmo. A gente acha que é uma coisa, mas a pessoa, ela diz que está vendo coisas, ela está vendo coisas. Ela está ouvindo vozes, ela realmente ouve vozes, né? Então, ali é quando está em surto. Também a UBS, né? Eu acho que a UBS, logo ela vai estar mais estruturada, eu tenho certeza que os postinhos, né? Vão estar mais estruturados para receber também essa demanda, né? E também a USF, ela pode ser também uma referência. Seria atendimento particular, mas também a Santa Casa, a USF. Mas a referência do município é a UBS e o CAPS-AD, em caso de álcool e droga. Mas está em surto, UPA Vila Davi. Essa é a grande. E também, mas você sabe de uma coisa, Luiz Henrique? Eu acredito muito na prevenção no dia a dia, na escola. Eu fui numa escola essa semana lá no Vani, João Vani, nas Águas Claras. Eu conversei com um grupo de alunos, o mais novo tinha 11, o mais velho tinha 14. Eu falava assim, quem é o seu melhor amigo? É ele. Eu tenho um grupo dos meus melhores amigos, isso é importante, né? Para o adolescente, ele ter melhores amigos, para que ele possa falar aquilo que ele está sentindo, aquilo que está acontecendo com ele, muitas vezes em casa, né? Que leva, que se torna muitas das vezes um abuso, um bullying, né? Uma falta de orientação, uma falta de uma escuta, né? Algo assim, realmente como um fator de risco para que ele comece a abusar de alguma substância e não conseguir mais parar. Por exemplo, tinha uma menina que ela fala, eu tomo, eu falei da questão do sono, e ela falou assim, eu tomo remédio para o sono que eu tenho insônia, com 12 anos de idade, né? Então, assim, a gente tem que falar e não discriminar e não julgar, né? Eu acho que isso a gente pode fazer na praça, a gente pode fazer na escola, a gente pode fazer dentro de casa, sentar com os filhos, comer com os filhos, falar como é que você foi na escola, como é que você está se sentindo. Ah, pai, eu estou triste. Falo, não, ó, ficar triste é normal, amanhã você não vai ter mais, porque sentir tristeza não é algo ruim. Amanhã você vai estar melhor. Valorizar o sentimento do adolescente, da criança, isso daí é uma ajuda. A gente fala, não, vem cá, isso vai passar. Não, não vai passar. Ele está triste. Ele está triste, tem que falar que ter tristeza é normal, que não pode ficar triste todos os dias. Né? Aí já é sintomas de transtorno de alguma doença. Mas hoje eu acredito que em Bragança vai ser falado de várias coisas aí. Eu vejo que tem que ser no dia a dia. A prevenção ela acontece diariamente, né? E não só no Setembro Amarelo.
1: Bom, são 11 horas e 7 minutos, estamos conversando com o Dr. Gilson, especialista em dependência química, na orientação contra a dependência química. Dr. Gilson, muito obrigado por mais uma participação aqui no programa Primeira Mão.
2: Eu que agradeço, e você foi muito bem, obrigado pelas perguntas, viu? E um grande abraço ao Jango, e que hoje a gente aprenda a ouvir mais, né? Não precisa dar retorno só de ouvir, ouça, porque as pessoas elas querem falar demais e ouvir menos. Então, eu desejo a todos uma boa semana e até a semana que vem.
1: Até a semana que vem. Bom, 11 horas e 8 minutos, vamos com o Sucesso Musical. Daqui a pouco a gente volta com o Momento Esportivo aqui no Primeira Mão. 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
3: 11 horas 26 minutos. Só trazendo para vocês uma rápida nota de falecimento. Morreu na noite de ontem. Aí o famoso cabeleireiro aqui de Bragança Paulista, o Marcos Antônio Rangel, conhecido como Marcão Cabeleireiro, ele que foi aí um ícone de Bragança Paulista, o ícone da beleza de Bragança Paulista entre os anos 60 e 70, faleceu aos 70 anos de idade. O velório vai começar a partir das 14 horas, hoje, quinta-feira, no velório municipal de Itatiba, e o sepultamento vai ser às 17 horas, também no cemitério de Itatiba.
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0: Ontem à noite aconteceram mais jogos de volta, de ida, na verdade, das quartas de final da Copa Libertadores e da Copa Sul-Americana. Pela Copa Sul-Americana, o único jogo foi o duelo entre Santos e Atlético Mineiro no estádio da Vila Belmiro, lá em Santos, e que terminou com vitória do Santos pelo placar de 2-0. Os gols da partida foram marcados por William Arão, aos 31 minutos do primeiro tempo, e Christian Oliva, aos 23 minutos da segunda etapa. Com isso, agora o Santos joga fora de casa pela vantagem, podendo jogar pelo empate ou podendo até perder por um gol de diferença, que aí não é desclassificado pelo Atlético Mineiro na Copa Sul-Americana. Já pela Copa Libertadores, ontem mais dois brasileiros entraram em campo. O Palmeiras entrou em campo às 19 horas no Nubank Park, casa do Verdão, o antigo Allianz Park, para enfrentar a LDU do Equador, menos de um ano depois aí da grande virada nas semifinais da Copa Sul-Americana, na Copa Libertadores, agora pelas quartas de final, e que acabou não tendo placar tão elástico quanto no último encontro. Afinal, da última vez o Palmeiras venceu por 4-0, conseguindo a vantagem, mas agora o Palmeiras tinha que construir a vantagem e venceu apenas por 1-0 com gol de Agustín Giai. E o único gol da partida foi, inclusive, numa bela cabeçada do lateral direito do Palmeiras. Ele que, em 2 anos de Palmeiras, marca o seu primeiro gol agora. Isso aí gerou muita a famosa corneta por parte da torcida do Palmeiras. Mas, de fato, foi um bonito gol. O Vitor Roque chuta para o gol. O Gonzalo Valle, ele faz uma grande defesa. E aí, no retorno, o Agustín Giai chega de cabeça e voa na bola para fazer o 1-0 e o único gol da partida. Após o jogo, o técnico Abel Ferreira concedeu entrevista coletiva lá no Nubank Park, falando um pouco sobre o desempenho do Palmeiras, e a gente vai ouvir um pouco agora.
1: Não, achei que a equipa estava bem. Nós temos trabalhado muito, insistido muito com equipas que se defendem baixo, bloco baixo. Nós temos arranjado estratégias por forma a criar oportunidades, e acho que penso que hoje foi bem clara a quantidade de oportunidades que nós criamos. E, portanto, achei que não tinha necessidade de mexer.
2: Abel, tudo bem? Guilherme Giuliari, da 105 FM. Abel, o Palmeiras hoje usou muito os alas, né? A intenção dos três zagueiros provavelmente era essa ideia. Mas faltou uma coisa que o Palmeiras perdeu desde que vendeu Estevão, vendeu Alan, vendeu Kevin, Riquelme. Foi o drible. O Palmeiras pouco driblou hoje no jogo e conseguiu alçar muitas bolas na área. Hoje, a dependência do drible no Palmeiras pode ser resolvida com algo do mercado ou com algo caseiro?
1: Não, é assim, o drible eu não posso pedir a jogadores que não têm drible que driblam. Se eu tenho, eu não posso pedir ao GI que faça o que fazia o Alá. Cada jogador tem as suas características, nós sabemos que dentro da equipa temos o nosso Arias, que é um jogador que tem essa característica de drible, temos o nosso Rock, o nosso Lopes, mas olha, se tu for juntar todas as... Eu falo daquelas que eu contei, se foram mais, mas das 11 oportunidades que nós tivemos, quer em cruzamento pelo chão, quer em cruzamento pelo ar, quer em combinações interiores, quer na bola parada, por exemplo, aquela bola que o Arias tem dentro do golo, foi uma combinação, não foi de cruzamento, foi um passo para dentro da área. Portanto, acho que o repertório da nossa equipa, muito bem, da forma como fomos criando oportunidades, da variabilidade que tivemos, infelizmente... Podíamos ter feito pelo menos mais um ou dois golos em função do volume que nós criamos, mas eu percebo perfeitamente a tua pergunta, mas o drible tem a ver com as características de cada jogador. Eu não posso, um jogador que é construtor, um jogador que é de profundidade, há jogadores que são de desequilíbrio, há jogadores que são de passe, e isso tem a ver com as características dos jogadores. Eu não posso, eu posso ensinar o jogador a evoluir, posso ensinar o jogador a perceber o jogo, mas não posso fazer de um jogador que não dribla ninguém, pô-lo a driblar de um dia para o outro. Isso é impossível, tem a ver com as características de cada jogador. Eu, por muito que queira, eu não vou arranjar nenhum ala dentro do clube igual ao ala. É impossível. Agora temos que arranjar outras estratégias, como tu disseste bem, através do jogo coletivo, e acho que hoje tivemos um jogo coletivo formidável pelas oportunidades que nós criámos, que infelizmente não conseguimos fazer mais do que um golo, mas... ao contrário, por exemplo, da última eliminatória que tivemos aqui em casa, conseguimos um resultado bem melhor do que a última vez.
3: Abel, boa noite. Gustavo Soler, da TMC. Nesse jogo a gente viu de novo, né, o Arias potencializando muito o Giai. Na última vez que o Arias jogou com o Giai na direita, o Giai conseguiu a primeira assistência.
1: Podia ter feito 3 gols.
3: Hoje conseguiu o primeiro gol e quase conseguiu fazer o segundo. Podia. Só que do outro lado... deu para ver um Palmeiras um pouco penso do lado esquerdo, né? Porque você só tem um Arias em campo. E o Vitor Roque acabou ficando um pouco sobrecarregado, já que o Piquerez não deu a mesma profundidade que o próprio

0: para o GI. Como conseguir equilibrar esse time do Palmeiras com peças que te faltam nesse momento?
1: Boa pergunta. Sabes, nós quando olhamos para os jogadores, olhamos para o Roque, olhamos para o Piqueires e olhamos para o próprio Arias, vocês sabem, entre aspas, tivemos que gerir o Arias nestes últimos dois jogos para ele poder chegar hoje aqui e poder responder da forma que respondeu. A mesma coisa com o Piqueires, vocês sabem que o Piqueires veio de uma lesão onde foi operado, onde está a ter e a criar também esse ritmo, mas a dinâmica da direita é igualzinha ao do lado esquerdo. Temos o nosso Barbosa que dá a largura pelo lado esquerdo, o GI, o Piqueires e o Lucas que joga ali no meio também. Portanto, é verdade, a nossa dinâmica hoje funcionou mais pela direita do que pela esquerda, mas nós também criamos oportunidades pelo lado direito. Portanto, tem a ver com isso que te falei, tem a ver com não nos podemos esquecer, hoje vimos um Vitor Roque já muito melhor, já muito mais parecido com aquilo que é as características dele, mas infelizmente ou felizmente há coisas que eu não consigo comprar, nem por muito que o núcleo de saúde e performance seja bom, há coisas que têm a ver com a fisiologia e a performance dos jogadores depois de operações. Ninguém chega de um dia para o outro, mesmo já estando recuperado, e pega o ritmo competitivo com um ou dois jogos. Isso é impossível.
2: Abel, Felipe Melo, da Rádio Energia. Não dá para negar que o Palmeiras tem uma vantagem, conseguiu essa vantagem, talvez não do jeito que o torcedor imaginava, mas é sim uma vantagem. E só que no meio de semana, no final de semana, tem um jogo, um clássico contra o São Paulo, e o Palmeiras está em três frentes, né? Essa vantagem mínima que o Palmeiras conseguiu muda alguns planos em relação à próxima partida da volta e principalmente o jogo contra o São Paulo? Eu falo nisso porque você pensou contra o São Paulo em ter um time alternativo ou na próxima terça-feira, na próxima quarta-feira um outro tipo de elenco, enfim, alternativo?
1: Entendo perfeitamente a tua pergunta, mas eu jogo um jogo de cada vez. Já vos disse, não vou alterar aquilo que é as ambições e os objetivos do clube, nem vou alterar aquilo que é a minha postura, que é preparar cada jogo. O próximo é sempre o mais importante. Portanto, hoje o próximo era o jogo de hoje, o próximo é daqui a dois ou três dias, vamos preparar o próximo como sempre fizemos, e ainda bem que era isso que nós queríamos. Eu acho que desde que trabalhamos juntos, é a primeira vez que estamos a chegar a esta fase da época e estamos a lutar em todas as frentes. Estamos a lutar no Brasileirão, estamos a lutar na Copa do Brasil e estamos a lutar pela Libertadores. Portanto, agora é perceber como é que os nossos jogadores estão, recuperar os nossos jogadores, tirar os feedback não só daquilo que é as conversas que eu tenho individuais com os jogadores, mas também ouvir aquilo que é o núcleo sul de performance, e mais do que o núcleo sul de performance é sentir os jogadores.
3: Então tá aí Abel Ferreira, comandante do Palmeiras, após a vitória por 1-0 sobre a LDU do Equador no jogo de ida das quartas de final da Copa Libertadores, que aconteceu no Nubank Park. Agora o Palmeiras tem a difícil tarefa de manter aí o resultado, principalmente porque joga nos domínios da LDU lá no estádio Casablanca em Quito, no Equador, que no ano passado foi palco de um sonoro 3-1 do time da LDU. Então vamos ver como vai se desenrolar. E o Palmeiras, que tem uma sequência, que tem um jogo difícil até o jogo de volta, porque vai jogar contra o São Paulo. Tem o clássico Choque Rei nesse próximo sábado, dia 12 de setembro, às 18h30. O Palmeiras joga em casa, mas depois viaja para o Equador. Então o Palmeiras, além de se preocupar em ter que defender a vantagem contra um time que tem a altitude a seu favor, tem que enfrentar um clássico de um São Paulo que vive bom momento. Perdeu no meio de semana para o Boca Juniors na Copa Sul-Americana, mas vive um bom momento no Campeonato Brasileiro. Já o outro brasileiro que decide em casa o jogo da volta é o Corinthians, que ontem também fez o seu jogo de ida contra o Estudiantes de La Plata lá no estádio Jorge Luiz Hirsch em La Plata, na Argentina, e que terminou empatado em 1-1. O Estudiantes abriu o placar muito cedo, aos 4 minutos do primeiro tempo, em uma jogada que o Fernando Diniz até contestou na entrevista coletiva. E quem fez o segundo e que fez o gol do Corinthians foi o Caio César aos 4 minutos da segunda etapa. Então foram gols que saíram muito cedo em uma partida de poucas criações de ambas as equipes. O Estudiantes até chegou a criar um pouco mais que o Corinthians, mas acabou ficando apenas no 1-1. Agora o Corinthians decide em casa na semana que vem na Neoquímica Arena. Mas agora vamos ouvir o técnico Fernando Diniz. Depois de ouvir o Abel Ferreira, agora vez de ouvir o técnico do Corinthians após o empate em 1-1 contra o Estudiantes de La Plata no jogo de ida da Libertadores.
4: Realmente, boa noite. O lance do gol eu sinceramente achei falta. gol do, deles de escanteio. Em relação à postura do time, eu gostei do jogo todo. Eu achei que no primeiro tempo a gente faltou acreditar mais naquilo que a gente poderia produzir, mas pegando como um todo a marcação e a construção, defensivamente a gente foi muito bem. O plano, a gente é um time difícil jogar aqui contra eles, é um time que tem um jogo elaborado, interessante, taticamente os jogadores são bem distribuídos no campo, tem uma ideia muito clara de atacar, e a gente foi muito obediente na parte tática e com um comportamento muito diferente que a gente teve diante do Chapecoense, no sistema defensivo. Todo mundo se dedicando muito. E no segundo tempo a gente fez algum ajuste, mas os jogadores tiveram mais agressividade e sentiram mais livres para jogar. Porque o jogo, ele já estava, o potencial existia da gente produzir no primeiro tempo. Faltava a gente se soltar mais no jogo. A gente estava marcando muito bem e faltava um pouco mais de confiança na hora de jogar. De jogar o que eles podiam jogar. E se a gente mantém o ritmo, talvez a gente pudesse sair até com a vitória. Depois, acho que dos 30 minutos, a gente começou a baixar um pouco o ritmo. A gente teve que trocar alguns jogadores. Mas eu gostei do jogo do começo ao final.
5: Diniz, Marcelo Braga aqui do Paramount Plus. A gente está ao vivo. Desse lado. Do outro.
4: Oh, desculpa.
5: Imagina. Queria que você falasse também sobre o espírito do time, né? O torcedor estava esperando essa resposta depois dos jogos do Campeonato Brasileiro, das derrotas. Era uma coisa que você imaginava que o time ia entrar realmente com uma postura diferente, e principalmente nesse segundo tempo, depois do gol, de conseguir essa reação? E também sobre os jogadores que foram convocados hoje à tarde, como é que eles reagiram a essa convocação e a sua reação também?
4: Para mim não foi uma surpresa em relação aos convocados, foi só uma confirmação. Tem mais gente ainda que poderia estar na lista, o Bidu é um deles. Eu acho que o André estava pré-convocado, talvez se estivesse jogando poderia ter a confirmação. E são jogadores que têm se destacado e é muito bom. O Corinthians sempre tem jogadores na seleção, nas Copas do Mundo, inclusive. Então, é bom que seja uma rotina do clube voltar a ter jogadores convocados para a seleção principal. Em relação à mudança de comportamento, ela foi nítida. Em relação a... não é jogar bem com a bola no pé. Se você pegar contra a Chapecoense, a gente produziu 7, 8 chances de gols, claro. A reclamação, acredito, do torcedor, que é legítima, é essa falta de comprometimento que teve hoje, como teve contra o Rosário. Isso que é uma coisa que a gente tem que passar a ter todos os jogos. E tem que ser um compromisso nosso. Eu acho que o time foi muito comprometido, foi muito dedicado, e se não joga desse jeito, a gente não consegue o empate e não sair daqui com esse empate e jogando bem. O time jogou de uma maneira muito sólida. Parecia um pouco, quando eu cheguei, no termos de espírito, contra a Platense, contra o Palmeiras, no dia do 0-0, que jogou com 2 jogadores a menos. Os jogadores foram muito dedicados. Muito dedicados, eu acho que esse é o espírito que a gente tem que levar até o final da temporada.
6: Diniz, tudo bem? Rodrigo Sassoni, aqui do meu timão. Vocês tiveram a informação ruim, né? Que nem o salário agora caiu, esse último, né? Então, mais esse problema. Como entrar com a cabeça tranquila para um jogo desse tamanho e que o empate na Católica aqui também 1-1? E no final o Estudiantes foi lá e ganhou de 3-1. O que isso serve de exemplo para vocês de que o resultado pode ter sido bom, mas não tem nada definido?
4: Não, é muito bom você tocar nesse assunto, porque de fato não tem nada decidido. Foi parecido um pouco como foi contra o Rosário. O 0-0 lá, com o jogador a menos. A gente viu que lá na arena o jogo foi duro, foi difícil. E a gente sabe que é um time que responde bem fora do campo. Eles também empataram, salvo engano, com o Flamengo aqui, com o Flamengo lá. Então a gente tem que se dedicar ao máximo no jogo de lá, para a gente poder fazer o nosso melhor jogo. É um time que sabe jogar fora de casa e tem jogadores experientes, e é um time muito organizado taticamente.
3: Então tá aí Fernando Diniz, comandante do Corinthians, que agora decide o jogo de volta em casa na Neoquímica Arena. E o Corinthians, assim como o Palmeiras, também tem uma sequência extremamente difícil no jogo, entre o jogo de ida e o jogo de volta, porque no final de semana o Corinthians pega o líder do Campeonato, Flamengo. Então, ambos os times que disputaram a Libertadores ontem têm aí desafios totalmente ingratos no final de semana, no jogo que antecede o jogo de volta. E ainda hoje tem mais Copa Sul-Americana e Copa Libertadores, e na Copa Sul-Americana não entra nenhum brasileiro em campo. O único duelo de hoje da Copa Sul-Americana é às 21h30 no estádio Garcilaso de la Vega, em Cusco, no Peru, entre Esportivo Cienciano, o Cienciano que eliminou o Botafogo, que vai enfrentar o Montevideo City Torque do Uruguai. E na Copa Libertadores, o único jogo da noite também é às 21h30 e é mais um brasileiro entrando em campo, que é Flamengo, que visita o Independiente Del Valle no Estádio Olímpico Atahualpa, lá na cidade de Quito, no Equador. Tá aí as informações da Copa Libertadores e Copa Sul-Americana. Destacando informação de ontem também, falando agora entrando um pouco no território do Red Bull Bragantino, ontem as categorias de base do Massa Bruta entraram em campo, o time sub-17 do Red Bull Bragantino entrou em campo no mini estádio do CPD em Atibaia, partida válida pela 16ª rodada do Campeonato Brasileiro da categoria e que terminou em goleada do Bragantino pelo placar de 8-1 para cima do Cruzeiro. Uma goleada sonora do Bragantino, dois gols do João Lucas, também aí quem também fez dois gols foi o Bruno Otávio, e quem também fez dois gols foi o Matheus Macena. Então o Bragantino fez aí muitos gols, choveu os gols na tarde de ontem no CPD em Atibaia, e agora o Bragantino é o terceiro colocado com 32 pontos dentro da zona de classificação do Campeonato Brasileiro Sub-17. E se o time Sub-17 do Red Bull Bragantino vem de vitória no último jogo que teve, o time profissional do Massa Bruta não pode dizer o mesmo. Final, Red Bull Bragantino jogou aí pelo Campeonato Brasileiro na última rodada, no último final de semana, no dia 5 de setembro, no estádio municipal Cícero de Souza Marques, em partida que o Bragantino perdeu por 3-2 para o Bahia. Agora o Bragantino vira a chave porque no final de semana joga contra o Botafogo lá no estádio Nilton Santos, às 20h30. Partida essa que você acompanha aqui na Bragança FM a partir das 19h30, com toda a equipe Gol de Placa. O Red Bull Bragantino treinou hoje de manhã, às 10 horas da manhã, e segue aí treinando, amanhã faz o último treinamento às 9h30 da manhã, e no período da tarde já viaja para a cidade do Rio de Janeiro, a capital carioca, a cidade bonita, e aí, não é cidade bonita não, a cidade maravilhosa que é o Rio de Janeiro, para se concentrar para a partida diante do Botafogo. O grande destaque para essa partida é que o Red Bull Bragantino conta com os retornos de Agustin Santana e também Isidro Pita, ambos que cumpriram suspensão pelo terceiro cartão amarelo. Quem deve voltar aí também está na expectativa de voltar é Eduardo Sacha, que ainda está com dores no joelho. Quem também foi poupado nessa semana com dores no joelho, mas não deve ser desfalque, é o Rodriguinho. E aí fica na expectativa. Agora eu quero ver como que o técnico Wagner Mancini vai desenhar a sua linha de zaga, sua dupla de zaga. Porque Pedro Henrique e Alex Vinícius estão indisponíveis. O Pedro Henrique já não está disponível mais para o restante da temporada mesmo. Foi negociado com o futebol da Arábia Saudita. E aí acaba sendo uma baixa para o restante da temporada. E o Alex Vinícius é uma baixa para essa partida, porque acabou levando o terceiro cartão amarelo na partida diante do Bahia. E vai ter que cumprir suspensão. E com isso, muito provavelmente, quem vai entrar é o Guzmán Rodríguez, que é a primeira opção nessa linha de zaga em caso de indisponibilidade dos zagueiros do Red Bull Bragantino. Mas, como eu destaquei, Bragantino treina novamente amanhã e fecha a preparação. Vem aí de derrota para o Bahia, duas derrotas consecutivas no Campeonato Brasileiro, contra o São Paulo no dia 29 de agosto e contra o Bahia no dia 5 de setembro. Contra o São Paulo por 2-1, contra o Bahia por 3-2, e o Bragantino é o atual nono colocado do Campeonato Brasileiro com 35 pontos. E agora mudando a chave, ontem eu destaquei no programa Gol de Placa, mas trazer as informações para vocês que estão nos ouvindo aqui no programa Primeira Mão, que é em relação à convocação da seleção brasileira. O Brasil foi convocado ontem pelo técnico Carlo Ancelotti na tarde de ontem para os amistosos que vão acontecer no dia 25 e 29 de setembro contra a seleção da Austrália. Sim, vão ser dois amistosos contra a seleção da Austrália lá na Austrália e depois no dia 3 de outubro contra a seleção da Índia lá na cidade de Calcutá. E para esses próximos compromissos, o técnico italiano da seleção brasileira convocou os goleiros Hugo Souza, do Corinthians, Otávio, do Cruzeiro, e Pedro Morisco, do Coritiba. Novidades de Otávio e Pedro Morisco. Nas laterais foram convocados Mateuzinho, do Corinthians, Wesley, da Roma, Douglas Santos, do Zenit, da Rússia, e Mauro Júnior, que joga no PSV Eindhoven, da Holanda. Já os zagueiros convocados foram Arthur Dias, do Atlético Paranaense, Gabriel Magalhães, do Arsenal, Jair Cunha, do Nottingham Forest, Marquinhos, do PSG, Vitor Reis, do Manchester City da Inglaterra, enquanto os meias convocados foram Andrei Santos, do Manchester United, Breno Bidon, do Corinthians, Bruno Guimarães, do Arsenal, Danilo, do Botafogo, Douglas Luiz, da Juventus e Gabriel Bontempo, do Santos. Já os atacantes convocados foram Endrick, do Real Madrid, Estevão, do Chelsea, João Pedro, do Chelsea, além do Pedro, do Flamengo, e o Samulino, também do Flamengo, além de Rafinha, do Barcelona, Rayan, do Bournemouth, da Inglaterra, e Vini Júnior, do Real Madrid. Desses jogadores convocados, apenas 6 estiveram aí presentes no elenco do Brasil na Copa do Mundo de 2026, sendo eles o Douglas Santos, o Gabriel Magalhães, o Marquinhos, além também do Bruno Guimarães, Danilo e também do Endrick, Rafinha e Rayan. E era para ter aí o Wesley integrando o elenco da Copa do Mundo, mas ele acabou sendo cortado nas vésperas do torneio. Então, são 8 remanescentes dessa Copa do Mundo de 2026, que o Brasil não teve um desempenho tão bom e que aí não agradou tanta gente assim. Mas é positivo que o técnico Carlo Ancelotti promoveu grandes mudanças e uma grande renovação, com destaque aí para as convocações do Otávio, Pedro Morisco, além do Mateuzinho, que foi uma novidade, me surpreendeu, o Mauro Júnior, além do Arthur Dias, o Jair Cunha, que é um zagueiro que está se destacando há muito tempo, o Vitor Reis também me surpreendeu bastante, apesar dele já vinha sendo, até um pouquinho antes da Copa, uma presença frequente. Também o Carlo Ancelotti acertou em convocá-lo, além também de acertar em convocá-lo o Breno Bidon e também, como novidade, Gabriel Bontempo. E aí é um processo de renovação que é difícil se criticar uma convocação dessa, principalmente por ser a primeira pós-Copa do Mundo e por ser a primeira em que o Brasil tem que aí trocar a geração, renovar as peças para a próxima Copa do Mundo. E assim fechando o momento esportivo aqui do programa Primeira Mão. São 11 horas e 49 minutos. Vamos com sucesso musical. Daqui a pouco a gente volta com o encerramento do programa.
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3: Muito bem, são 11 horas e 52 minutos, 11h52. Você está ouvindo o programa Primeira Mão aqui na programação da Bragança FM, que nesta quinta-feira, dia 10 de setembro, chega ao fim de mais uma edição. Isso porque logo depois, a meio-dia, meio-dia 25, por conta do horário político, começa aí o nosso jornal. Ted Fagundes assume os microfones da Bragança FM. E aí, também, a gente segue com a programação, com o programa Bragança FM no ar. Depois tem o programa Tarde Sertaneja, com o nosso querido Márcio Souza. E depois eu volto às 18 horas com o programa Gol de Placa aqui com vocês na Bragança FM, para trazer um pouco mais de detalhes do mundo do esporte, para falar um pouco mais sobre o jogo dos jogos de ontem, trazer a repercussão dos jogos de ontem. E assim, com o programa Primeira Mão, que trouxe informação, teve o bate-papo com o Dr. Gilson, trouxe aí informações sobre todo esse caso envolvendo o filme Dark Horse, tudo isso e muito mais a gente trouxe das 8 horas da manhã ao meio-dia no programa programa Primeira Mão, que teve direção de rádio de Maria de Lima, parte técnica dele, Márcio Rossini, e apresentação minha, Luiz Henrique Domingues. Tenham todos uma ótima quinta-feira. E hoje a gente encerra aí em grande estilo com o sucesso de Michael Jackson, que fala sobre união, para terminar naquele alto astral, Black or White.

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3: Muito boa tarde para você que se liga na programação da Bragança FM. São 12 horas e 31 minutos. Que alegria, como é bom ter você aqui. Hoje, dia 10 de setembro do ano de 2026. Estamos chegando com o nosso jornal. O Deli tá na parte técnica, direção-geral de rádio de Maria de Lima. O nosso soundista foi embora agora para o Maranhão. De vez, de volta para sua terra, né? O quadro que fez sucesso com o Gugu, mas segundo informações, segundo ele volta. Aí daqui a pouco vai ligar a galera do Maranhão, aonde ele tá. Aí também eu já não sei, vocês conhecem a cidade melhor que eu, né? Então ele tá por aí, tá bom? Tá por aí, vá atrás dele aí, né? Atrás do nosso querido Saulo. A partir de agora você vê com a gente, os destaques para você ficar bem informado. Deixa eu ver aqui, ó, o Igor tá falando: Ted, tudo bem? Estamos te assistindo. Como é que você está? Estamos bem aí, né, cara? Estamos aí nessas paradas aí, tá? Vamos que vamos para esse programa. A Letícia: Ted, tudo bem? Como é que você está? Tô bem também, Letícia. Deixa eu trazer a informação, tem muita coisa pra gente falar neste programa. E aí, vou entrar em polêmicas hoje. Vocês estão prontos pra isso? Vocês estão prontos pra mais uma? Como diz um amigo meu, vocês estão prontos pra mais uma? Que eu vou falar, como diz um amigo meu, vai magoar pessoas. Bom, a gente vai trazer as informações aqui para você. Deixa eu ver aqui, ó, o Wesley tá aqui com a gente. Obrigado pelo carinho da audiência. Tem aqui uma informação sobre o governo do estado de São Paulo, que traz os destaques para você do El Niño. Tá?

0: tem um plano, né, do Estado de São Paulo, que aponta 11 regiões prioritárias para a prevenção da doença, como dengue, zika e chikungunya. Com 58 mil casos de dengue este ano, São Paulo reforça as 11 regiões, né, de consideradas prioritárias. A gente vai trazer essa informação para você ligado a partir de agora, às 12h34.
1: A expectativa de termos um El Niño mais severo este ano traz um alerta para doenças como dengue, zika e chikungunya. Dos 17 departamentos regionais de saúde de São Paulo, 11 foram classificados como prioritários para ações de prevenção e respostas a essas doenças diante dos impactos do El Niño esperados para 2026. A ideia é antecipar riscos, orientar os municípios e preparar a rede assistencial. As regiões prioritárias são Araçatuba, Araraquara, Barretos, Bauru, Franca, Marília, Piracicaba, Presidente Prudente, Ribeirão Preto, São João da Boa Vista e São José do Rio Preto. Lembra que onde há calor e água parada, existe uma rápida proliferação dos mosquitos que transmitem zika, dengue e chikungunya? Nessas cidades prioritárias, há a previsão de mais chuvas e calor. Consequentemente, aumenta a necessidade de ampliar o atendimento nas unidades de saúde. Para evitar o aumento dos casos, a participação da população também é imprescindível. Com vistorias semanais e eliminação de recipientes com água parada, que são medidas simples e eficazes. A previsão meteorológica é de que há mais de 90% de probabilidade de o El Niño atingir intensidade muito forte de setembro a novembro, com temperaturas acima da média em quase todo o país e chuvas acima da média em parte do estado de São Paulo. Por isso, o cenário previsto exige preparação. Andréia Ramos Bueno para a Agência SP.
0: Tá certo, você ligado na programação da Bragança FM. Deixa eu ver aqui, ó, o tempo e a temperatura, a previsão pra hoje. Porque já choveu, já aconteceu de tudo, né? Tá chovendo agora? Então já aconteceu de tudo. Então agora, por exemplo, tá chovendo. Então são coisas que você que tá ouvindo a programação, já pegue o guarda-chuva, beba muita água, né? E vamos que vamos. Tem aí o tempo e a temperatura para você ligado na programação, né? Para a gente girar a região, são 12h36, a informação no ar.
2: A Defesa Civil informa.
3: Nesta quinta-feira, dia 10, a atuação de um cavado meteorológico manterá o tempo instável em grande parte do estado de São Paulo. Ao longo do dia, são esperadas pancadas de chuva isoladas, de moderada a forte intensidade, com acumulados expressivos principalmente nas regiões Oeste, Centro, Sul e Leste Paulista, seguidas por raios e rajadas de vento ocasionais, deixando a situação em alerta. No Norte Paulista, também há previsão de pancadas isoladas e de acumulados moderados. A alta nebulosidade manterá as temperaturas amenas durante o dia. Na capital, as temperaturas ficarão na casa dos 16 e 21 graus. Já em Capivari, mínima de 19 e máxima de 25 graus. Em dias de chuva, consulte a previsão do tempo e fique atento aos alertas da Defesa Civil.
2: Defesa Civil do Estado de São Paulo.
0: Tá certo, agora são 12h37 para você ligado na programação da Bragança FM. Eu vou entrar numa situação aqui que é meio chata, né? Situação não é legal para se comentar, mas eu vou entrar nessa polêmica aí, tá? A gente tem falado aqui durante a programação que existem alguns lugares que não era bom a prefeitura asfaltar. Por quê? Porque não precisava e porque existem outros lugares com necessidades. Eu mandei para você uma imagem dele. Aliás, é um vídeo, na verdade. Que isso prova o que o senhor Teddy Fagundes está falando. E aí depois o pessoal fala, nossa, mas você é chato. Por que tá fazendo? Eu não sou contra fazer, muito pelo contrário, parabenizo, tem que fazer mesmo. Só que existem lugares que são prioridades. A zona rural de Bragança, papo vai, papo vem, todo ano. Você acaba deixando a zona rural na mão. Toda época, né, de questões políticas, é um termo usado, vamos aqui asfaltar a zona rural. Aí quando tem um programa, um projeto, tinha que ser os primeiros lugares a ser lembrados. Aí você vai ver na imagem já que o Deli vai colocar, já está a imagem no ar. Você vai ver que existem bairros que com a chuva o bicho pegou. E eu tô mostrando aí para você que tá em casa pelo Facebook, você tá vendo a imagem. Do Morro Grande do Boa Vista, mostrando a situação da estrada João Alves da Silva. Durante as chuvas que atingiram a cidade na última semana, segundo o relato do morador que trabalha com o carro da empresa que já teria quebrado duas vezes, o apelo é que seja realizada a manutenção. E aí, a gente está vendo a imagem desse morador da zona rural e vê as condições que está o lugar, gente. Entendeu? Não dá. E aí depois, eu acho que é válido todo o tratamento, toda a situação de benefício para a população, mas tem que ser igual para todo mundo. Você pega aqui perto do Larguinho das Pedras, passaram, né, o asfalto lá, mas não precisava. Ali perto do Jardim Público, naquelas ruas que tem ali, até perto da Amado Paulina ali, Colégio das Madres, não precisava. Aonde tem também, ali a região do asilo, também não precisava. Então são lugares que se você pegasse essa força e constituísse algo na zona rural, igual aqui para os amigos aqui do Morro Grande Boa Vista, né, no bairro Morro Grande da Boa Vista, né, na estrada João Alves da Silva, com certeza eles iam ficar muito mais felizes. Agora, essa época, essa semana, é aquela música do Sérgio Reis. Pinga em mim a semana inteira. 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Entendeu? Vai chover. Entendeu? E aí o pessoal fica lá naquela batalha. Eu me recordo, pequenininho lá no Paturi, ainda não tinha asfalto dele. E aí o meu pai tinha um Fusca. Meu pai ia trabalhar na antiga MP. Vira e mexe, atolava o Fusca no bairro. No barro. Então a gente via o quão é importante, depois que asfaltou as ruas, e me recordo que na época teve a participação do Nicola, né? Quanto foi importante o asfalto naquela região. E aí você pega na zona rural, o quão vai ser importante esse asfalto na zona rural. Então não dá, né, para você ficar ali só olhando a população sofrendo com essas situações. Algo tem que ser feito, tá? Algo tem que ser feito lá e não dá para atrasar muito não, tá? Não dá mais para aceitar esse tipo de situação nos bairros. É um negócio assim absurdo. Agora são 12 horas e 43 minutos. Vamos com as principais manchetes deste programa. Feira noturna do posto de Monta terá um show de Mari Johnny nesta quinta-feira. Também vamos ter reforma tributária, tema de encontro gratuito em Bragança no dia 24 de setembro. Também temos aqui, ó, as informações para você ficar bem informado. Câmara de Bragança aprova reserva de 8% em programas habitacionais para as vítimas de violência. Ainda girando as informações para você, atleta bragantino embarca para o México e disputa Pan-Americano de MMA pela seleção. Também temos aqui, né, para você, novo semáforo em Bragança terá sistema de onda verde na José Gomes da Rocha Leão. Já vai ter também outra coisa aí. Quer que eu fale o que vai ter? A famosa Zona Azul. É, vai ter Zona Azul, você vai ver. Você vai ver. É, deixa eu ver aqui, ó. Deixa eu ver. A Vanessa também tá aqui com a gente, falando. Não vou falar sobre isso. É, temos aqui também pra galera que tá curtindo. Motorista perde controle na Fernão Dias e bate em guardrail. Daqui a pouco a gente traz essas informações para você às 12h44. Também temos, né, entre os destaques aqui também, né, a movimentação nacional. E hoje, né, eu lembro que antigamente era o pessoal falava assim, ó, o japonês, a federal bateu nas casas. Hoje já mudou um pouco lá, não é mais o japonês. Mas olha, operação sobre Dark Horse mira repasse de 2 milhões em emendas de Mário Frias. Ontem, aliás, teve um podcast do Luiz Batti, aquele que participava da Record, ele tá com um canal, e aí os próprios aliados de Mário Frias, que já foi, né, ministro, aí secretário do governo Bolsonaro, eles estavam falando que até agora o Mário Frias não prestou serviço. E aí o pessoal foi para cima do Mário Frias, foi investigado, né, foi alvo de operação. Aí na casa do rapaz já achou arma, né, já achou um monte de coisas, já que provavelmente pode ser que ele tenha a documentação, né? E junto com ele, né, foi a Karina Gama, que é produtora da Dark Horse, que é investigada pela Polícia Federal. A operação atinge ex-chefe de gabinete, mais dois assessores. A Polícia Federal vê relação entre filme de Bolsonaro e envio de emendas de Frias a produtoras, tá? Então, a gente vê sobre essa situação que vai ter muita coisa. E a polícia, através também de uma ação do Dino, proíbe Mário Frias de sair do país e ter contato com outros investigados. Vamos ver o que vai ser daqui por diante. O que mais me chama a atenção nessa história toda, eu não sei, até uma investigação aqui que a gente vai fazer aqui rapidinho. Porque ninguém tem visto mais esse rapaz aí, o tal do Mário Frias. Ele é um ator, né? Ele concorre? Essa era a minha dúvida, né? Porque tá, né, tá meio sumido, né? Então o pessoal falou que ele ainda é candidato à reeleição, tá? São 12h47. Vamos pro intervalo, senhor Delim Medeiros. E daqui a pouco a gente volta, trazendo mais notícias, mais informações.
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5: É o nosso jornal, estamos de volta, trazendo muita notícia, muita informação para você ligado. Já é 12h51, esse programa quando começa ele não para, não para, não para, não para. São 12h51, deixa eu trazer algumas informações, né, que são importantes para você que está ligado na programação da Bragança FM. Né, a gente já falou do tempo e a temperatura, de como vai ficar e como vai ser e aquilo ali e tal. E tem muita coisa que a gente vai trazer também para você durante o dia, né, que só está começando. Só que a gente vai trazer uma informação importante, né, do governo do estado de São Paulo também, que fala sobre hábitos ao longo da vida que podem ajudar a reduzir o risco de demência, né? Tem boa alimentação, prática de atividade física, descanso adequado e busca por novos aprendizados que ajudam a reduzir o risco de Alzheimer. São 12h52, 12h52 minutos. A gente vai trazer essa informação a partir de agora.
6: O Instituto de Assistência Médica ao Servidor Público Estadual, o IANSP, alerta que até 45% do risco de desenvolver demência pode ser reduzido com hábitos ao longo da vida. Embora a idade avançada seja o principal fator de risco, medidas como alimentação balanceada, prática de atividade física, descanso adequado, controle de diabetes e de hipertensão, além da busca por novos aprendizados, ajudam a prevenir o Alzheimer, doença que compromete a memória e pode causar apatia, agitação, depressão e outras alterações comportamentais. Quanto mais hábitos saudáveis a pessoa adota ao mesmo tempo, maior a redução do risco. Os cuidados mudam conforme a fase da vida. Na infância, pesa o acesso à educação. Na meia-idade, o controle da pressão arterial, do diabetes e do sedentarismo. E na terceira idade, evitar o isolamento social, a exposição à poluição do ar e a perda de visão sem tratamento. A orientação do governo do estado é buscar unidades de saúde para acompanhamento e diagnóstico precoce. Andréia Ramos Bueno para a agência SP.
5: Agora são 12h53 e morreu Cláudio Karsugi, referência do jornalismo esportivo aos 93 anos. O jornalista tinha mais de 70 anos de carreira e cobriu 6 Copas do Mundo. E segundo a filha, ele lutava havia 27 dias contra uma infecção respiratória. O jornalista já estava internado há algum tempo e a informação foi passada pela filha. Meu pai acabou de partir depois de 27 dias lutando contra uma infecção respiratória. Ele agora está em paz junto aos nossos antepassados. Pedimos aos fãs que orem por ele, disse a filha em vídeo no Instagram. Ele que foi nascido em Arezzo, na Itália, em 13 de outubro de 1932. Karsugi mudou-se ainda criança para Florença, onde nasceu sua paixão pelo Fiorentina. Chegou ao Brasil com a família em 1946, pouco depois do fim da Guerra Mundial. Estudou no colégio em São Paulo e mais tarde formou-se em engenharia pela Politécnica da Universidade de São Paulo. Karsugi começou a trabalhar aos 16 anos como correspondente do jornal italiano Correio dello Sport. Pelo veículo, participou da cobertura da Copa de 1950 disputada no Brasil. Também foi correspondente da revista Calcio e Ciclismo Ilustrado, do jornal Tutto Sport, del Diario della Stampa, na Itália. No rádio, iniciou em 1957 uma relação de quase 6 décadas com a Jovem Pan, então chamada Rádio Pan-Americana, encerrada em 2015. Teve ainda passagens pelas rádios Bandeirantes, Record, como comentarista da PAN, viajou para a cobertura de 5 Copas do Mundo, 70, 74, 78, 82 e 86. São 12h55, né? A tristeza aí para os fãs do Cláudio Karsugi. 12h56, a gente encerra o nosso jornal, a gente vai para o rápido intervalo e voltamos com Bragança FM no ar.
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4: É, estamos chegando para esse dia 10 de setembro, ano de 2026. Direção-geral de rádio de Maria de Lima, técnica do Deli Medeiros. Eu sou o Ted Fagundes e a partir de agora giro os destaques do programa de hoje.
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4: Copa do Brasil sorteia neste momento mandos, né? E já tem definido. Segundo jogo de Vasco e Verdão será no Rio de Janeiro. Galo e Grêmio em BH. Final em jogo único será no dia 6 de dezembro em Brasília. E a Plim Plim fechou acordo para exibir a Copa do Brasil de 2027 a 2030. Dino derruba sigilo de ação da Polícia Federal que investiga filmes sobre Bolsonaro. Mário Frias e produtora de Dark Horse são alvos da Polícia Federal. Ministro proíbe produtora de firmar contratos públicos neste momento. Imprensa fora chama a lista de Ancelotti repleta de novidades de revolução. Ainda girando as informações, Mário Frias tem 7 armas apreendidas pela operação da Polícia Federal. Em meia crise, STF cancela a sessão pelo segundo dia seguido. Moraes anuncia pronunciamento e cancela logo depois. Ainda girando as informações, Garotinho evita falar sobre apoio a Lula ou Bolsonaro. Paraná registra 2 tornados em menos de 24 horas. Morre Cláudio Kassugi, ícone do jornalismo esportivo. Ainda trazendo os destaques, mais alta do mundo, ponte da China igual a prédio de 175 andares e tem piso de vidro. Ainda girando, tri em Roland Garros, top 1 do mundo e ao da fama. Aos 50 anos, Guga continua colhendo frutos que, né, plantou no tênis. Ainda girando as informações, Itália registra 41 mortes e quase 600 casos confirmados de um vírus chamado Nilo Ocidental. Tô com medo já, né? Parece um ali. 41 mortes, 600 casos. Tomar cuidado. Abel Ferreira admite erro e manda recado para a torcida do Palmeiras. Gabriel Paulista do Corinthians leva a cotovelada e fica com galo na cabeça. Como multiplicar suas milhas para comprar passagem e dicas para viajar de graça. Ainda girando, Pedro Ferreira no São Paulo, porque meia tem poucas chances. A um dia do fim da janela, Vasco mantém esperança na contratação de Richarlison. Estado da aeronave caída em Mato Grosso impossibilitou identificação imediata dos mortos. Sertanejo Rodolfo da dupla com Israel mata barata com tiro dentro da casa. Olha lá você, viu? Eu acho que um chinelo já resolvia. Marrocos diz que final da Copa 2030, sediada pelo pai, diz que final, né, da Copa 2030, sediada pelo país, com a Espanha e Portugal, será no Marrocos, né? Aí já começou uma polêmica aí da Federação Marroquina. Homem é suspeito de matar mulher e incendiar o corpo no Distrito Federal. Mulher mata mãe a marteladas em São Gonçalo após achar que a mãe traiu, né? Traiu a filha com o namorado. Que doideira, hein? Era só o que me faltava. São 13h13, Direção-Geral de Rádio de Maria de Lima, técnica do Derli Medeiros. A partir de agora, você vem comigo, vou com você até às 16 horas.
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1: É, agora são 13h40, 13 horas e 40 minutos. Para você ligado na programação da Bragança FM, vamos falar um pouquinho de futebol. A linha de número 1, Beto Ferretti, destaca os jogos de ontem e hoje por Libertadores e Sul-Americana.
2: Eu sou Humberto Ferretti e esse é o podcast Na Bola.
3: O atual campeão da Libertadores entra em campo hoje em busca de uma vaga na semifinal da edição de 2026. 9h30 da noite no horário de Brasília, o Flamengo visita o Del Valle no jogo de ida das quartas de final. Além de ser o atual dono da taça, o rubro-negro chega com a moral de quem fez a melhor campanha da primeira fase, eliminou o bom time do Cruzeiro nas oitavas e assumiu nos últimos dias a liderança do Brasileirão. Ontem, 4 brasileiros entraram em campo pelos torneios continentais. Pela Libertadores, o Corinthians empatou fora de casa com o Estudiantes e precisará de uma vitória simples na volta na semana que vem. Já o Palmeiras recebeu a LDU, venceu por 1-0 e jogará pelo empate no Equador. Pela Copa Sul-Americana, teve duelo brasileiro e o Santos levou a melhor. Na Vila, o Peixe fez 2-0 no Atlético Mineiro e agora poderá até perder por 1 de diferença na volta.
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1: São 13h41, 13 horas e 41 minutos. Você ligado na programação da Bragança FM. Ainda trazendo os destaques para você, né, as informações através da Bragança FM. E falta 200 seguidores para a gente chegar a 48 mil. 48 mil tá meio difícil, hein? Rapaz do céu. Uma explosão na China arrancou as roupas de um homem dentro de uma loja. Uma câmera de segurança registrou um momento em que ele... Para, Demetrio, você gostou? Só foi falar de ficou sem roupa, o rapaz deu um sorriso. Deixa eu terminar a notícia, Demetrio. Ele estava em uma loja na China, uma câmera de segurança. Se você quiser ver, vai lá na página da Bragança FM. Mas não precisa correr, Demetrio, pegar o celular. Essa câmera de segurança registrou o momento em que ele é lançado para fora do estabelecimento e, segundos depois, foge vestindo apenas uma cueca. As autoridades informaram que havia um vazamento de gás no local e uma faísca produzida pelo interruptor teria provocado a explosão. Segundo a imprensa chinesa, as roupas do homem se desintegraram por serem feitas de fibra sintética que derretem e queimam rapidamente quando expostas às temperaturas muito altas. Apesar da intensidade da explosão, o homem foi levado para o hospital com ferimentos leves. Agora, olha aqui, Derli Medeiros. Olha o Xing Ling. Olha lá.
4: Derli correu para ver.
1: Olha lá, o Xing Ling. Tá lá. Daqui a pouco você vai ver. 13h43. Aí chamaram o VAR para mostrar por outro ângulo. Aí você vai ver ele lá, o Naruto. O Naruto vai embora só de cuequinha, como diz um amigo. Não. Você viu? Sai correndo, chinês. Aonde o Saulo arrumou essa informação? Por isso... Não é, cara. Tá na Globo.com, no G1. Trouxe essa informação. Agora o Saulo foi longe, foi lá pro Maranhão pra trazer essa informação. É verdade. Não queria falar isso, mas é verdade. É, são 13h44. Vamos com a linha de número 2, o Delin. Campanha alerta que inverno exige ainda mais atenção para prevenir incêndios no campo. A informação no ar.
5: Prevenir incêndios em canaviais e áreas próximas é um compromisso de todos. Essa é a premissa da campanha Fogo Zero 2026. A iniciativa é da Copersucar, líder global na comercialização de açúcar e etanol, junto com as suas 42 usinas associadas. A campanha reforça que no inverno, a prevenção de incêndios no campo exige ainda mais atenção, com cuidados que ajudam a diminuir riscos e a identificar rapidamente possíveis ocorrências. Assim, é possível acionar os órgãos responsáveis com agilidade, evitando que o fogo se espalhe e gere ainda mais prejuízos. Como esta época é o período mais seco do ano, o risco de incêndios é maior. Isso porque chove menos, a umidade fica mais baixa e os ventos espalham as chamas com mais rapidez. A campanha também reforça que as queimadas danificam o solo, prejudicam a fauna e a flora e as áreas de cultivo, o que afeta a produção e oferece riscos para comunidades e trabalhadores. O objetivo da iniciativa é levar informação e orientação sobre como prevenir e agir em caso de fogo no campo. Além disso, ressalta a importância da ação conjunta entre empresas, comunidades e o poder público. Destaca ainda que a prevenção começa com atitudes simples. Por exemplo, não jogar pontas de cigarro na vegetação, evitar fogueiras e manter materiais inflamáveis, como palha e madeira, em locais seguros e afastados. Também incentiva a coleta seletiva e o descarte correto de resíduos, além de alertar para a importância de se manter os extintores sempre dentro da validade e em boas condições. E, caso veja um incêndio, a campanha orienta sempre a denunciar aos órgãos responsáveis, como o Corpo de Bombeiros. O número é o 193. Da Rádio 2, Fabíola Altran.
1: Tá certo, agora são 13h46. Os vereadores da Câmara Municipal de Bragança aprovaram por unanimidade, em primeira votação, o projeto de lei 45/2026, que estabelece prioridade para mulheres em situação de violência em programas habitacionais, além do encaminhamento para as vagas de emprego e cursos profissionalizantes. A proposta prevê reserva mínima de 8% das vagas dos programas habitacionais municipais para esse público. O projeto também estabelece prioridade na tramitação de processos administrativos dessas beneficiárias e permite o acesso a soluções habitacionais temporárias, como auxílio aluguel social, conforme disponibilização orçamentária e legislação. A comprovação da situação da violência poderá ser feita por laudo, parecer técnico, declaração ou atestado emitido pela rede de atendimento à mulher. Outros projetos também foram aprovados durante a 32ª sessão ordinária de 2026. Em primeira votação, passaram a PL 52/2026, que altera a organização do Sistema Municipal de Ensino, e o PL 48/2026, que cria o Programa Municipal de Final de Semana Encantado, voltado a crianças, voltado a atividades culturais, né, artísticas, educacionais e recreativas para crianças, adolescentes e família. Em segunda votação, foram aprovados o Sistema Municipal de Alerta para Crianças e Adolescentes Desaparecidos e a obrigatoriedade de placas de orientação em braille nos prédios de administração municipal e dos fundos honorários dos advogados municipais. Os três projetos seguem agora para sanção do prefeito. Agora são 13h48, esse foi o Giro de Notícia, o Giro de Informação.
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2: São 14h13, 14h13 para você ligado na programação da Bragança FM, com muita notícia, com muita informação. Vamos para o governo do estado, começando tudo de novo, as informações, né? Começar com o El Niño, né? O plano de São Paulo aponta 11 regiões prioritárias para a prevenção de doenças como dengue, chikungunya e zika. Agora são 14h13, a informação do ar.
3: A expectativa de termos um El Niño mais severo este ano traz um alerta para doenças como dengue, zika e chikungunya. Dos 17 departamentos regionais de saúde de São Paulo, 11 foram classificados como prioritários para ações de prevenção e respostas a essas doenças diante dos impactos do El Niño esperados para 2026. A ideia é antecipar riscos, orientar os municípios e preparar a rede assistencial. As regiões prioritárias são Araçatuba, Araraquara, Barretos, Bauru, Franca, Marília, Piracicaba, Presidente Prudente, Ribeirão Preto, São João da Boa Vista e São José do Rio Preto. Lembra que onde há calor e água parada, existe uma rápida proliferação dos mosquitos que transmitem zika, dengue e chikungunya? Nessas cidades prioritárias, há a previsão de mais chuvas e calor. Consequentemente, aumenta a necessidade de ampliar o atendimento nas unidades de saúde. Para evitar o aumento dos casos, a participação da população também é imprescindível. Com vistorias semanais e eliminação de recipientes com água parada, que são medidas simples e eficazes. A previsão meteorológica é de que há mais de 90% de probabilidade de o El Niño atingir intensidade muito forte de setembro a novembro, com temperaturas acima da média em quase todo o país e chuvas acima da média em parte do estado de São Paulo. Por isso, o cenário previsto exige preparação. Andréia Ramos Bueno para a Agência SP.
2: São 14h15, ainda girando, vamos com a linha de número 3. OAB, SP e entidades da sociedade civil lançam um manifesto por reforma do judiciário e mais transparência no STF. Helena Abreu, você.
4: A crise que atinge o Supremo Tribunal Federal tem dominado o noticiário nacional. A divulgação de relatórios da Polícia Federal relacionados às investigações do antigo Banco Master, que citam integrantes do sistema de justiça, provocou questionamentos, divergências entre ministros e pressão por mudanças nas regras de funcionamento dos tribunais. Em meio ao que classifica como um momento de crise institucional, a Ordem dos Advogados do Brasil, Seção São Paulo, com o apoio das seccionais da OAB do Rio de Janeiro e do Paraná e de mais de 30 entidades da sociedade civil, lançou um manifesto em defesa da transparência, da imparcialidade e do fortalecimento das instituições da República, como detalha o presidente da Ordem Paulista, Leonardo Sica.
5: Nossa República passa por um teste de integridade inédito, por conta de sucessivas crises que ocorrem em Brasília, em especial agora no Supremo Tribunal Federal. Não há solução fácil nem imediata, mas há medidas urgentes e necessárias. Primeira, o plenário do Supremo tem que se pronunciar em sessão pública e aberta. Segunda, toda pessoa suspeita deve ser investigada com imparcialidade. Terceira, autoridades suspeitas, acusadas ou relacionadas com os fatos devem ser afastadas desse processo, até para esclarecerem os fatos à luz do devido processo legal.
4: O manifesto também reforça a urgência da reforma do judiciário para preservar a confiança da população no sistema de justiça.
5: Há mais de um ano, a OAB de São Paulo insiste que a reforma judiciária é prioridade. É isso que nós precisamos discutir, com código de conduta, regras de impedimento e suspeição, mandatos para o ministro do Supremo, redução da competência dos tribunais superiores, limitação de julgamentos virtuais, entre outras medidas. Nesse momento, não é uma nota, um post ou um discurso inflamado que podem fazer essas mudanças acontecerem ou apresentar soluções para essa crise. A hora é de responsabilidade, mobilização e discussão na sociedade.
4: Leonardo Sica lembra que o manifesto em defesa da justiça e pela reforma do judiciário pode ser assinado por qualquer cidadão.
5: Só um movimento cívico forte, equilibrado e democrático pode fazer com quem está em Brasília e a quem está lá que tem os meios para resolver esses problemas. Ouçam o que o país precisa: confiar na justiça. Fortalecer a justiça significa preservar a sua autoridade por meio da transparência e da confiança pública. É disso que o Brasil precisa agora.
4: No site da Ordem Paulista tem o link para acessar o documento. O endereço é oabsp.org.br. Da Rádio 2, Milena Abreu.
2: É, agora são 14h18, 14h18. É, viu? Vou falar para você, viu? 14h18. A Tânia tá aqui falando comigo. Tere Fagundes, tudo bem? Estou à procura de Saulo aqui no Maranhão. Te mando mais notícias. Abraços, Elizabeth. Eu vou dar uma informação para você, ô Elizabeth. O Saulo já chegou no Maranhão e ele vai numa conferência de uma igreja, tá? Essa é a única informação que eu posso passar para você neste momento. Vamos com o governo do estado de São Paulo. Essa mulher, desde quando o Saulo... Eu não sei, viu? A namorada do Saulo, se estiver ouvindo a rádio, cuidado, hein? Alguma coisa tem aí. São 14h19. Hábitos ao longo da vida podem ajudar a reduzir o risco de demência. Boa alimentação, prática de atividades físicas são alguns destaques. A informação no ar.
3: O Instituto de Assistência Médica ao Servidor Público Estadual, o IANSP, alerta que até 45% do risco de desenvolver demência pode ser reduzido com hábitos ao longo da vida. Embora a idade avançada seja o principal fator de risco, medidas como alimentação balanceada, prática de atividade física, descanso adequado, controle de diabetes e de hipertensão, além da busca por novos aprendizados, ajudam a prevenir o Alzheimer, doença que compromete a memória e pode causar apatia, agitação, depressão e outras alterações comportamentais. Quanto mais hábitos saudáveis a pessoa adota ao mesmo tempo, maior a redução do risco. Os cuidados mudam conforme a fase da vida. Na infância, pesa o acesso à educação. Na meia-idade, o controle da pressão arterial, do diabetes e do sedentarismo. E na terceira idade, evitar o isolamento social, a exposição à poluição do ar e a perda de visão sem tratamento. A orientação do governo do estado é buscar unidades de saúde para acompanhamento e diagnóstico precoce. Andréia Ramos Bueno para a Agência SP.
2: Tá certo, 14h20, a linha de número 4. Violência doméstica leva ao menos 15 mulheres por dia à internação com politraumatismo no Brasil. Milena Abreu, você...
4: Ao menos 15 mulheres foram internadas por dia no Brasil entre 2008 e 2023 por causa de violência doméstica. É o que diz um estudo da Universidade Federal de São Paulo, a Unifesp. Com a ajuda de inteligência artificial, os pesquisadores analisaram 90.798 internações de mulheres entre 20 e 59 anos registradas no Sistema Único de Saúde no período. Eles identificaram que muitas vítimas chegam aos hospitais com quadros de politraumatismo, com lesões que tiveram origens em agressões, principalmente com armas brancas e objetos cortantes. Um dos perfis mais frequentes encontrados reúne mulheres jovens entre 20 e 29 anos, submetidas a cirurgias de emergência após ferimentos graves no tórax e múltiplos traumas. O estudo também apontou casos de maior gravidade envolvendo agressões por arma de fogo ou envenenamento, frequentemente associados à necessidade de internação em unidades de terapia intensiva. Outro destaque do estudo foi a constatação de uma relação direta entre ferimentos nas mãos e agressões com objetos cortantes, características de lesões sofridas quando a vítima tenta se defender do ataque. Já as regiões mais atingidas pelos ataques costumam ser rosto, cabeça e braços. Da Rádio 2, Milena Abreu.
2: Tá certo, Milena. Esse foi o giro de notícia, o giro de informação.
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1: É, você ligado na programação às 14h43, é Champions. Tá lá, ó. Rolando. O Fenerbahçe tomou um gol agora do Roma, 1-0, né, para a equipe da Roma. E o PSV com o Shakhtar, 0-0. Lembrando que ainda tem o Bayern de Munique entrando em campo. Tem Manchester, né, United em campo também. Bons jogos para você, tá? Agora são 14h43, vamos girando as informações com a linha de número 5. O candidato tem até sexta-feira para manifestar interesse na lista de espera do chamado Enem dos concursos. Fabiola Altran, você.
2: Termina nesta sexta-feira o prazo para manifestar interesse em seguir na lista de espera do chamado Enem dos concursos. O procedimento é obrigatório para que o candidato ao concurso público nacional unificado permaneça no banco de aprovados para uma eventual convocação para nomeação e posse em caso de vagas disponíveis. De acordo com o Ministério da Gestão e da Inovação em Serviços Públicos, manifestar interesse não garante a nomeação, apenas assegura que o candidato segue na lista de espera. A ausência de resposta elimina o participante de todos os cargos do concurso, mesmo para eventual contratação temporária prevista nos editais de abertura do Enem dos concursos. O candidato deve acessar o site do Ministério para saber se está aprovado na lista para algum cargo. Depois, manifestar o interesse no aplicativo ou site SouGov. A conta deve ter nível prata ou ouro de segurança. Após o fim dessa etapa do processo do CNU, na sexta-feira, serão divulgadas novas listas de espera. Da Rádio 2, Fabíola Altran.
1: Tá certo, pesquisa Atlas, divulgada agora nesta quinta-feira para o segundo turno. Pela primeira vez, Flávio, né, na pesquisa, estaria à frente do Lula no segundo turno. Seria Flávio com 46,4% e Lula 46,2%, tá? Em todos os cenários, a não ser com o candidato Zema, o Lula perderia no segundo turno, segundo essa pesquisa, né, que envolveu 5 mil eleitores pelo Brasil entre os dias 4 e 9 de setembro. Né, o recrutamento digital aleatório Atlas, né, a margem de erro é de 2 pontos percentuais, para mais ou para menos, e o índice de confiança é de 95%, tá? Então, essa é uma das últimas pesquisas, né, que soltaram aqui na região. Lembrando que, por exemplo, em alguns estados há uma discrepância em números grandes do Flávio e também do Lula, tá? Agora são 14h46, vamos falar de esporte? Luiz Henrique traz as últimas informações.
3: Vamos trazer os resultados dos jogos de ontem e informar a agenda esportiva desta quinta-feira, dia 10 de setembro. Começando com os resultados, ontem aconteceram mais partidas de ida das quartas de final das Copas Continentais da América do Sul, sendo que pela Libertadores, o Palmeiras venceu por 1-0 o LDU no Nubank Park, enquanto no estádio Jorge Luiz Hirsch, em La Plata, na Argentina, Estudiantes e Corinthians empataram pelo placar de 1-1. E já no único jogo das quartas de final da Copa Sul-Americana no dia de ontem, o Santos venceu por 2-0 o Atlético Mineiro na Vila Belmiro. E agora trazendo os resultados do futebol nacional, ontem aconteceram as partidas que continuaram a 27ª rodada da Série B do Campeonato Brasileiro, em que o Novo Horizontino venceu por 3-1 o Botafogo de Ribeirão Preto fora de casa, enquanto o Fortaleza em casa venceu por 1-0 o Avaí e o América Mineiro também venceu em casa o Náutico pelo placar de 2-1. Já o Operário de Ponta Grossa venceu por 3-0 o CRB de Alagoas e o Atlético Goianiense venceu por 2-1 o Ceará. E ainda ontem, além de atividades do futebol profissional, também aconteceram jogos nas categorias de base, com a 16ª rodada do Campeonato Brasileiro Sub-17, com destaque da goleada do time de base do Red Bull Bragantino por 8-1 para cima do Cruzeiro. E para fechar a parte dos resultados, vamos falar agora de futebol europeu, já que ontem aconteceram as partidas que continuaram a primeira rodada da fase de liga da Liga dos Campeões da Europa, em que o Barcelona goleou por 5-1 o Feyenoord da Holanda, enquanto o Arsenal venceu por 1-0 o Napoli da Itália e o Liverpool venceu por 2-1 o Atlético de Madrid. Passados os resultados, vamos agora com a agenda esportiva deste dia 10 de setembro, que é o último dia dos jogos de ida das quartas de final das Copas Continentais da América do Sul, em que pela Libertadores acontece o duelo de Independiente del Valle do Equador contra Flamengo, que se enfrentam no Estádio Olímpico Atahualpa, em Quito, no Equador, às 21h30. Enquanto no único jogo da noite pela Copa Sul-Americana, o Sportivo Cienciano do Peru recebe o Montevideo City Torque no Estádio Garcilaso de la Vega, em Cusco, no Peru, também às 21h30. E além de Copas Continentais, o dia de hoje também conta com atividades no futebol nacional, mais especificamente com as partidas que encerram a 27ª rodada da Série B do Campeonato Brasileiro, em que às 19h30 o São Bernardo enfrenta o Londrina no Estádio 1º de Maio. E neste mesmo horário das 7h30 da noite, acontece o clássico entre Vila Nova e Goiás no Estádio Onésio Brasileiro Alvarenga. E o último jogo da noite fica por conta de Sport e Ponte Preta, que se enfrentam na Ilha do Retiro às 21h30. E para fechar a agenda esportiva do futebol nesta quinta-feira, vamos falar dos últimos jogos da primeira rodada da fase de liga da Liga dos Campeões da Europa, com destaque para o jogo das 13h45 entre Fenerbahçe da Turquia e Roma. Enquanto às 16 horas os destaques ficam por conta de Bayern de Munique, que enfrenta o Bodoglimt da Noruega, e o duelo de Manchester United contra Sabah do Azerbaijão. E para finalizar a agenda esportiva desta quinta-feira, vamos agora falar de outros esportes, já que hoje acontece uma partida da terceira rodada do pré-olímpico de vôlei feminino, em que a seleção brasileira enfrenta a Colômbia às 20 horas. Com informações do esporte para a Bragança FM, o som da região, Luiz Henrique Domingues.
1: Certo, Luiz Henrique, trazendo as últimas informações para você ficar bem informado. Ainda girando alguns destaques para você, né, dentro daquilo que é notícia no Brasil e do mundo. Polícia faz busca contra irmã de PM preso, suspeito de matar a esposa. É o caso Larissa. Mulher denuncia namorado por transmissão intencional de HIV. Né, os mandos de campos das semifinais da Copa do Brasil e final será em Brasília. Pronunciamento de Alexandre de Moraes é cancelado. Cláudio Karsung, ícone do jornalismo esportivo, morre aos 93 anos. Fiuk anuncia fim da carreira musical e show de despedida a R$ 55. O Fiuk cantava? Eu achei que era, né, que ele era aquele cara que ia no Big Brother. É, eu vou falar pra você, viu? Meu Deus do céu. Jota Quest canta Tim Maia e é eleito melhor show do Rock in Rio até agora. Piloto questiona a rota e houve provocação. Você não manda nem em casa. Imagine só, você tá lá procurando um lugar para descer e os caras estão falando, você não manda nem em sua casa. Trump promete 25 mil a cada cidadão se partido dele vencer a eleição. Isso aí é o quê, né? Não é compra de voto isso aí? 25 mil... Melhor não falar nada. 14h51. Tem aí, né, os moradores reclamando de uma situação. A vereadora Fabiana ouviu alguns moradores falando da situação do bairro, da estrada do bairro do Campinho. Entra naquela resenha que eu falei, que tem lugares que não era preciso e o povo da zona rural, ó. Ó. Né? Saiu o gol do PSV Eindhoven 1-1 com o Shakhtar na Liga dos Campeões. Vamos ouvir essas moradoras.
4: Eu tô aqui com as mães, a Solange e a Kátia, são mães de alunos que estudam no Cile Escole e também na Eugênia de Souza Camargo, são moradores aqui do bairro do Campinho, da estrada municipal Octávio Antônio de Souza. E essas mães receberam um comunicado dizendo que o ônibus que faz esse trajeto, que pega as crianças para levar para a escola, não viria mais devido às más condições dessa estrada. Então, no caso, elas teriam que se virar para levar os filhos para a escola. E a gente fica indignado, eu acho que é uma situação também inaceitável, porque a gente está falando de crianças que têm o direito, o acesso à educação. O prefeito, ele tem obrigação de fazer a manutenção dessa estrada, de todas as estradas, para que essas crianças não sejam penalizadas, porque hoje elas estão sendo penalizadas, sem ir às aulas, e também estão sofrendo com a falta de segurança. Para uma escola chegar ao ponto de mandar um comunicado para as mães, falando da precariedade dessa estrada, da falta de segurança, por isso que esse ônibus não viria pegar as crianças, é realmente muito triste, é lamentável, inaceitável uma situação dessas. Queria que você falasse, Kátia, para a gente, como é que foi isso?
5: No dia da chuva, ela falou, a gente não vai subir, só que aí o fiscal falou para ela que poderia subir aqui sim, que estava livre para ela subir. Ela tentou subir, quando estava chegando aqui, o ônibus desviou, caiu na valeta, aí as crianças, estava tudo pequenininha dentro do ônibus, começaram a ficar desesperadas, eu não tenho o que reclamar dela, que ela foi um anjo na vida das crianças, acalmou as crianças, só que o ônibus ficou atalado, minha irmã teve que sair desesperada daqui de casa, para buscar minha sobrinha, buscar meu sobrinho na escola, porque o ônibus não chega até aqui em cima, ele não vem. Quando a estrada está lisa, qualquer carro que vem também fica atolado, e essa está sendo a nossa vida. Como que a gente vai levar para a escola? Se a gente não tem um carro aqui para mandar para a escola, se o ônibus já ficou atolado.
4: É um transtorno enorme para as crianças, para os moradores, para os produtores rurais. A estrada está completamente lisa, né? Falta material, tem que passar máquina, tem que cascalhar. A gente está quase 2 anos que essa administração está no atual governo e realmente ninguém faz nada. Então as crianças e todos eles estão sendo prejudicados com isso. E vocês têm que se virar, tentar levar essas crianças ou então ir a pé. E a Solange, ela é uma mãe atípica, né, Solange? E você também tem problemas aí com relação a isso, com a sua filha?
6: Bastante. Na realidade, eu sofro muito, porque além de eu descer com o meu menino, aconteceu isso com a minha menina. Então, deixa a gente mais preocupado, porque, tá bom, é um barranco, mas se não fosse o barranco, o que seria dessas crianças dentro do ônibus? Que são 4 anos, 5 anos de idade.
4: Elas estão me passando, né, que esse ônibus chegou a deslizar, não aconteceu nada grave, graças a Deus, mas poderia ter acontecido uma tragédia. Então fica o apelo nosso para o prefeito municipal, para o secretário municipal de serviços, que tome providências imediatas, urgentes, que faça políticas públicas e que analise todas as condições de precariedade que estão as nossas estradas, é falta de respeito com as pessoas, de sensibilidade, dignidade para com a zona rural, falta de atenção, de carinho. Nossa zona rural está abandonada, prefeito. A gente precisa de ajuda.
1: São 14h55, tá aí as moradoras do bairro do Campinho reclamando desta situação das estradas. 14h55, esse foi o Giro de Notícias, o Giro de Informação.
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0: 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E as notícias do Brasil e do mundo.
1: É, como diz meu amigo, notícias do mundo e por que não fora do mundo. Ainda girando as informações, Bragança Paulista será sede do dia 24 de setembro do 36º Encontro de Servidores e Titulares Fazendários do Estado de São Paulo. O evento será realizado no Hotel Santo Agostinho a partir das 8 horas e é promovido pela Prefeitura por meio da Secretaria Municipal de Finanças em parceria com a Associação das Secretarias Municipais de Finanças do Estado de São Paulo. Com participação gratuita, o encontro vai reunir gestores públicos, servidores, contadores, empresários, comerciantes, prestadores de serviços e especialistas para discutir a reforma tributária e seus impactos nos municípios e nas empresas. A programação começa pela manhã com debate sobre IPTU em Bragança, atualização da planta genérica de valores e o impacto das mudanças no sistema tributário dos municípios. Durante a tarde, parte das atividades será aberta especialmente a profissionais da contabilidade e representantes do setor produtivo com discussões sobre preços, emissão de notas fiscais e condomínios. Agora são 15h32, a linha de número 7. Anvisa amplia a vacinação contra a meningite para bebês a partir de 6 semanas. Fabíola Altran, você.
2: Ampliada a indicação da vacina contra a meningite. O imunizante conjugado quadrivalente Mequetify agora passa a ser indicado para crianças a partir de 6 semanas de idade. A vacina pode ser aplicada tanto em adultos quanto em crianças para prevenir a doença meningocócica invasiva provocada pelos sorotipos A, C, W e Y de uma bactéria específica. O imunizante é administrado por via intramuscular e já era utilizado em outras faixas etárias. Com autorização da Agência Nacional de Vigilância Sanitária, os bebês a partir de 6 semanas estão inclusos no público-alvo. Eles são um dos grupos mais vulneráveis às formas graves da meningite. A Anvisa informou que a ampliação da indicação teve como base estudos clínicos que avaliaram a segurança da vacina em cerca de 6 mil crianças com idade entre 6 semanas e menos de um ano, que receberam pelo menos uma dose em diferentes esquemas vacinais. Além disso, foram analisados dados de cerca de 5 mil crianças que receberam dose de reforço a partir dos 12 meses de idade. Da Rádio 2, Fabíola Altran.
1: Tá certo, Fabíola Altran, ainda girando as informações para você ficar bem informado. Giro de notícia. O giro de informação. Agora são 15h33, 15h33 para você que está com a gente. Deixa eu trazer aqui uma informação. Deixa eu ver se já tem a matéria pronta aqui, né? É, eu acho que ainda não está pronta aqui a matéria do governo do estado falando sobre uma investigação, né, sobre as questões telefônicas aqui no estado de São Paulo. Daqui a pouco a gente vai e começa. Mas antes vamos com a linha de número 8, Humberto Ferretti, traz as últimas do campo. Humberto!
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4: Eu sou Humberto Ferretti e esse é o Giro Rural. A safra brasileira de trigo será menor em 2026, aliás, bem menor. A colheita esperada pela Conab é de pouco mais de 5 milhões e 800 mil toneladas, 26% a menos que no ano passado. A tendência é de uma área de cultivo 20% menor, enquanto o rendimento vai encolher 7%. Os números, porém, ainda podem melhorar ou piorar, de acordo com o clima e o andamento da safra. A safra brasileira de arroz será menor no ciclo 25-26, indica a projeção da Conab. Diz que a produção total ficará em torno de 11 milhões e 100 mil toneladas, tombo de nada menos que 13% na comparação com a colheita anterior. Caso se confirme, a redução será puxada pela diminuição da área de cultivo. A oferta de arroz se manteve muito tempo acima da demanda, o que

0: causou prejuízos para o produtor rural, que ficou desanimado e preferiu cortar investimentos. Com oferta e demanda ajustadas, o preço do boi gordo se manteve firme nos últimos dias. A arroba foi negociada pouco abaixo dos R$ 350,00, no indicador CPEA Isalq. O criador também está firme na hora de negociar, ciente de que o volume de animais disponíveis para abate não é dos maiores, tanto que na comparação com o mesmo período do ano passado, o mês de agosto registrou um aumento médio no preço do boi gordo, de quase 10%.
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2: Tá certo, são 15h36, só para atualizar as últimas informações. Aqui para você ficar bem informado, avião de pequeno porte cai em região isolada e deixa 3 mortos no Mato Grosso. Gastos com filme de Bolsonaro coincide com envio de emendas de Mário Frias para produtora, aponta Polícia Federal. Ainda girando as informações, Polícia Federal suspeita que valores eram fragmentados para dificultar o rastreio. Ex-marqueteiro de Flávio Bolsonaro deu 1 milhão para a produtora de filme. Ainda girando em meio à crise do STF, sessão é cancelada pelo segundo dia seguido. Ronaldo Caiado é internado em Hospital de São Paulo para tratar faringite aguda. Fim do desconto da Petrobras, como ficam os preços da gasolina? Piloto questiona a rota e ouve provocação. Você não manda nem na sua casa. Estados Unidos parabenizam mais de 180 países em 12 meses. Brasil é ignorado. Funcionários da Caixa entram hoje em greve. Banco do Brasil tem paralisação parcial. Fim da taxa de blusinhas para compras de até 50 dólares é sancionado. Polícia faz busca contra irmã de PM. Preso suspeito de matar esposa é o caso Larissa. Agora são 15 horas e 37 minutos. Esse foi o Giro de Notícia, o Giro de Informação.
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0: gastou dinheiro à toa, né?
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0: É, agora são 15h55, na sequência tem o Márcio Souza com Tarde Sertaneja. Fiquem todos com Deus, fiquem todos com Deus. Tchau, Zé Tapera, tchau. Fale logo. Tô bem. Não te interessa. Ah, sai aí. E o que que tem? Eu vou falar uma boa baixa. O problema é dela. Tchau. O Demet tá igual a Gretchen já também. Tá indo pro quarto casamento. Tchau, Zé Tapera. 15h56. Fiquem todos com Deus. Até a próxima. Tchau.
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0: Bragança! Muito boa tarde, Bragança Paulista! Boa tarde, toda a região Bragantina! Já estou pintando no rádio! Pra ficar com vocês até às 18 horas, com o melhor do sertanejo aqui na Bragança FM 79.7. Eu e você, você e eu. Produção, apresentação, parte técnica vai ficar por conta dele, Demétrio Campos. A direção geral de rádio é da Dona Maria de Lima. A partir de agora, eu peço licença para você, minha amiga, para você, meu amigo, por eu entrar na sua casa, no seu trabalho, onde quer que esteja, está com o som do rádio ligado. Aumenta o volume e vem comigo, pois a festa no seu rádio só está começando hoje. É quinta-feira, Demetrio.
1: Eita glória!
0: Eita glória, né? Quinta-feira,
1: tá
0: dia.
1: Tá chovendo aí, aqui tá chovendo.
0: Calma, não entendi nada. Repete.
1: Tá chovendo aí, aqui tá chovendo.
0: Não, aqui não está chovendo não, viu? Não, aqui dentro da rádio não. Está chovendo ali fora. A senhora está de
1: brincadeira. Não acredito.
0: Não acredito, a senhora é uma fanfarrona. Está chovendo aqui? Aqui não, claro que não. É lá fora o problema. O problema da chuva é lá fora, senhorita. Você está rindo, mas é verdade, viu, Demétrio? O senhor tá rindo, mas é verdade. Quintou quinta-feira, dia 10 de setembro, o ano é 2026, e é com prazer enorme. Estou de volta. A partir de agora, eu já peço. A partir de agora eu já peço licença pra você, minha amiga, pra você, meu amigo, por eu entrar na sua casa, no seu trabalho, onde quer que esteja, está com o som do rádio ligado. Aumenta o volume e vem comigo, pois a festa do seu rádio só está começando. Já chegando pra cá o Chico Rei Paraná, é o Canarinho Prisioneiro. 4 da tarde, 11, 4 e 11.

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1: 4:17. É, você ouviu aí, Demétrio? Ela, Simone Mendes. Saudade proibida. Mais um pouquinho ainda, Dé. É sucesso. Toca aqui na Bragança FM.

0: gente, são 16h, 17 minutos, 4h17.
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0: Gente, são 16h, 18 minutos, 4h18. Já vamos saber como vai ficar o clima-tempo. O clima-tempo é para amanhã, gente. Amanhã, sexta-feira, aqui em Bragança Paulista, chuva forte de manhã, sol e diminuição de nuvens à tarde. Noite com muitas nuvens. A variação na mínima, vamos chegar aí a 21 graus. A máxima para amanhã é de 24. O nascer do sol às 6h08 e o pôr do sol às 17h58. Portanto, este é o clima-tempo para amanhã, sexta-feira, aqui em Bragança Paulista. E neste momento, aqui na Rua Coronel Osório, número 84, centro de Bragança Paulista, os termômetros já estão marcando 23 graus.
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0: 16h, 19 minutos, 4h19, tá aí o clima-tempo para amanhã, sexta-feira, aqui em Bragança Paulista. Deixa eu mandar um abraço lá para Morena Moraes, lá da cidade de Pinhalzinho, viu, Demétrio? É, tá ligadinha, tá curtindo o nosso programa. Alô, Morena, tá ligadinha lá, viu? Tá curtindo 79.7. Obrigado aí pelo carinho da audiência. Quem mais tá ligadinha aqui? A minha amiga Geni Santos, tá ligadinha lá no Jardim São José. Ela tá pedindo pele de maçã, manda pro Gerro o Anderson, a Carla, a Tamires, pro Henrique, a Margarete, a Marli e para a Maria Cristina. Alô, minha amiga Geni, pediu... Vai ouvir Mato Grosso e Matias, Pele de Maçã. Boa tarde, 4h20.
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6: Luan Santana e Léo Foguete.

0: 4 da tarde e 32. Até às 19 eu vou por aqui com o melhor do sertanejo. É o melhor do sertanejo aqui na Bragança FM 79.7. É, Demétrio, você tá rindo, mas é verdade, viu? Até às 18, é. Até às 18, é isso. Obrigado, Derli. Grande Derli Medeiros. É. Tá lá preparando as notícias, as informações aqui no 79.7. A Morena Moraes, é, ela tá pedindo uma do Eduardo Costa. Você prepara uma pra mim aí, ô Demétrio? Após o giro de notícias. Porque agora a gente vai trazer um giro de notícias, um giro de informações.
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0: Gente, e olha, a campanha alerta aí que o inverno exige ainda mais atenção para prevenir os incêndios no campo. Quem traz a notícia... Fabiola Altrinho.
2: Incêndios em canaviais e áreas próximas é um compromisso de todos. Essa é a premissa da campanha Fogo Zero 2026. A iniciativa é da Copersucar, líder global na comercialização de açúcar e etanol, junto com as suas 42 usinas associadas. A campanha reforça que no inverno, a prevenção de incêndios no campo exige ainda mais atenção, com cuidados que ajudam a diminuir riscos e a identificar rapidamente possíveis ocorrências. Assim, é possível acionar os órgãos responsáveis com agilidade, evitando que o fogo se espalhe e gere ainda mais prejuízos. Como esta época é o período mais seco do ano, o risco de incêndios é maior. Isso porque chove menos, a umidade fica mais baixa e os ventos espalham as chamas com mais rapidez. A campanha também reforça que as queimadas danificam o solo, prejudicam a fauna e a flora e as áreas de cultivo, o que afeta a produção e oferece riscos para comunidades e trabalhadores. O objetivo da iniciativa é levar informação e orientação sobre como prevenir e agir em caso de fogo no campo. Além disso, ressalta a importância da ação conjunta entre empresas, comunidades e o poder público. Destaca ainda que a prevenção começa com atitudes simples. Por exemplo, não jogar pontas de cigarro na vegetação, evitar fogueiras e manter materiais inflamáveis, como palha e madeira, em locais seguros e afastados. Também incentiva a coleta seletiva e o descarte correto de resíduos, além de alertar para a importância de se manter os extintores sempre dentro da validade e em boas condições. E caso veja um incêndio, a campanha orienta sempre a denunciar.

0: associar aos órgãos responsáveis, como o Corpo de Bombeiros. O número é o 193. Da Rádio 2, Fabíola Altran.
1: Portanto, daí a Fabíola Altran trazendo a notícia, trazendo a informação aqui no 79.7. OAB, SP, entidades aí da Associação Civil lançam aí manifesto por reforma judiciário. Quem traz a notícia é Melina Abreu.
2: A crise que atinge o Supremo Tribunal Federal tem dominado o noticiário nacional. A divulgação de relatórios da Polícia Federal relacionados às investigações do antigo Banco Master, que citam integrantes do sistema de justiça, provocou questionamentos, divergências entre ministros e pressão por mudanças nas regras de funcionamento dos tribunais. Em meio ao que classifica como um momento de crise institucional, a Ordem dos Advogados do Brasil, Seção São Paulo, com o apoio das seccionais da OAB do Rio de Janeiro e do Paraná e de mais de 30 entidades da sociedade civil, lançou um manifesto em defesa da transparência, da imparcialidade e do fortalecimento das instituições da República, como detalha o presidente da Ordem Paulista, Leonardo Sica.
3: Nossa República passa por um teste de integridade inédito, por conta de sucessivas crises que ocorrem em Brasília, em especial agora no Supremo Tribunal Federal. Não há solução fácil nem imediata. Mas há medidas urgentes e necessárias. Primeira, o plenário do Supremo tem que se pronunciar em sessão pública e aberta. Segunda, toda pessoa suspeita deve ser investigada com imparcialidade. Terceira, autoridades suspeitas, acusadas ou relacionadas com os fatos devem ser afastadas desse processo, até para esclarecerem os fatos à luz do devido processo legal.
2: O manifesto também reforça a urgência da reforma do judiciário para preservar a confiança da população no sistema de justiça.
3: Há mais de um ano, a OAB de São Paulo insiste que a reforma judiciária é prioridade. É isso que nós precisamos discutir, com código de conduta, regras de impedimento e suspeição, mandatos para o ministro do Supremo, redução da competência dos tribunais superiores, limitação de julgamentos virtuais, entre outras medidas. Nesse momento, não é uma nota, um post ou um discurso inflamado que podem fazer essas mudanças acontecerem ou apresentar soluções para essa crise. A hora de responsabilidade, mobilização e discussão na sociedade.
2: Leonardo Sica lembra que o manifesto em defesa da justiça e pela reforma do judiciário pode ser assinado por qualquer cidadão.
3: Só um movimento cívico forte, equilibrado e democrático pode fazer com quem está em Brasília e a quem está lá que tem os meios para resolver esses problemas ouçam o que o país precisa, confiar na justiça. Fortalecer a justiça significa preservar a sua autoridade por meio da transparência e da confiança pública. É disso que o Brasil precisa agora.
2: No site da Ordem Paulista tem o link para acessar o documento. O endereço é oabsp.org.br. Da Rádio 2, Milena Abreu.
1: Obrigado, Milena Abreu. E olha, gente, violência doméstica leva aí ao menos 15 mulheres por dia à internação com politraumatismo no Brasil. A notícia no ar.
2: Ao menos 15 mulheres foram internadas por dia no Brasil entre 2008 e 2023 por causa de violência doméstica. É o que diz um estudo da Universidade Federal de São Paulo, a Unifesp. Com a ajuda de inteligência artificial, os pesquisadores analisaram 90.798 internações de mulheres entre 20 e 59 anos registradas no Sistema Único de Saúde no período. Eles identificaram que muitas vítimas chegam aos hospitais com quadros de politraumatismo, com lesões que tiveram origens em agressões, principalmente com armas brancas, e objetos cortantes. Um dos perfis mais frequentes encontrados reúne mulheres jovens entre 20 e 29 anos, submetidas a cirurgias de emergência após ferimentos graves no tórax e múltiplos traumas. O estudo também apontou casos de maior gravidade envolvendo agressões por arma de fogo ou envenenamento, frequentemente associados à necessidade de internação em unidades de terapia intensiva. Outro destaque do estudo foi a constatação de uma relação direta entre ferimentos nas mãos e agressões com objetos cortantes, características de lesões sofridas quando a vítima tenta se defender do ataque. Já as regiões mais atingidas pelos ataques costumam ser rosto, cabeça e braços. Da Rádio 2, Milena Abreu.
1: 4:41, 4:41, este foi mais um giro de notícias. Este foi mais um giro de informação.
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1: 4:41, Eduardo Costa, Amor de Violei. É, essa vai lá para Morena Moraes, lá da cidade de Pinhalzinho. 4:41, boa tarde.

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0: 4 da tarde, 53, tá aí o sucesso de Diego e Vitor Hugo, Dono da Rua. Gente, são 4 da tarde, 54 minutos, daqui a pouquinho tem o Giro Rural, viu, Demétrio? É, daqui a pouquinho tem o Giro Rural com Humberto Ferretti, ele vai trazer as notícias, as informações aqui sobre, né, o Giro Rural, falando com você, homem do campo, né? Você também que acompanha aí o Giro Rural, que gosta do Giro Rural, para estar acompanhando aí, né? Daqui a pouquinho tem aí o Humberto Ferretti. Deixa eu mandar um abraço aqui pro meu amigo Aguinaldo Lima. Conhece o Aguinaldo Lima ou o Demétrio? É o popular Rodão, tá ligadinho? Tá curtindo o nosso programa lá no bairrão do Curitibanos. Alô, Rodão! É, tá na audiência, né, Rodão? Um abração pra você aí, obrigado pela sintonia. O Douglas tá lá no Campo Novo, né, o popular Apoio Alemão, tá ligadinho lá, meu sobrinho, tá ligadinho. Ele quer ouvir aí Peão Tatuado. Tatuado, Peão Tatuado, com Gelinho e Mariana Fagundes. Alô, Alemão, pediu, vai ouvir.
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0: 4h54.
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1: 5:11, tá aí o Traia Véia, Lembranças Boa. São 5:12.
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1: E é o Tarde Sertaneja que vai até às 18 horas. Daqui a pouquinho chega o Roberto, o Moreirinha, né, o Demetrio? É o Moreirinha. É, daqui a pouquinho ele já chega aí com um gol de placa para informar você no esporte, do Red Bull Bragantino, do São Paulo, do Santos, do Palmeiras, seleção brasileiras. É, o Neymar não foi convocado, viu, Demetrio? Vai falar do Neymar também. Moreirinha, ele vem com tudo, com informações esportivas. Aqui no 79.7. É, 4034-1467. Você vai mandando o seu WhatsApp. Manda o WhatsApp, pede a sua música até às 18 horas. Gente, são 17:12. Deixa eu mandar um abraço aqui pro meu amigo Luciano. O Luciano tá lá no bairrão do Bassi. Tá na audiência. Alô, Luciano! Abração pra você, viu, Luciano? Muita chuva por aí, né, Luciano? Tá na audiência, meu amigo Luciano.
2: Tá chovendo aí, aqui tá chovendo.
1: Lá tá chovendo também. A senhora para com isso. A senhora é companheira do senhor Zé Tapera. Tô sabendo. Demetrio Campos já passou todas as informações.
2: Eu não acredito.
1: Sim, já passou todas as informações, a senhorita. A senhora e o senhor José Tapera.
3: Pega fogo, cabaré!
1: Pega fogo, cabaré. Não quero nem ver, viu, Demetrio? Gente, são 5:13. Já vamos trazer Humberto Ferretti. Humberto Ferretti chega com um giro rural.
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5: Eu sou Humberto Ferretti e esse é o Giro Rural. A safra brasileira de trigo será menor em 2026, aliás, bem menor. A colheita esperada pela Conab é de pouco mais de 5 milhões e 800 mil toneladas, 26% a menos que no ano passado. A tendência é de uma área de cultivo 20% menor, enquanto o rendimento vai encolher 7%. Os números, porém, ainda podem melhorar ou piorar, de acordo com o clima e o andamento da safra. A safra brasileira de arroz será menor no ciclo 25-26, indica a projeção da Conab. Diz que a produção total ficará em torno de 11 milhões e 100 mil toneladas, tombo de nada menos que 13% na comparação com a colheita anterior. Caso se confirme, a redução será puxada pela diminuição da área de cultivo. A oferta de arroz se manteve muito tempo acima da demanda, o que causou prejuízos para o produtor rural, que ficou desanimado e preferiu cortar investimentos. Com oferta e demanda ajustadas, o preço do boi gordo se manteve firme nos últimos dias. A arroba foi negociada pouco abaixo dos R$ 350,00, no indicador CPEA Esalq. O criador também está firme na hora de negociar, ciente de que o volume de animais disponíveis para abate não é dos maiores. Tanto que, na comparação com o mesmo período do ano passado, o mês de agosto registrou um aumento médio no preço do boi gordo de quase 10%.
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1: 5:16, Gustavo Lima. Bala Alojada. Boa tarde.
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0: 5:32. É, Jorge Matheus, participação deles, Henrique Juliano, Chonei.
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0: São 5:32.
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0: Gente, são 5:32. 5:32. E olha, CNJ acaba com a exigência de pagamento antecipado de imposto para inventário em cartório. Quem traz a notícia é Melina Abreu.
2: Uma nova resolução do Conselho Nacional de Justiça, o CNJ, deve facilitar a vida de quem tem herança a receber. A partir de agora, o Imposto sobre Transmissão Causa Mortes e Doação, o ITCMD, não precisará mais ser pago antes da realização de inventários extrajudiciais. Até então, a comprovação do recolhimento do imposto era uma condição obrigatória para a lavratura da escritura pública de inventário e partilha. A mudança atende a um pedido do Colégio Notarial do Brasil e elimina uma das principais barreiras para a conclusão do procedimento. Segundo a entidade, muitas famílias possuem patrimônio a receber, mas não tem dinheiro disponível para antecipar o pagamento do imposto, o que acaba atrasando a formalização da herança. Com a nova regra, a partilha dos bens poderá ser realizada em cartório, mesmo que o ITCMD ainda não tenha sido recolhido. Mas atenção, o imposto continua obrigatório e deve ser pago de acordo com a legislação e os prazos estabelecidos por cada estado. Dados do Colégio Notarial mostram que os inventários extrajudiciais cresceram de forma expressiva desde que passaram a ser permitidos em 2007. De lá até julho deste ano, mais de 3 milhões e 100 mil escrituras foram realizadas no país. Somente em 2025 foram mais de 261 mil. Pelas novas regras, a escritura será registrada com a anotação de que os herdeiros estão cientes de suas obrigações tributárias. Caso o imposto ainda não tenha sido pago, a operação deve ser comunicada ao fisco. Além disso, a transferência definitiva de alguns dos bens, como os imóveis, poderá continuar condicionada à regularização fiscal, conforme as regras de cada estado. A expectativa é que a mudança torne os inventários mais rápidos, ampliando o acesso ao procedimento extrajudicial e reduzindo entraves para as famílias que precisam regularizar a sucessão patrimonial. Da Rádio 2, Milena Abreu.
0: Obrigado, Milena Abreu. E olha, gente, Anvisa amplia vacinação contra a meningite para bebês aí a partir de 6 semanas. É isso a notícia no ar.
3: Guiada a indicação da vacina contra a meningite, o imunizante conjugado quadrivalente Mencedify agora passa a ser indicado para crianças a partir de 6 semanas de idade. A vacina pode ser aplicada tanto em adultos quanto em crianças para prevenir a doença meningocócica invasiva provocada pelos sorotipos A, C, W e Y de uma bactéria específica. O imunizante é administrado por via intramuscular e já era utilizado em outras faixas etárias. Com autorização da Agência Nacional de Vigilância Sanitária, os bebês a partir de 6 semanas estão inclusos no público-alvo. Eles são um dos grupos mais vulneráveis às formas graves da meningite. A Anvisa informou que a ampliação da indicação teve como base estudos clínicos que avaliaram a segurança da vacina em cerca de 6 mil crianças com idade entre 6 semanas e menos de 1 ano, que receberam pelo menos uma dose em diferentes esquemas vacinais. Além disso, foram analisados dados de cerca de 5 mil.

0: crianças que receberam dose de reforço a partir dos 12 meses de idade. Da Rádio 2, Fabíola Altran.
1: Muito obrigado, obrigado, obrigado a Fabíola Altran trazendo a notícia. Este foi mais um giro de notícias, um giro de informações.
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1: 5:37, Diego e Vitor Hugo. Moça pra casar, boa tarde.

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1: Muito bem, são 17 horas e 55 minutos. Você ouviu aí o Xande Avião? É, não é o lugar, é a pessoa. Participação deles, né? Henrique e Juliano. Henrique e Juliano, gente, quero agradecer aí o carinho da audiência de cada um de vocês aí, ficou sintonizado, curtindo 79.7. Vem aí, né, a Ave Maria. Na sequência tem o Luiz Henrique Domingues com o Esporte Gol de Placa, né? Vai falar aí do Red Bull Bragantino, do São Paulo, do Santos, do Corinthians, do Palmeiras, vai falar do Neymar, vai falar da seleção brasileira. Os trabalhos técnicos ficaram a cargo de Demétrio Campos. A direção geral de rádio é da dona Maria de Lima. Tô indo embora, eu volto amanhã.
2: O quê? Não
1: às
2: acredito.
1: 16h, se Deus assim nos permitir. Eu desejo a todos uma ótima noite. Tchau, Bragança. Tchau, região.

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2: Tchau, obrigado.
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4: 18 horas

0: aos nossos queridos ouvintes, salve Maria. Iniciemos o nosso programa em nome do Pai, do Filho e do Espírito Santo. Amém. Nesse mês de setembro, sempre é bom destacar o mês dedicado à Bíblia. A Bíblia tem que ser lida e compreendida o ano todo, mas este mês dedicado a ela é importante aprofundar um pouco mais, projetando círculos bíblicos, seminários e palestras. Hoje, dia 10, temos um bom exemplo de São Nicolau de Tolentino, assíduo e contemplativo da Sagrada Escritura. São Nicolau, além de estudioso da Sagrada Escritura, da vida dos antepassados, da vida de Jesus e uma fervorosa devoção pela Virgem Maria, que se destaca pela sua fé profunda e pelas visões celestes que recebia. Esse grande missionário foi um sacerdote da Ordem Agostinianos, nascido na Itália em 1245 e falecido em 1305. Ficou conhecido pela grande caridade com os pobres, longas orações e por ser o protetor e intercessor pelas almas do purgatório. Desde a juventude, ele cultivou um amor muito forte por Jesus e pela Virgem Maria, guiando sua vida de sacrifícios por esse exemplo. Nos seus últimos meses de vida, relatos piedosos indicam que ele recebia frequentemente a visita da Santíssima Virgem e de anjos que lhe traziam alegria espiritual. A tradição católica relata que ele faleceu no dia 10 de setembro, amparado espiritualmente nos braços de Nossa Senhora e de Santo Agostinho. Embora São Nicolau de Tolentino seja um santo agostiniano, muito ligado à oração das almas do purgatório, ainda não possuía uma versão própria do Ângelus, mas hoje ele intercede por cada um de nós para podermos rezarmos juntos. O anjo do Senhor anunciou a Maria, e ela concebeu do Espírito Santo: eis aqui a serva do Senhor, faça-se em mim segundo a vossa palavra. O Verbo se fez carne e habitou entre nós. Ave Maria, cheia de graça, o Senhor é convosco. Bendita sois vós entre as mulheres. Bendito é o fruto do vosso ventre, Jesus. Santa Maria, Mãe de Deus, rogai por nós, pecadores, agora e na hora de nossa morte. Amém. Rogai por nós, Santa Mãe de Deus, para que sejamos dignos das promessas de Cristo. Amém. Oremos. Derramai, ó Deus, a vossa graça em nossos corações, para que, conhecendo pela mensagem do anjo a encarnação do vosso Filho, chegamos por sua paixão e cruz à glória da ressurreição. Por Cristo nosso Senhor. Amém. Glória ao Pai, ao Filho e ao Espírito Santo, assim como era no princípio, agora e sempre, por todos os séculos dos séculos. Amém. São Nicolau de Tolentino, Nossa Senhora, rogai por nós e intercedeis pelas santas almas do purgatório. Com sua intercessão e a intercessão de Nossa Senhora, desejamos uma ótima noite a todos. Até o nosso próximo programa. Em nome do Pai, do Filho e do Espírito Santo. Amém. Salve Maria, salve Rainha.
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2: Alô pra você que se liga em esportes, estamos chegando agora com o programa Gol de Placa.
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2: Tenham todos uma ótima tarde, fim de tarde, começo de noite desta quinta-feira, dia 10 de setembro. Estamos chegando na programação da Bragança FM para trazer todas as informações do mundo do esporte, Red Bull Bragantino, Palmeiras, São Paulo, Corinthians, Santos, tudo isso e muito mais, futebol europeu, aqui para vocês a partir de agora, 18 horas e 12 minutos na Bragança FM.
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2: Começando o programa com os destaques, Júlio Casares é expulso do São Paulo. Ex-presidente investigado pela polícia e a votação terminou nesta quinta-feira, definiu a expulsão do ex-presidente do clube. Santos vence o Atlético Mineiro no jogo de ida das quartas de final da Copa Sul-Americana e encaminha bem a classificação. O Palmeiras vence a LDU do Equador, mas apenas por 1-0, então tá tudo em aberto porque o próximo jogo é na altitude. E o Corinthians sai atrás, mas busca o empate na Argentina diante do Estudiantes de La Plata pelo jogo de ida das quartas de final. Para fechar, o Red Bull Bragantino segue treinando e Rodriguinho segue fora dos treinos. 18 horas e 13 minutos, estes foram os destaques do programa de hoje.
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2: Com direção de rádio de Maria de Lima, parte técnica dele, Demétrio Campos, e apresentação minha, Luiz Henrique Domingues. 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

0: Bom, Red Bull Bragantino segue treinando no Centro de Performance e Desenvolvimento na cidade de Atibaia para se preparar para a partida contra o Botafogo, que acontece no próximo sábado, dia 12 de setembro, lá no estádio do Nilton Santos, no Rio de Janeiro. Red Bull Bragantino, que inclusive tem uma sequência de dois jogos no Rio de Janeiro, joga contra o Botafogo neste sábado, dia 12, e no domingo que vem, dia 20 de setembro, enfrenta o Flamengo no Maracanã. E para a partida diante do Botafogo, o Red Bull Bragantino vem de derrota para o Bahia por 3-2 de virada, aqui no estádio municipal Cícero de Souza Marques, e conta com alguns desfalques, sendo eles o Fabinho, que na verdade o Alex Vinícius, que levou o terceiro cartão amarelo diante do Bahia e fica de fora, e quem também está fora é Eduardo Sacha, que ele até chegou aí a campo mais para fazer trabalhos de fisioterapia, ele que vem sofrendo de dores no joelho direito e vem desfalcando o Bragantino desde o jogo contra o São Paulo. A última vez que ele foi a campo foi no jogo contra o time... ele foi a campo no jogo contra o time do Grêmio. Em compensação, o Bragantino conta com os retornos de Agustin Santana e Isidro Pita, ambos voltando de lesão de suspensão por terceiro cartão amarelo. Quem não treinou nesta quinta-feira foi o Henry Mosqueira, ele está com quadro de amidalite leve. E a expectativa é que ele retorne às atividades amanhã e vá para o jogo, porque inclusive o Bragantino ele fecha a preparação amanhã de manhã, às 9h30 da manhã, e depois já viaja para a capital carioca para se concentrar. Quem é dúvida e foi poupado das atividades no começo de semana e a princípio não preocupava, mas ficou de fora dessas últimas, é o Rodriguinho, que segue com dores no joelho direito. Inclusive o Bragantino até trata o caso do Rodriguinho com um pouco de cautela por se tratar de dores no joelho, e aí ele vem sendo poupado nos últimos treinamentos e deve ser desfalque. E aí um possível Red Bull Bragantino para essa partida deve contar com o Thiago Volpi no gol, na lateral direita deve voltar o Agustin Santana, e na dupla de zaga deve ser Gustavo Marques e Guzmán Rodríguez. Essa é a configuração de zaga mais provável, até porque as opções do Bragantino hoje, além de Alex Vinícius e Gustavo Marques, que são zagueiros titulares, e assim, considerando que o Alex Vinícius está suspenso, o reserva imediato é o Guzmán Rodríguez, e também hoje o Bragantino conta com o Pedro, com o Eduardo, e também com o Breno, lembrando que o Pedro Henrique foi negociado e foi para o futebol árabe. Um possível lateral esquerdo, possível não, quase provável lateral esquerdo, é o Juninho Capixaba, titular incontestável da posição. E no meio campo, o time deve ir com Fabinho, muito provavelmente Matheus Fernandes no lugar do Rodriguinho e Lucas Barbosa como meia atacante. E um possível trio de ataque deve contar mais ou menos com Herrera, Fernando e também Wallace Ian podendo jogar centralizado ou Fernando jogando centralizado, até porque eles deram muita mobilidade para ataque na última partida diante do Bahia, mas isso aí a gente só vai descobrir uma hora antes do jogo. Bom, e falando de meio campo, falando de Fabinho, que é o provável titular da posição, ele concedeu entrevista hoje de manhã no Centro de Performance e Desenvolvimento em Atibaia, e vocês vão ouvir agora.
1: Trabalhando muito durante esse tempo, estava com a lesão chata, uma pubalgia durante esse tempo, então vim tratando ela, treinando, buscando meu espaço, e fiquei feliz de titular. Esperei bem a minha oportunidade, sei que tem grandes jogadores na posição também, então sempre respeitando quem vinha jogando, mas estou muito feliz de vir jogando e de vir evoluindo nessa sequência aí.
2: Fabinho, Luiz Fernando Brasil, exato. Eu sou do canal RB Massa Bruta, me confirma uma coisa, você jogava xadrez mesmo?
1: Jogava?
2: Uhum. Então tá ótimo. Deixa eu te fazer uma pergunta, você saiu de uma carreira longa dentro do Palmeiras, com muitos títulos, sim, e você mudou para um clube para buscar mais espaço. O que foi mais difícil para você para tomar essa decisão? Foi sair de uma casa, sim, que você ficou por quase 10 anos, uhum, ou o fato de você encarar um desafio completamente novo?
1: Sim. Então, eu vi aqui como uma grande oportunidade, né? Vinha bastante tempo no Palmeiras já. Eu sei da disputa por posição que eu tinha lá também. Então vim pra cá pra buscar cada vez mais espaço, pra jogar mais. Felizmente tive a lesão no final do ano passado, tive essa lesão também nesse ano. Mas venho trabalhando pra buscar essa sequência, cada vez mais me firmar na equipe. E assim, o clube dá tudo pra gente, né? Essa estrutura aqui, dá minutagem, tempo pra gente trabalhar. Então pra mim, eu tô muito feliz de estar aqui, buscando cada vez mais esse espaço e essa evolução.
3: Fabinho, boa tarde, Danilo do GE. Queria falar um pouco sobre o momento da equipe, né? O time teve essas duas derrotas, agora tem esse jogo contra o Botafogo. Como que o grupo assimilou esses dois resultados negativos e agora vê essa partida de sábado contra o Botafogo?
1: É claro que a gente fica chateado pelos resultados, pelas derrotas, Mas a gente vem trabalhando, a gente sabe que tem potencial aqui no grupo, que a gente trabalha, a gente se dedica. E vão ser dois jogos difíceis agora que a gente tem lá no Rio de Janeiro. Mas vamos para lá buscar a vitória, fazer bons jogos, que a gente com certeza vai sair com um bom resultado de lá.
4: Boa tarde, Fabinho, Marcos, tarde. Canal RB Massa Bruta. Você sente que chegou o seu momento de realmente deixar de ser apenas uma opção e se firmar cada vez mais entre os principais jogadores do Red Bull Bragantino?
1: Sim, sigo trabalhando para isso, desde que cheguei aqui. Agora com a evolução dessa lesão, sem sentir dor, sinto que cada vez mais vou continuar buscando meu espaço e aproveitando as oportunidades sempre que tiver.
5: E Fabinho, a gente vê você com bastante qualidade também na construção de jogadas, né? E se espera do primeiro volante, muitas vezes, a marcação, ser bem marcador, cobrir ali os laterais. O que especificamente nessa função de primeiro homem do meio campo o Mancini pede para você? Para ser mais um construtor ou para ajudar mais na marcação?
1: Sim. Então ele pede para fazer as duas coisas, né? Ser bom defensivamente ali para cobrir os espaços, para ajudar na marcação e também ser aquele cara do primeiro passe ali, de construir. Então acho que aliando essas duas coisas é o cara que o Mancini pede.
2: Fabinho, qual que é a importância para você, com 24 anos, poder jogar com o Gabriel, com o Matheus Fernandes, com volantes mais experientes, para que isso possa desenvolver a sua carreira como atleta de futebol?
1: Sim, é muito importante, né? A gente conversa bastante ali sobre a posição, sobre as experiências que eles tiveram também. Então, é muito importante para mim estar cada vez mais aprendendo com eles, a gente trocando diariamente essas experiências, então é bom demais.
3: Fabinho, até a pausa ali para a Copa do Mundo, o Bragantino estava ali na zona de classificação, né, para Libertadores, no G5. Depois da Copa, o time acabou saindo dessa zona e agora está ficando um pouquinho distante. E o Wagner Mancini mesmo sempre falou também, né, da ambição de conquistar essa vaga com a Libertadores. Queria ver como que vocês estão vendo também, né, essa distância também para o G5 ficando um pouco maior, tentar agora já nesse sábado voltar a encostar um pouquinho mais lá. Vocês pensam nessa questão de zona de Libertadores?
1: Sim, a gente pensa, é o nosso objetivo. E a gente sabe o quão difícil é o segundo turno do Brasileirão, fica mais difícil ainda. Só tem jogo difícil. Então, mas a gente está bem confiante assim pelo trabalho que a gente vem fazendo aqui. As coisas vão voltar a acontecer, a gente vai voltar a vencer e vamos ficar firme nesse objetivo aí.
4: Ô Fabinho, quando você em alguns jogos não entra como titular, como que é o seu trabalho, principalmente mentalmente, para continuar preparado para quando a oportunidade aparecer?
1: Sim. Ah, eu procuro sempre respeitar quem vem jogando, então trabalhando firme, sério todos os dias aqui. Quando não entro no jogo, estou sempre torcendo também para meus companheiros. Então, eu encaro dessa forma, assim, de respeitar quem vem jogando e trabalhar fazendo o que eu controlo aqui.
5: Fabinho, até visando já a partida agora contra o Botafogo no sábado, muito se fala de que está faltando para o Bragantino apenas fazer os gols, né, que fazia antes e que tem pecado nos últimos jogos. Mas como isso tem sido trabalhado pela comissão técnica durante essa semana para que o Bragantino melhore nessa finalização, né, na precisão ali no momento de fazer o gol?
1: Ah, de ter mais frieza ali. A gente está chegando bem no último terço. Acho que cada vez mais a gente, quando conseguir concluir em gol, a gente vai estar melhor ainda. Então a gente vem trabalhando bem isso, tanto os meio-campistas como os atacantes. Então acho que é mais isso. Quando a gente chegar ali, caprichar um pouco mais, quando sair os gols, a gente vai voltar a vencer os jogos.
2: Fabinho, nós temos um canal de torcida e a torcida normalmente gosta de conhecer um pouco mais o atleta. Legal. Não só o atleta, mas como o ser humano que está ali por trás. Sim. Você começou a carreira na base do Palmeiras com 13 anos e hoje você está com 24.
1: Sim.
2: Se você pudesse conversar 5 minutinhos com aquele garotinho de 13 anos, o que você diria para ele?
1: Ah, legal. Cara, eu falaria para ele acreditar no sonho dele, para trabalhar, para ser um cara sério, assim, saber onde ele quer chegar. Então, acho que é mais isso, de focar no sonho, trabalhar, se dedicar, respeitando sempre todo mundo, respeitando os mais velhos, os conselhos. Então, acho que seria esse o conselho aí.
4: Ô Fabinho, o que você considera uma grande atuação de um volante, mesmo quando às vezes a torcida não perceba, né?
1: Cara, acho que é o que eu acabei de falar. Acho que quando o cara vai bem defensivamente, vence os seus duelos no meio de campo ali, e aí com a bola, acho que é um cara que faz o time jogar, sabe? Que aparece pro jogo, que quebra a linha, joga pra frente. Acho que esse seria um jogo perfeito de um primeiro volante ali.
5: Qual é a sua expectativa para esse duelo contra o Botafogo, um time que também tem oscilado bastante na temporada, mas teve uma melhora nos últimos jogos? O que a comissão já procurou passar para vocês sobre o adversário?
1: A gente sabe que é difícil jogar lá, né, na casa deles, mas a gente trabalha para chegar lá, vencer os jogos. A gente sabe que a gente tem potencial para isso e vamos em busca desses três pontos aí nesse jogo.
2: Obrigado, Fabinho. Obrigado a todos.
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0: 18 horas e 25 minutos, esse foi Fabinho, meio-campista do Red Bull Bragantino, em entrevista coletiva na manhã de hoje no Centro de Performance e Desenvolvimento em Atibaia. Bom, vamos para um rápido intervalo da Metro Campus, daqui a pouco a gente volta aqui com o programa Gol de Placa.
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7: Muito bem, são 18 horas e 29 minutos, 6:30 da tarde. Você está ouvindo o programa Gol de Placa aqui na programação da Bragança FM, que agora vai falar de Copa Libertadores.
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7: Copa Libertadores, que teve partida do Verdão acontecendo ontem à noite no Nubank Park. Partida entre Palmeiras e LDU, jogo de ida das quartas de final da Copa Continental, reencontro dos dois times depois de se enfrentarem nas semifinais do ano passado, que na ocasião a LDU venceu o jogo de ida por 3-0 lá no Equador e o Palmeiras venceu por 4-0 no Allianz Parque na época. Hoje no Nubank Park, hoje já o estádio Nubank Park recebeu a partida de ontem e aí o Palmeiras venceu por 1-0 e o único gol da partida foi marcado por Agustín Jay, lateral direito argentino do Palmeiras, que fez o seu primeiro gol com a camisa do Palmeiras em 2 anos de clube, inclusive um belo gol de cabeça. O Vitor Roque bate cruzado em direção ao gol, o goleiro da LDU, ele faz aí a defesa e ela volta na área, no meio da área, para o Agustín Jay, que sobe de cabeça, ele voa de cabeça para falar a verdade e abre o placar e faz 1-0 para o Palmeiras e assim deixa o jogo de volta em aberto. Palmeiras tem a vantagem? Tem a vantagem, mas é uma vantagem muito magra e sobretudo porque agora o Palmeiras joga na altitude contra a LDU. E depois da partida, o Abel Ferreira, técnico do Palmeiras, ele falou um pouco sobre a mudança no time titular, porque ele só foi fazer a sua primeira mudança e única mudança, na verdade. Ele só fez uma mudança no jogo todo ali por volta dos 34 minutos do segundo tempo e foi apenas tirar o Vitor Roque para colocar o Heitor. E ele falou um pouco de não ter, de ter feito poucas substituições e ter demorado para fazê-las. E a gente vai ouvir agora, além, é claro, de ouvir a análise dele sobre o jogo.
8: Quando surge o verde imponente no gramado.
9: Acho que a equipa estava bem. Nós temos trabalhado muito, insistido muito com equipas que se defendem baixo, bloco baixo. Nós temos arranjado estratégias por forma a criar oportunidades e acho que penso que hoje foi bem clara a quantidade de oportunidades que nós criamos e, portanto, achei que não tinha necessidade de mexer.
10: Abel, tudo bem? Guilherme Giuliari, da 105 FM. Abel, o Palmeiras hoje usou muito os alas, né? A intenção dos três zagueiros provavelmente era essa ideia, mas faltou uma coisa que o Palmeiras perdeu desde que vendeu Estevão, vendeu

0: for juntar todas as, eu falo daquelas que eu contei, se foram mais, mas das 11 oportunidades que nós tivemos, quer em cruzamento pelo chão, quer em cruzamento pelo ar, quer em combinações interiores, quer na bola parada, por exemplo, aquela bola que o Arias tem dentro do golo, foi uma combinação, não foi de cruzamento, foi um passo para dentro da área. Portanto, acho que o repertório da nossa equipa, muito bem, da forma como fomos criando oportunidades, da variabilidade que tivemos, infelizmente, podíamos ter feito pelo menos mais um ou dois golos em função daquilo, do volume que nós criamos, mas eu percebo perfeitamente a tua pergunta, mas o drible tem a ver com as características de cada jogador. Eu não posso, um jogador que é construtor, um jogador que é de profundidade, há jogadores que são de desequilíbrio, há jogadores que são de passe, e isso tem a ver com as características dos jogadores. Eu não posso, eu posso ensinar o jogador a evoluir, posso ensinar o jogador a perceber o jogo, mas não posso fazer de um jogador que não dribla ninguém, pô-lo a driblar de um dia para o outro. Isso, não, isso é impossível. Tem a ver com as características de cada jogador. Eu, por muito que queira, eu não vou arranjar nenhum ala dentro do clube igual ao ala. É impossível. Agora temos que arranjar outras estratégias, como tu disseste bem, através do jogo coletivo, e acho que hoje tivemos um jogo coletivo formidável pelas oportunidades que nós criámos, que infelizmente não conseguimos fazer mais do que um golo. Mas, ao contrário, por exemplo, da última eliminatória que tivemos aqui em casa, conseguimos um resultado bem melhor do que a última vez.
1: Abel, boa noite. Gustavo Soler, da TMC. Nesse jogo a gente viu de novo, né, o Arias potencializando muito o Giai. Na última vez que o Arias jogou com o Giai na direita, o Giai conseguiu a primeira assistência.
0: Podia ter feito dois gols.
1: Hoje conseguiu o primeiro gol e quase conseguiu fazer o segundo. Podia, só que do outro lado, deu para ver um Palmeiras um pouco penso do lado esquerdo, né? Porque você só tem um Arias em campo. E o Vitor Roque acabou ficando um pouco sobrecarregado, já que o Piquerez não deu a mesma profundidade que o próprio Giai. Como conseguir equilibrar esse time do Palmeiras com peças que te faltam nesse momento?
0: Boa
1: também
0: pergunta. Sabes, nós quando olhamos para os jogadores, e olhamos para o Roque, olhamos para o Piquerez e olhamos para o próprio Arias, vocês sabem, entre aspas, tivemos que gerir o Arias nestes últimos dois jogos para ele poder chegar hoje aqui e poder responder da forma que respondeu. A mesma coisa com o Piquerez. Vocês sabem que o Piquerez veio de uma lesão onde foi operado, onde está a ter e a criar também esse ritmo, mas a dinâmica da direita é igualzinha ao do lado esquerdo. Temos o nosso Barbosa que dá a largura pelo lado esquerdo, o Piquerez e o Lucas que joga ali no meio também. Portanto, é verdade, a nossa dinâmica hoje funcionou mais pela direita do que pela esquerda, mas nós também criamos oportunidades pelo lado direito. Portanto, tem a ver com isso que te falei, tem a ver com não nos podemos esquecer, hoje vimos um Vitor Roque já muito melhor, já muito mais parecido com aquilo que é as características dele, mas infelizmente ou felizmente há coisas que eu não consigo comprar, nem por muito que o núcleo de saúde e performance seja bom, há coisas que têm a ver com a fisiologia e a performance dos jogadores depois de operações. Ninguém chega de um dia para o outro, mesmo já estando recuperado, e pega o ritmo competitivo com um ou dois jogos. Isso é impossível.
2: Abel, Felipe Melo, da Rádio Energia. Não dá para negar que o Palmeiras tem uma vantagem, conseguiu essa vantagem, talvez não do jeito que o torcedor imaginava, mas é sim uma vantagem. E só que no meio de semana, no final de semana, tem um jogo, um clássico contra o São Paulo, e o Palmeiras está em três frentes, né? Essa Amém. Vantagem mínima que o Palmeiras conseguiu muda alguns planos em relação à próxima partida da volta e principalmente o jogo contra o São Paulo? Eu falo nisso porque você pensou contra o São Paulo em ter um time alternativo ou na próxima terça-feira, na próxima quarta-feira, um outro tipo de elenco, enfim, alternativo?
0: Entendo perfeitamente a tua pergunta, mas eu jogo um jogo de cada vez. Já vos disse, não vou alterar aquilo que é as ambições e os objetivos do clube, nem vou alterar aquilo que é a minha postura, que é preparar cada jogo. O próximo é sempre o mais importante. Portanto, hoje, o próximo era o jogo de hoje, o próximo é daqui a dois ou três dias, vamos preparar o próximo, como sempre fizemos, e ainda bem que era isso que nós queríamos. Eu acho que desde que trabalhamos juntos, é a primeira vez que estamos a chegar a esta fase da época e estamos a lutar em todas as frentes. Estamos a lutar no Brasileirão, estamos a lutar na Copa do Brasil e estamos a lutar pela Libertadores. Portanto, agora é perceber como é que os nossos jogadores estão, recuperar os nossos jogadores, tirar os feedback não só daquilo que é as conversas que eu tenho individuais com os jogadores, mas também ouvir aquilo que é o núcleo sul de performance. E mais do que o núcleo sul de performance,

0: performance é sentir os jogadores.
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2: 18 horas e 37 minutos, esse foi Abel Ferreira, comandante do Palmeiras após a vitória por 1-0 diante da LDU. Agora o Palmeiras decide o jogo de volta lá no estádio Casablanca, no Equador, na altitude de Quito, vai defender uma vantagem de 1-0. O Palmeiras pode empatar por qualquer placar, só não pode perder por um gol de diferença, porque aí a disputa vai para pênaltis. E o Palmeiras tem até uma sequência difícil, porque antes do jogo de volta tem um clássico contra o São Paulo neste final de semana, mas que a gente destaca amanhã para vocês quando falar da rodada do Campeonato Brasileiro, até porque estamos em semana de Copa Libertadores, semana de Copa Sul-Americana, e falando em Copa Libertadores, outro brasileiro que entrou em campo ontem foi o rival do Palmeiras, o Corinthians, treinado pelo técnico Fernando Diniz, que foi até o estádio Jorge Luiz Hirsch, na cidade de La Plata, na província de La Plata, capital da província de Buenos Aires, para empatar em 1-1 com o Estudiantes. O Corinthians, ele saiu atrás do placar muito cedo, com 4 minutos do primeiro tempo. Ali o gol foi marcado pelo Castro, jogador do Estudiantes, mas o Corinthians foi buscar o empate com 4 minutos da segunda etapa, com Caio César. E aí, agora o Corinthians tem o jogo de volta na Neoquímica Arena, então tem a vida um pouco mais tranquila. Mas agora a gente vai ouvir o técnico Fernando Diniz, comandante do Corinthians, após essa vitória, após esse empate por 1-1.
3: Sinceramente, achei falta. Mudou neles de escanteio. Em relação à postura do time, eu gostei do jogo todo. Eu achei que no primeiro tempo a gente faltou acreditar mais naquilo que a gente poderia produzir, mas pegando como um todo a marcação e a construção, defensivamente a gente foi muito bem. O plano, a gente é um time difícil jogar aqui contra eles, é um time que tem um jogo elaborado, interessante, taticamente os jogadores são bem distribuídos no campo, tem uma ideia muito clara de atacar, e a gente foi muito obediente na parte tática e com um comportamento muito diferente que a gente teve diante do Chapecoense, sistema defensivo. Todo mundo se dedicando muito. E no segundo tempo a gente fez algum ajuste, mas os jogadores tiveram mais agressividade e sentiram mais livres para jogar. Porque o jogo, ele já estava, o potencial existia da gente produzir no primeiro tempo. Faltava a gente soltar mais no jogo. A gente estava marcando muito bem, faltava um pouco mais de confiança na hora de jogar. De jogar o que eles podiam jogar. E se a gente mantém o ritmo, talvez a gente pudesse sair até com a vitória. Depois, acho que dos 30 minutos, a gente começou a baixar um pouco o ritmo, a gente teve que trocar alguns jogadores. Mas eu gostei do jogo do começo ao final.
4: Diniz, Marcelo Braga aqui do Paramount Plus, a gente está ao vivo. Esse lado. Volto.
3: Oh, desculpa.
4: Imagina. Queria que você falasse também sobre o espírito do time, né? O torcedor estava esperando essa resposta depois dos jogos do Campeonato Brasileiro, das derrotas. Era uma coisa que você imaginava que o time ia entrar realmente com uma postura diferente, e principalmente nesse segundo tempo, depois do gol, de conseguir essa reação. E também sobre os jogadores que foram convocados hoje à tarde, como é que eles reagiram a essa convocação e a sua reação também?
3: Para mim não foi uma surpresa em relação aos convocados, foi só uma confirmação. Tem mais gente ainda que poderia estar na lista, o Bidu é um deles. Eu acho que o André estava pré-convocado, talvez se estivesse jogando poderia ter a confirmação. E são jogadores que têm se destacado e é muito bom. O Corinthians sempre tem jogadores na seleção, nas Copas do Mundo, inclusive. Então, é bom que seja uma rotina do clube voltar a ter jogadores convocados para a seleção principal. Em relação à mudança de comportamento, ela foi nítida. Em relação a... não é jogar bem com a bola no pé. Se você pegar contra a Chapecoense, a gente produziu 7, 8 chances de gols claras. A reclamação, acredito, do torcedor, que é legítima, é essa falta de comprometimento que teve hoje, como teve contra o Rosário. Isso que é uma coisa que a gente tem que passar a ter todos os jogos, e tem que ser um compromisso nosso. Eu acho que o time foi muito comprometido, foi muito dedicado, e se não joga desse jeito, a gente não consegue o empate e não sair daqui com esse empate e jogando bem. O time jogou de uma maneira muito sólida. Parecia um pouco, quando eu cheguei, em termos de espírito, contra a Platense, contra o Palmeiras, no dia do 0-0, que jogou com 2 jogadores a menos. Os jogadores foram muito dedicados. Muito dedicados, eu acho que esse é o espírito que a gente tem que levar até o final da temporada.
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2: Então tá aí o técnico Fernando Diniz, comandante do Corinthians após o empate de 1-1 contra o Estudiantes de La Plata lá na Argentina. Agora o Corinthians joga o jogo de volta em seus domínios na Neoquímica Arena, mas no meio do caminho, no final de semana, entre o jogo de ida e o jogo de volta, tem um desafio muito grande pela frente, que é contra o Flamengo no Campeonato Brasileiro. Então vamos ver como o Corinthians vai se comportar na próxima rodada, visto que agora no jogo de volta pode vencer por até qualquer placar, qualquer vitória do Corinthians serve, e em caso 0-0 leva para pênalti. Em caso de vitória do Corinthians por qualquer placar, acaba conseguindo, e sinceramente vai ser muito fácil pro Corinthians, porque agora joga em seus próprios domínios, em seu território, lá na Zona Leste de São Paulo. 18 horas 43 minutos, você está vendo o programa Gol de Placa, que sai para um rápido intervalo e daqui a pouco a gente volta.
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7: Muito bem, são 18 horas e 47 minutos, 6h47, você está ouvindo o programa Gol de Placa aqui na programação da Bragança FM. Bom, no bloco anterior a gente falou dos jogos de ontem da Copa Libertadores, e agora vamos falar do jogo de ontem da Copa Sul-Americana, porque envolveu o Peixão.
8: Agora quem dá bola é o Santos
7: que na verdade jogou nos seus próprios territórios, jogou na Vila Belmiro para enfrentar o Atlético Mineiro, o jogo de ida das quartas de final da Copa Sul-Americana, que o Santos venceu por 2-0. Inclusive, foi aí o único brasileiro que venceu na Copa Sul-Americana. Os gols da partida foram marcados por William Arão aos 31 minutos do primeiro tempo e Christian Oliva, que ampliou aos 23 minutos da segunda etapa. O Santos, que vem aí de altos e baixos no Campeonato Brasileiro, agora vem com um pouco mais de altos do que baixos, porque a última vez que perdeu no Campeonato Brasileiro foi, pelo menos a última derrota do Santos no Brasileirão, foi contra o Atlético Paranaense no dia 9 de agosto. Desde então vem de uma sequência de 3 vitórias e 1 empate. Na Copa Sul-Americana também vem muito bem, eliminou o Macará e ontem venceu o Atlético Mineiro pelo placar de 2-0. E agora decide o jogo de volta lá em Minas Gerais, mas conseguiu um bom resultado, conseguiu 2 gols de vantagem. E a gente vai ouvir o que o técnico Cuca, comandante do Santos, tem a dizer a respeito sobre essa partida.
9: É o novo campeão, glorioso.
10: Foi uma partida em que o começo ele foi muito complicado, porque o Atlético ele joga com os pontas, né, fechando bem dentro, que é o Bernard, e no primeiro tempo o Alan Franco. Então eles ficam com o Fred no meio deles e mais os volantes. Eles ficam com 5 jogadores no meio campo e eles vão dominar esse setor, se você não entender o jogo. E aconteceu exatamente isso. Ele sempre tinha um homem livre para trabalhar a bola e a gente teve um desgaste, né? Até entender um pouco mais a partida e poder equilibrar as ações ali naquele setor. Depois a gente encaixou bem a marcação, controlamos bem o jogo, tivemos as grandes oportunidades da partida, fizemos os 2 gols, né? Que nos dá uma vantagem. Lógico que a gente fica muito feliz em saber que a gente fez um grande jogo, assim como a gente tinha feito com o Palmeiras também, mas não conseguimos ser felizes na execução, de fazer o gol. E abrimos uma vantagem de 2-0 que eu, sinceramente, não me iludo nem um pouquinho, porque eu sei bem o que é o Atlético, o que é a torcida do Atlético e a dificuldade que nós vamos encontrar lá na quarta-feira.
11: Aqui Cuca, boa noite, Lucas Barros do Diário do Peixe. Queria que você falasse um pouco do Christian Oliva. Ele era um jogador que não era um titular absoluto, mas era o seu 12º jogador, né? Ou ele era titular, ou ele sempre entrava no segundo tempo. E ele depois do gol que ele faz contra o Corinthians, dá pra perceber uma mudança de posição. Ele é um cara que pisa mais na área, que era algo que faltava no Santos. A gente sempre falou que faltava um volante pra pisar na área. E mesmo que ele não tenha uma estrutura de um jogador, sei lá, mais de 1,85m, ele é um pouco mais baixo, ele fez gol de cabeça, hoje ele fez gol, tava livre na área, fez um gol de voleio. Então eu queria que você falasse um pouco dessa mudança do jogo do Christian Oliva e falar agora do encorpamento que você tem no seu meio de campo com o Arthur, que também tem uma função diferente, o Gustavo Henrique, que é um jogador que morde mais, o Lima, que também pode fazer essa função de volante, e outros jogadores.
10: O Oliva, ele sempre foi muito importante para a gente. Não se trata hoje em dia na loucura que é de intensidade de jogo a cada 3 dias, né? Não dá tempo de descansar direito, e aí você não pode ter um time, você tem que ter um elenco, né? O que a gente busca é isso, a gente melhorou bem agora, só que a melhora do elenco, ela não se dá quando você contrata o jogador e ele chega, ele tem que estar em condição de jogo, e a gente tem que dar essa condição para o Lima, para o Arthur, para o próprio Rodinei, enfim. Tem que ter paciência, né, acima de tudo, mas ele é um jogador que tem entrado bem na área, apesar de ser um volante mais em marcação. Ele fez gol contra o Inter, ele fez gol hoje, né? No Gabigol ele perdeu o tempo da bola, mas ele conseguiu recuperar e dar o passe para sair o gol. Então ele fez uma grande partida, é exemplo de muitos outros que hoje jogaram muito bem.
3: Boa noite, Cuca. Aqui, Marcel, do canal do Ricardinho Martins. Parabéns pela vitória. O Santos, na minha opinião, jogou muito bem. E você falou que ali no... não se ilude com o resultado. 2-0 é um placar perigoso, realmente. Podemos esperar qual postura do Santos no jogo de volta lá em Minas? O Santos vai tentar jogar, disputar o jogo bem, disputado, ou vai mais resguardado?
10: Bom, nós temos o jogo com o Cruzeiro no sábado, né? Então, agora, sinceramente, não é o momento da gente falar do jogo de volta lá, porque é daqui a uma semana. A gente tem o jogo de sábado, é recuperar esses rapazes aí para estarem numa condição boa para sábado, ver o que de melhor a gente faz para tentar dar sequência a esse bom momento que a gente vive, no brasileiro também. E é jogo duro, né? O Cruzeiro não jogou, está treinando, vem com a equipe descansada, está lá na ponta da tabela, em quarto, quinto, se não me engano, e é jogo duro, mas a gente tem que continuar somando pontos para não correr risco do rebaixamento, que é a nossa primeira e principal meta.
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7: 18 horas e 54 minutos, esse foi o Cuca, comandante do Santos, após a vitória do Peixão pelo placar de 2-0 para cima do Atlético Mineiro no jogo de ida das quartas de final da Copa Sul-Americana. Hoje ainda tem mais jogos de Copa Sul-Americana e Copa Libertadores, hoje é o último dia dos jogos de ida, e pela Libertadores, às 21h30, acontece o jogo entre Independiente Del Valle e Flamengo, lá no estádio Olímpico de Atahualpa, na cidade de Quito, capital do Equador, casa do Independiente Del Valle. E ainda hoje também, às 21h30, mas pela Copa Sul-Americana, não tem nenhum brasileiro entrando em campo, e é o duelo de Sportivo Cienciano do Peru contra Montevideo City Torque, time uruguaio, eles que se enfrentam no estádio Garcilaso de la Vega, lá na cidade de Cusco, no Peru. Lembrando que quem avançar desse duelo de Sportivo Cienciano do Peru contra Montevideo City Torque, enfrenta o vencedor de Santos e Atlético Mineiro, que parcialmente é o Santos que vai se enfrentando. Já do outro lado da chave da Copa Sul-Americana, no duelo entre São Paulo e Boca Juniors, que o Boca tem a vantagem no jogo de volta por ter vencido a ida por 1-0, o vencedor enfrenta o vencedor de Vasco da Gama e Santa Fé, que por sua vez empataram em 0-0 no jogo de ida. E só para relembrar o chaveamento da Copa Libertadores, de um lado da chave, o vencedor de Corinthians e Estudiantes de La Plata, que está em aberto porque o jogo de ida terminou empatado em 1-1, enfrenta o vencedor de Independiente Del Valle e Flamengo, que ainda jogam. Já do outro lado da chave, o vencedor de Palmeiras e LDU, que tem o Palmeiras com a vantagem por ter vencido a ida por 1-0, enfrenta o vencedor de Platense e Fluminense. Esses que se enfrentaram aí na última terça-feira, e que o Fluminense tem a vantagem no agregado por ter vencido por 2-0. Assim, fechando as informações da Copa Libertadores e Copa Sul-Americana, as Copas Continentais da nossa América do Sul. Bom, e falando de Copas Continentais, vamos para o continente europeu, o velho continente, porque hoje à tarde tivemos mais jogos da primeira rodada da fase de pontos corridos da Liga dos Campeões da Europa ou a fase de Liga da Champions League. Ontem aconteceram alguns jogos, como a gente já destacou, o Barcelona goleou por 5-1 o Feyenoord da Holanda, já o Sporting Lisboa de Portugal venceu por 3-1 o Galatasaray, enquanto o PSG goleou o Slovan Bratislava por 6-1, o Slovan Bratislava que é time da Eslováquia. E aí, nos últimos jogos de ontem, o Arsenal venceu por 1-0 o Napoli e o Liverpool venceu por 2-1 o Atlético de Madrid. Na tarde de hoje aconteceram mais jogos em que o PSV Eindhoven da Holanda, do Mauro Júnior, recém-convocado para a seleção brasileira, empatou em 1-1 com o Shakhtar Donetsk da Ucrânia. Outra partida que também terminou empatada em 1-1 foi entre Fenerbahçe da Turquia contra Roma da Itália. Já o Lens da França venceu por 3-2 o Slavia Praga da República Tcheca, enquanto o Como da Itália goleou por 4-1 o RB Leipzig, o time alemão da Red Bull. E nos últimos jogos de hoje, o Bayern de Munique goleou por 5-0 o Bodø/Glimt da Noruega, enquanto o Manchester United também goleou, mas pelo placar de 4-0 o Sabah, que é um time do Azerbaijão. Com isso, pelo menos os 8 primeiros colocados da Liga dos Campeões têm o PSG na liderança, enquanto o Bayern de Munique é o segundo colocado, em terceiro vem o Barcelona, em quarto Manchester United, em quinto a sensação Como da Itália, em sexto vem Sporting Lisboa, em sétimo Stuttgart da Alemanha e em oitavo vem o Manchester City, time inglês. Bom, e para passar a régua no programa Gol de Placa desta quinta-feira, vamos agora com informações da Série B do Campeonato Brasileiro, já que ela entrou na 27ª rodada, que se encerra inclusive hoje. A Série B teve jogos ontem, dentre os jogos que aconteceram, teve a vitória do Novo Horizontino por 3-1 sobre o Botafogo de Ribeirão Preto, lá em Ribeirão Preto, inclusive, enquanto o Fortaleza, em Fortaleza, venceu por 1-0 o Avaí. Já o Operário de Ponta Grossa venceu por 3-0 o CRB de Alagoas, enquanto o América Mineiro venceu por 2-1 o Náutico, e no último jogo de ontem, o Atlético Goianiense venceu por 2-1 o Ceará. Já os jogos que acontecem hoje é o duelo dos goianos Vila Nova contra Goiás, que se enfrentam no estádio Onésio Brasileiro de Alvarenga, lá em Goiânia. E às 19h30 também, o São Bernardo recebe o Londrina no estádio 1º de Maio, na cidade de São Bernardo. E no último jogo de hoje, às 21h30, o Sport Recife enfrenta a Ponte Preta, lá na Ilha do Retiro. Lembrando que o líder da Série B é o Juventude, com 50 pontos, enquanto o segundo colocado é o Novo Horizontino, com 49 pontos somados. Bom, e é com as informações da segunda divisão do Campeonato Brasileiro que chegamos ao fim de mais um programa Gol de Placa. O programa Gol de Placa desta quinta-feira, dia 10 de setembro, que teve direção de rádio de Maria de Lima, parte técnica dele Demétrio Campos e apresentação minha, Luiz Henrique Domingues. 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Muito obrigado pela audiência de todos vocês. Eu volto amanhã, às 8 horas da manhã, durante o programa Primeira Mão, apresentando o programa Primeira Mão. E o Gol de Placa volta amanhã às 18 horas. Muito obrigado pela audiência de todos vocês. Espero que todos tenham tido uma ótima noite. Valeu, fui!
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2: Boa noite.
3: Boa noite para você que nos acompanha em todo o país.
2: Quinta-feira, 10 de setembro de 2026.
3: Vamos aos destaques do dia.
2: Fim da taxa das blusinhas.
3: Sancionada lei que acaba com a cobrança do imposto de 20% sobre compras de até $50. Luciana Colares de Holanda.
4: O fim da cobrança vale para o imposto federal. As compras de internacionais continuam sujeitas ao ICMS, com alíquotas definidas pelos estados e Distrito Federal.
2: Nunca é tarde para aprender.
3: Cadastro da Educação de Jovens e Adultos orienta quem quer voltar a estudar. Luana Karen.
5: A plataforma é um auxílio para o aluno encontrar a oportunidade de matrícula mais adequada à sua realidade.
2: Segurança na hora das compras.
3: Do brinquedo ao eletrodoméstico, verifique o selo de conformidade do Inmetro que garante a segurança do produto.
2: Capacetes, cilindros de gás natural e extintores de incêndio contam ainda com selo digital. Quem explica é Márcio Oliveira, presidente do Instituto.
6: Ele vai pegar a câmera, fazer a foto no QR Code e imediatamente vai ser direcionado para nossa atendente virtual. Ato contínuo, ela vai dizer selo falso ou vai dizer produto aprovado.
3: Hoje na apresentação da Voz do Brasil, Luciano Seixas e Mariana Juma.
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3: A chamada taxa das blusinhas agora foi zerada de forma definitiva.
2: O imposto de 20% era aplicado sobre importação de compras de até $50, ou seja, R$250.
3: E agora serão aplicadas apenas taxas estaduais, o que reduz o custo desses itens.
4: O texto aprovado pelo Congresso Nacional e sancionado nesta quinta-feira acaba com um imposto de 20% sobre compras internacionais de até $50, a chamada taxa das blusinhas. A cobrança já estava suspensa desde maio com a edição da medida provisória. Agora, com a sanção, se torna definitiva. O ministro da Fazenda, Dario Durigan, explica como funciona hoje o acompanhamento dessas mercadorias que vêm para o Brasil.
7: O desembaraço é expresso, a gente recebe a informação que vem das empresas desde antes de sair do porto de origem. Todas as empresas sentaram conosco e disseram, nós vamos padronizar a caixa. Então a gente sabe o que está dentro, de que empresa que vem, que está cumprindo com regra de proteção criança e adolescente.
4: O fim da cobrança vale apenas para o imposto federal. As compras internacionais continuam sujeitas ao Imposto sobre Circulação de Mercadorias e Serviços, o ICMS, com alíquotas definidas pelos estados e pelo Distrito Federal. Serão realizadas avaliações periódicas dos impactos econômicos da lei e, caso sejam identificadas consequências, medidas poderão ser adotadas. A lei também zera impostos de importação de medicamentos destinados a doenças raras e negligenciadas sem similar nacional. Reportagem Luciana Colares de Holanda.
2: Vales do programa Gás do Povo referentes ao mês de setembro já estão disponíveis. O prazo começou hoje.
3: A informação é do Ministério do Desenvolvimento e Assistência Social, Família e Combate à Fome.
8: A frequência de recebimento do vale varia de acordo com a quantidade de pessoas que compõem a família. Por isso, a orientação é consultar os canais oficiais e verificar se há um vale disponível e até quando ele pode ser usado. Os canais oficiais são o aplicativo Meu Social, o portal Cidadão Caixa, o Disque Social 121 com ligação gratuita e o site gasdopovo.mds.gov.br. Repetindo, gasdopovo.mds.gov.br. Por estes canais também é possível localizar as revendas credenciadas ao programa. A Secretaria Nacional de Integração e Articulação de Plataformas Sociais Eletrônicas do MDS, Ana Lúcia Alonso, fala sobre a quantidade de vales disponíveis para cada tamanho de família.
9: O período é definido pela quantidade de pessoas na família. Famílias com mais de 4 pessoas, a cada 2 meses tem um novo vale. Família de 2 ou 3 pessoas, a cada 3 meses. E todo dia 10 tem vale novo. Então é só ficar atento com a data fim e receber a nova recarga do gás, garantindo assim a alimentação do dia a dia e a qualidade de vida, dignidade para as famílias brasileiras.
8: Os vales garantem a recarga do botijão de gás de cozinha de 13 quilos. Para fazer a recarga, a família deve levar o botijão vazio até a revenda credenciada. Para trocar o vale pela recarga, os beneficiários podem usar o cartão do Bolsa Família com chip, o cartão de débito da Caixa ou o CPF da pessoa responsável familiar. Neste caso do CPF, o responsável familiar vai receber um código enviado por SMS para o celular cadastrado na Caixa Econômica. O código recebido por SMS deve ser utilizado somente no momento da validação da recarga. O MDS orienta que o código não seja compartilhado por WhatsApp, telefone ou com outras pessoas. Acesse gov.br/MDS e saiba quem pode ser beneficiário do Gás do Povo. Reportagem Érica Brás.
10: Nesta semana comemora-se o Dia Mundial da Alfabetização, fase do ensino que é a base para o desenvolvimento de um indivíduo.
3: Ela garante o acesso a informações básicas e aos direitos fundamentais e abre portas para o futuro, mesmo quando ocorre depois da idade recomendada.
10: E é sobre a educação de jovens e adultos que vamos falar nessa reportagem, a partir da história de Nelma Maria, que nasceu no interior de Pernambuco.
3: Para que essa modalidade de ensino chegue a mais pessoas, foi criado um cadastro online acessível a qualquer um que quer voltar ou começar a estudar.
11: Filha única, na infância, Nelma Maria não teve outra opção que não trabalhar para ajudar em casa. Uma fase da vida que ficou marcada na memória.
12: Eu nasci e me criei na roça trabalhando. Com 7 anos tomava conta de um monte de bicho e dali não era para sair para lugar nenhum.
11: Foi na terceira idade, aos 65 anos, que Nelma conseguiu enfim sentar em uma sala de aula. Ela é aluna da educação de jovens e adultos no Centro de Ensino Médio 3 da Ceilândia, cidade que fica a cerca de 35 quilômetros do centro de Brasília.
12: Era o meu sonho estudar. E depois que eu vim para essa escola, pronto, foi a minha felicidade, foi a minha alegria. E quando logo eu entrei, eu não sabia de nada. Eu errava tudinho. Agora não, tá tudo mais fácil para mim. Prova de português, passei, ganhei 9,5, na outra ganhei 7. Matemática, eu só errei 3. Eu fiquei tão feliz que eu saí daqui, eu tava flutuando.
11: A educação de jovens e adultos atende pessoas dos mais diferentes níveis de alfabetização e é um direito garantido por lei. Como lembra a secretária de Educação Continuada, alfabetização de jovens e adultos, diversidade e inclusão do Ministério da Educação, Zara Figueiredo.
13: Quando a gente tem, por exemplo, na Constituição, o artigo 205, dizendo que a educação é um dever do Estado e um direito do indivíduo, esse direito é para todos aqueles que estão na idade educacional, mas também aqueles que não tiveram acesso na idade considerada recomendada. Portanto, a EJA está dentro desse bojo constitucional.
11: Segundo o Censo Escolar de 2025, o país tinha mais de 2 milhões e 200 mil estudantes matriculados na EJA em quase 30 mil instituições de ensino. Fernando Lourenço, diretor do Centro de Ensino Médio 3 da Ceilândia, onde estuda a Nelma Maria, que conhecemos no início desta reportagem, explica que a escola se preparou para acolher as diferentes realidades dos alunos. Mais da metade das 64 turmas da instituição de ensino são turmas da educação de jovens e adultos.
14: são dois mundos diferentes. O ensino médio regular é uma coisa e a educação de jovens e adultos é outra. O público é diferente, os professores são diferentes, todo o planejamento é diferente.
11: Professora da instituição, Etienne Melina, afirma que aprende todos os dias com os alunos da EJA. Ela diz que para manter o aluno dentro de sala de aula, a motivação precisa ser constante.
15: É um trabalho diário, porque todos os dias para eles vem alguma coisa diferente que acontece na vida deles, uma situação ou uma promoção no trabalho que modifica toda a rotina deles. Então é sempre um trabalho diário de manter aquele aluno ali.
11: Para facilitar o acesso de pessoas que não tiveram a oportunidade de concluir a educação básica na idade regular, foi criado o Cadastro da Educação de Jovens e Adultos. A plataforma é um auxílio para o aluno encontrar a oportunidade de matrícula mais adequada à sua realidade. O endereço é cadeja.mec.gov.br. Reportagem Luana Karen.
10: Solução inovadora para um problema grave e bastante comum, o chamado pé diabético.
3: Cientistas da Universidade de Brasília uniram látex natural e luz de LED em uma tecnologia que acelera a cicatrização de feridas causadas pela doença.
10: Os curativos desenvolvidos pelos pesquisadores prometem reduzir o caminho da recuperação dos pacientes.
3: Saiba mais no quadro Ciência na Prática.
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17: Uma tecnologia desenvolvida no coração do Brasil promete transformar o tratamento de feridas crônicas. Uma combinação de látex e luz de LED acelera a cicatrização do chamado pé diabético.
18: Eu sou o professor Átila da Rocha, professor e pesquisador da Universidade de Brasília e coordenador adjunto do projeto Rafa, desenvolvido especialmente para auxiliar no tratamento de feridas associadas ao pé diabético. O projeto Rafa nasceu a partir da experiência das pesquisas voltadas para o tratamento de feridas de difícil cicatrização. A ideia fundamental foi combinar dois elementos que já são reconhecidos por seu potencial de favorecer o processo de cicatrização. O primeiro é uma película produzida a partir do látex natural e o segundo é a luz vermelha emitida por LED. No projeto Rafa, esses dois elementos são utilizados de maneira combinada.
17: A pesquisa alia o poder regenerativo da borracha natural e a capacidade de recuperação de tecidos pela luz de LED. O projeto caminha para se tornar um tratamento disponível para toda a população.
18: Os resultados obtidos até agora foram bastante positivos. Nesses estudos, nós observamos uma melhora significativa no processo de cicatrização e uma redução em tempo necessário para a cura das feridas quando comparado ao tratamento convencional. Atualmente, a tecnologia passou já por testes clínicos, né? E ele foi licenciado para uma empresa. A expectativa é que, concluídas essas etapas regulatórias necessárias, essa tecnologia possa chegar à população e tornar-se mais uma alternativa para o tratamento das complicações do pé diabético.
17: Acompanhe a pesquisa na página da Universidade de Brasília. E esse foi o Ciência na Prática, com produção de Warby Calil e edição de Edinaldo Júnior. E nosso encontro com o saber científico volta na próxima semana. Até lá.
10: Só em 2025, a Polícia Rodoviária Federal registrou mais de 22.700 infrações por motoristas não estarem usando cadeirinha e equipamentos de retenção, como o bebê conforto.
3: O bebê conforto é um dos primeiros equipamentos onde a criança fica e é colocada após o nascimento. Por isso, deve oferecer segurança aos pequenos.
10: Na hora de comprar, é importante ficar de olho se o equipamento está dentro das regras e possui o selo do Inmetro, o Instituto Nacional de Metrologia, Qualidade e Tecnologia.
19: Na hora de comprar o bebê conforto, segurança deve vir antes do preço ou da aparência. Para escolher o modelo certo, pais e responsáveis precisam observar as características da criança e as orientações do fabricante. Um dos primeiros itens a conferir é o selo de identificação da conformidade do Inmetro. No Brasil, os dispositivos de retenção para crianças têm certificação obrigatória e precisam atender os requisitos técnicos definidos pelo Instituto. O chefe de divisão de regulamentação e qualidade regulatória do Inmetro, Hércules Souza, explica que o selo significa que o produto passou por todos os testes de segurança.
20: O selo do Inmetro, né? Ele é evidência de fato esse objeto, componente, esse equipamento de conforto, de fato, passou pelos ensaios, né? Estabelecidos pelos requisitos técnicos do Inmetro e atendem, portanto, a esse requisito estabelecido de maneira compulsória no país. Então, dispositivo de retenção para criança, incluindo aí bebê conforto, é um produto que tem que ser certificado compulsoriamente no Brasil.
19: Também é preciso conferir no produto e no manual os limites de peso e altura indicados pelo fabricante. As informações são importantes para saber se aquele modelo é adequado para criança. A Diana Carajá, empresária de uma loja de bebês em Brasília, destaca que os pais precisam ficar atentos à segurança e o conforto dos aparelhos.
21: É um dos primeiros ambientes que o recém-nascido vai ter que se adaptar. Segurança, conforto são prioridade. A marca é algo que você pode considerar como um ponto mais secundário.
19: Para bebês de até um ano ou com até 13 quilos, dentro do limite definido pelo fabricante, o bebê conforto deve ser usado no banco traseiro e de costas para o movimento do veículo. Em caso de dúvida ou irregularidade, o consumidor pode procurar os canais oficiais do Inmetro. Reportagem Pablo Mundim.
3: Não são só os bebês conforto que precisam de selo de conformidade. São 600 produtos que passaram a receber o selo do Inmetro, que atesta a qualidade e a confiabilidade do produto.
10: E para reformar a segurança, capacete, gás veicular e extintor de incêndio contam também com um QR Code, onde o consumidor pode checar na palma da mão se o selo é verdadeiro e se houve falsificação.
3: Nós conversamos com Márcio Oliveira, presidente do Instituto, sobre essas inovações e o trabalho de testagem e garantia realizado pelo Inmetro. Acompanhe.
10: Presidente, bem-vindo à Voz do Brasil, um prazer ter o senhor com a gente aqui. Vamos falar sobre essa nova exigência dos capacetes para motociclistas, que agora eles têm que ter o selo de conformidade do Inmetro, né? O que esse selo garante em relação aos capacetes?
22: Obrigado pelo convite, é uma grande satisfação poder falar um pouco das ações do Inmetro a toda a população, a todos os consumidores. Bom, na verdade, o capacete, ele é um dos 600 produtos regulamentados pelo Inmetro. Isso significa que capacete, brinquedo, gás natural veicular, cilindro, só pode ser fabricado ou comercializado no Brasil se for certificado. Nós criamos uma plataforma chamada Inmetro na Palma da Mão. E na primeira etapa, nós envolvemos os capacetes, daí a nova exigência, capacetes, cilindros de gás natural veicular e extintores de incêndio. Esses três produtos foram escolhidos face às grandes denúncias e às grandes notificações de acidentes. Criamos essa nova marca, que é o selo digital do Inmetro, onde possui 5 itens de segurança que o consumidor pode identificar na hora, no simples fato de movimentar o capacete. Então, quando o consumidor movimenta o capacete, o selo aparece aprovado, ou então aparece a marca do Inmetro. Se não aparecer nessa logomarca, já é um indício de reprovação. Mas o item de maior segurança é exatamente o QR Code. Então, o consumidor, por meio de um aplicativo chamado Inmetro na Palma da Mão, que pode ser baixado no Android e iOS, de forma muito simples, sem muitas etapas, ele vai pegar a câmera, fazer a foto no QR Code e imediatamente vai ser direcionado para nossa atendente virtual, chamada A Medida. A Medida, com uma linguagem muito simples, vai perguntar: está com dúvida na compra desse capacete? O consumidor vai falar sim. Ato contínuo, ela vai dizer selo falso ou vai dizer produto aprovado.
10: O Inmetro realiza testes que atestam a segurança. A gente está falando aqui dos capacetes, mas a gente poderia estar falando, por exemplo, de brinquedos, ou o senhor falou dos cilindros de gás natural, ou seja, coisas muito sensíveis do ponto de vista do estrago, né, que podem causar. Então, eu queria que o senhor falasse um pouco mais sobre esses testes de segurança, como que eles são feitos, como que o Inmetro atesta
0: segurança dos produtos?
22: Além do fortalecimento da economia do nosso país, porque deixa a concorrência de forma competitiva, eliminando exatamente a pirataria, a concorrência desleal, mas além de toda essa questão econômica, existe o principal, que é a segurança. Nós temos, nos anos anteriores, registros de acidente doméstico com brinquedo, por exemplo. Brinquedo que, ao cair de uma altura pequena, solta a parte pequena. É muito comum uma criança até 3 anos de idade colocar na boca e causar um sufocamento. Então, são situações que jamais esse brinquedo seria aprovado pelo Inmetro. Nós temos ensaios em nossos laboratórios que simulam a garganta da criança. Então, são realizados vários ensaios. Nós identificamos material tóxico na tinta. Também é comum a criança colocar o brinquedo na boca e ali estaria sendo contaminada. Brinquedos elásticos, já aconteceram casos de sufocamento, de enforcamento. Então, são riscos que são eliminados quando existe a marca do Inmetro. Daí, a grande relevância desse projeto. O consumidor levar para casa um produto certificado, achando que está aprovado e, na verdade, o selo é falso, é um risco realmente em potencial. Mariana, são 600 produtos regulamentados pelo Inmetro, fora os instrumentos de pesar e medir, como a balança, que você paga em função do peso, os radares no Brasil, que você paga em função da velocidade que foi medida. O radar está mostrando que você está a limite da via 80 quilômetros e você recebe uma multa dizendo que você ultrapassou essa velocidade. Será que esse radar está verificado pelo Inmetro? Isso é a população que tem que tomar conhecimento, solicitar do órgão de trânsito as informações ou visitar o nosso site do Inmetro. Então, lá existe todas as informações. Ao abastecer seu veículo, aparece na bomba 20 litros. Será se saiu esses 20 litros, foi colocado no seu tanque? Então, nós temos toda essa infraestrutura da qualidade no país, são mais de 12 mil técnicos realizando de forma preventiva esse trabalho em todo o país.
0: Muito bem, nós conversamos com Márcio André Oliveira, presidente do Inmetro. Muito obrigada, presidente, pela sua entrevista à Voz do Brasil.
22: Uma vez, agradecemos muito a oportunidade e, no caso de dúvidas, reclamações, denúncias, também nós temos à disposição da população a nossa ouvidoria. O número é o 0800-285-1818. 0800-285-1818. Muito obrigado.
0: E o Inmetro alerta sobre uma mensagem falsa que vem sendo enviada em nome da instituição.
3: O comunicado tem como alvo empresas e cidadãos e simula uma comunicação oficial relacionada a uma suposta inspeção.
0: A mensagem apresenta dados como número de processo, data de fiscalização, possíveis penalidades e prazo para regularização.
3: E inclui um botão com a indicação acessar notificação. O recurso pode ser utilizado para induzir o destinatário a clicar em links maliciosos ou fornecer informações.
0: O Inmetro esclarece que não emitiu o documento e reforça que a mensagem não deve ser considerada uma comunicação oficial.
3: Qualquer dúvida, a ouvidoria do Instituto pode ser acionada pelo site gov.br/Inmetro ou pelo telefone 0800-285-1818.
0: A operação do Ministério do Trabalho e Emprego resgatou mais de 400 trabalhadores de condições análogas à escravidão.
3: Desse total, mais da metade foram registrados apenas em Minas Gerais.
1: A operação resgatou 479 trabalhadores de condições análogas à escravidão. Entre os resgatados estavam 75 mulheres, 13 crianças e adolescentes e 66 migrantes, vindos de países como Argentina, Uruguai, Venezuela e Guiné-Bissau. Para realizar esse resgate, foram feitas 231 ações de fiscalização. As ações se concentraram principalmente no meio rural, no cultivo de café, cebola e batata inglesa. Houve resgate também no meio urbano, sobretudo nas construções. Há ainda casos de trabalho doméstico forçado. Em uma das situações, uma mulher de 51 anos era mantida trabalhando para uma família desde os 10 anos de idade, sem salário regular. Os empregadores foram notificados a rescindir os contratos de trabalho e a pagar os trabalhadores um total de mais de R$1.400.000 em verbas trabalhistas e rescisórias. Os resgatados também receberão um seguro-desemprego especial. Se você desconfia de alguma ação de trabalho forçado, faça sua denúncia de forma sigilosa pela internet, no sistema IP, no site ip.city.trabalho.gov.br. Márcia Fernandes, para a Voz do Brasil.
0: E o Ministério do Trabalho e Emprego estabeleceu prazo de 60 dias para que todos os nutricionistas, empresas beneficiárias, empresas fornecedoras e empresas facilitadoras realizem o recadastramento integral no PAT, o Programa de Alimentação do Trabalhador.
3: O prazo termina em 9 de novembro e o não cumprimento resulta na exclusão automática do cadastro no programa.
0: O recadastramento deve ser realizado em novopat.trabalho.gov.br.
3: E essas foram as informações, são as notícias do governo federal.
0: Uma realização da Secretaria de Comunicação Social do Presidente da República.
3: Com produção da empresa Brasil de Comunicação.
0: Fique agora com as notícias do Poder Judiciário e do Congresso Nacional. Boa noite.
3: Boa noite, até amanhã.
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6: Ministro Flávio Dino, do Supremo Tribunal Federal, STF, retira sigilo da investigação de repasse de emendas ao filme em homenagem ao ex-presidente Jair Bolsonaro.
7: Terceira turma do Superior Tribunal de Justiça, o STJ, veda a interrupção repentina de cobertura de tratamento a paciente com TDAH após encerramento de contrato.
6: Justiça do Trabalho. Reforça a campanha Setembro Amarelo sobre a saúde mental nas empresas.
7: Boa noite, eu sou o Arthur Filho.
6: E eu sou Walter Lima.
7: O ministro Flávio Dino do Supremo Tribunal Federal retirou o sigilo da decisão proferida que autorizou a operação da Polícia Federal realizada nesta quinta-feira no âmbito de ação que investiga o repasse de emendas parlamentares para empresas ligadas ao filme Dark Horse, que retrata a trajetória do ex-presidente Jair Bolsonaro.
6: De acordo com a Polícia Federal, as investigações apontam a existência de uma organização criminosa formada por agentes públicos e privados, suspeita de direcionar verbas públicas para empresas subcontratadas de forma irregular, sem comprovação da efetiva prestação dos serviços contratados.
7: Entre os alvos dos mandados de busca e apreensão da operação estão o deputado federal Mário Frias e a da produtora de Dark Horse, Karina Gama.
6: Na decisão, o ministro Flávio Dino destacou que por envolver autoridades com fórum por prerrogativa de função, impõe-se a remessa imediata ao Supremo Tribunal Federal.
7: A terceira turma do Superior Tribunal de Justiça, o STJ, decidiu que o plano de saúde não pode interromper de forma repentina o tratamento multidisciplinar de um paciente com TDAH.
6: Essa regra se aplica mesmo quando a operadora tenha exercido regularmente o direito de rescindir um contrato coletivo. Kátia Gomes.
23: O caso envolveu uma criança que fazia acompanhamento multidisciplinar para TDAH quando o contrato do plano de saúde foi rescindido. A operadora alegou que o acompanhamento não seria indispensável à sobrevivência da paciente. O colegiado deu parcial provimento ao recurso. Segundo a relatora, ministra Nancy Andrighi, a legislação prevê a necessidade de acompanhamento integral de pessoas com TDAH, inclusive com equipe multidisciplinar. Ela ressaltou que a proteção não significa assistência vitalícia, mas a cobertura deve durar por tempo razoável até alta médica, estabilização clínica ou uma alternativa que garanta a continuidade do tratamento.
7: A campanha Setembro Amarelo reforça a importância de falar sobre saúde mental também nas empresas.
6: A Justiça do Trabalho tem acompanhado de perto essa realidade. Larissa Batista.
24: Em 2025, mais de 546 mil benefícios por incapacidade temporária foram concedidos pela Previdência Social, relacionados a transtornos mentais e comportamentais. Em um caso recente, o TST determinou indenização a um bancário após reconhecer que a pressão por metas, os anos em cargos de chefia e os afastamentos médicos contribuíram para agravar o seu quadro depressivo. Atenta a esse cenário, a Justiça do Trabalho promove ações em defesa da saúde mental por meio do programa Trabalho Seguro. Se precisar de ajuda, ligue 188.
7: Ministério Público Federal fecha acordo que destina mais de R$1.800.000 ao Sistema Único de Saúde, o SUS, no Rio Grande do Sul.
2: O acordo prevê ainda 12 meses de prestação de serviços à comunidade. Vanessa Pereira.
4: O acordo de não persecução penal foi firmado entre o Ministério Público Federal e duas investigadas, a sócia proprietária e a supervisora comercial de uma empresa fornecedora de materiais médico-hospitalares por corrupção ativa e associação criminosa em esquema de pagamento de propina a médicos do SUS no município de Passo Fundo, no Rio Grande do Sul. Segundo o acordo, os mais de R$1.800.000 serão repassados ao SUS. Além das obrigações financeiras, cada investigada deverá prestar 4 horas semanais de serviços à comunidade durante um ano.
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7: A você, uma boa noite.
2: E até amanhã.

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1: Eu sou Paula Groba.
2: Eu sou Humberto Pinheiro.
1: E estes são os destaques de hoje do Jornal do Senado, que começa agora.
2: Sancionada lei que acaba com taxa das blusinhas para compras internacionais de até $50.
1: União terá fundo para ampliar acesso gratuito à justiça.
2: Setembro Amarelo. Senado debate prevenção do suicídio e valorização da vida.
1: Boa noite.
2: Boa noite.
1: Foi sancionada a lei que acaba com a chamada taxa das blusinhas sobre compras internacionais de até $50.
2: A norma acaba com a cobrança de 20% de imposto de importação. O texto foi aprovado pelo Congresso Nacional na semana passada. Senadores defenderam que a medida deve beneficiar os consumidores com menor poder de compra. Repórter Lana Dias.
3: Foi oficializado em lei o fim do imposto de importação de 20% sobre compras internacionais de até $50, a chamada taxa das blusinhas. A norma também diminui de 60% para 30% a tarifa sobre mercadorias de até $3.000. A lei altera a cobrança do imposto de importação, mas as compras ainda continuam sendo tributadas pelo ICMS, imposto que pode variar de acordo com o estado. Quando a proposta foi aprovada no plenário do Senado, a relatora, senadora Leila Barros, do PDT do Distrito Federal, afirmou que a medida deve beneficiar os consumidores com menor

0: negligenciadas que não tenham similar nacional. Também foi incluída a avaliação periódica pelo Ministério da Fazenda para verificar os efeitos econômicos da medida. A primeira deverá ser feita no prazo de 3 meses e as próximas em um intervalo de até 6 meses cada, abrangendo setores de têxteis e vestuário, calçados, acessórios, brinquedos e cosméticos. O regime de tributação também deve passar por avaliação anual do Congresso Nacional. O Poder Executivo fica autorizado a estabelecer limites de frequência nas compras para evitar o fracionamento de remessas e a utilização da isenção para fins comerciais.
1: Uma nova lei também sancionada mudou as regras da relação entre contribuintes e o fisco. Na prática, a ideia é ter multas mais proporcionais e dar mais caminhos para resolver divergências sem precisar ir à justiça. A regra geral agora é que a multa não ultrapasse 75% do imposto devido e quem regularizar a situação por conta própria poderá ter desconto na penalidade. O desconto é maior para quem paga ou parcela a dívida logo no início da discussão. Em casos mais graves, como fraude ou sonegação, a multa poderá chegar a 100%. Para quem é reincidente, pode chegar a 150%.
2: A lei também amplia a possibilidade de acordos entre o contribuinte e o fisco por meio de mediação e transação tributária e prevê a arbitragem especial tributária em que um terceiro imparcial poderá decidir o conflito sem que a disputa precise chegar ao judiciário. Para o relator da proposta, senador Efraim Filho, do PL da Paraíba, as mudanças reduzem a burocracia e dão mais segurança jurídica ao bom contribuinte.
3: O objetivo não é enfraquecer a administração pública, também não é criar privilégio para o contribuinte. O objetivo é construir equilíbrio, cobrar corretamente de quem deve, combater fraude e sonegação, mas preservar garantias mínimas para o contribuinte de boa fé.
1: O senador Flávio Arnes, do PSB do Paraná, destacou a importância da proposta que permite o saque do FGTS quando o trabalhador ou seu dependente for diagnosticado com esclerose múltipla ou esclerose lateral amiotrófica, conhecida como ELA. O projeto já foi aprovado pelo Senado e atualmente está em análise na Câmara dos Deputados.
2: O parlamentar enfatizou que a medida reconhece que as consequências do diagnóstico não se limitam a questões de saúde, mas atingem outras áreas da vida do paciente. Dados da Associação Brasileira de Esclerose Múltipla apontam que cerca de 40 mil brasileiros convivem com a condição autoimune, que afeta o sistema nervoso central e pode gerar desde dificuldades motoras até problemas cognitivos e visuais.
4: Essa proposta reconhece que o diagnóstico de uma doença crônica produz impactos que ultrapassam a dimensão clínica e atingem toda a organização familiar e financeira.
1: E uma nova lei criou um fundo para ampliar o acesso gratuito à justiça para pessoas que precisam de assistência.
2: A norma ainda determina que a execução dos recursos do fundo seja divulgada em um portal público de transparência. Repórter Patrícia Oliveira.
5: Para fortalecer a Defensoria Pública da União, um novo fundo deverá promover a prestação de assistência jurídica gratuita a quem não tem condições de pagar. O fundo teve origem em projeto de lei aprovado no Senado e de iniciativa da própria Defensoria. Entre as fontes de recursos estão dotações do orçamento e 5% das custas recolhidas na Justiça da União. Em plenário, o senador Eduardo Gomes, do PL de Tocantins, destacou que o fundo deve aumentar a capacidade de atendimento à população,
6: contribuindo para ampliação e qualificação do acesso à justiça e para a promoção dos direitos fundamentais, especialmente das pessoas em situação de vulnerabilidade.
5: A nova lei também determina que a execução dos recursos do fundo seja divulgada em um portal público de transparência. A lei entrará em vigor em outubro, 45 dias após a publicação.
1: E as futuras polícias municipais poderão ter mais autonomia para serem criadas. O Senado analisa uma mudança na PEC da Segurança Pública que retira a exigência do aval dos conselhos estaduais para a criação dessas corporações.
2: A emenda será analisada na próxima reunião da Comissão de Constituição e Justiça. Repórter Bruno Lourenço.
7: A PEC da Segurança diz que os municípios poderão constituir polícias para o policiamento ostensivo e comunitário e que essas corporações passarão por uma certificação periódica pelo Conselho Estadual de Segurança Pública e Defesa Social. O senador Alessandro Vieira, do MDB de Sergipe, apresentou um pedido para retirar o dispositivo.
8: Ao criar uma

0: nova instância política de controle e fiscalização de um ente federado por outro. Porque observe, esse conselho estadual, ele vai interferir na autonomia de um órgão municipal. E isso não faz sentido do seu ponto de vista jurídico.
1: O relator Rogério Carvalho, do PT de Sergipe, defende a chamada acreditação para buscar padronização e qualidade.
2: É para garantir que as normas federais únicas, ou seja, um sistema de referência, uma norma federal, se aquelas normas estão ou não sendo aplicadas por aquela corporação que está nascendo.
1: A emenda que retira a acreditação das polícias municipais por um conselho estadual deve ser analisada na próxima reunião da CCJ.
3: O silêncio também pode ser um sinal de alerta quando o assunto for depressão e ansiedade. No Setembro Amarelo, a Comissão de Direitos Humanos debateu formas de prevenir o suicídio e de fortalecer a valorização da vida.
4: Especialistas destacaram a importância de identificar situações de fragilidade emocional e apresentaram redes de apoio que podem ajudar quem enfrenta momentos de crise. Repórter Douglas Castilho.
5: Amarelo é a cor que representa um sinal de alerta. São 720 mil pessoas no mundo todo ano, segundo a OMS, vítimas de uma dor às vezes visível só para quem sofre. A presidente da Comissão de Direitos Humanos, senadora Damaris Alves, do Republicanos do Distrito Federal, destacou que a questão é mais complexa do que a depressão e precisa de uma abordagem também complexa.
6: Prevenir significa, portanto, atuar também nas escolas, nas famílias, nas comunidades, enfrentar o bullying, o cyberbullying e as violências. Promover competências socioemocionais e identificar precocemente sinais de sofrimento e garantir acesso oportuno ao cuidado.
5: O representante do Centro de Valorização da Vida, CVV, Alan Teixeira Lima, apresentou o trabalho da instituição, que é referência internacional no tema.
7: Nós somos mais conhecidos pelo telefone 188. No último ano, a gente fez 2 milhões de apoios emocionais. Uma pessoa pode ligar quanto às vezes quiser para o CVV.
5: Outro canal de apoio é a rede Pode Falar, voltada ao apoio a jovens que tenham de 13 a 25 anos, período em que o suicídio figura entre as principais causas de morte. Se precisar, peça ajuda.
4: Edição de Paula Groba e trabalhos técnicos de Eliseu Caires. O Jornal do Senado fica por aqui. Acompanhe agora as notícias da Câmara dos Deputados. Boa noite.
3: Boa noite e até amanhã.
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9: Câmara pode incluir sardinha em lata na lista de produtos da cesta básica.
10: Proposta prorroga bolsas de ensino superior por nascimento de um filho.
9: Projeto cria política para acompanhar tecnologias criadas pela sociedade.
11: Boa noite. Avança na Câmara a proposta que institui uma política nacional para o acompanhamento de tecnologias desenvolvidas pela sociedade. A repórter Mônica Tati tem os detalhes.
12: Proposta em análise na Câmara institui a Política Nacional de Tecnologia Social. O projeto, apresentado pela deputada Jandira Fegali, do PCdoB do Rio de Janeiro, define a tecnologia social como um conjunto de processos coletivos, colaborativos e interdisciplinares que priorizam a inovação tecnológica voltada à democratização do desenvolvimento. Jandira Fegali fala sobre a importância de criar uma política para o setor, aproveitando a criatividade da sociedade.
13: Por exemplo, nas comunidades, nas favelas, em todo canto, período da enchente semiárido, que tecnologia o povo usa para dar suas soluções. A moeda complementar foi uma solução popular que começou, no Ceará. E muitas outras soluções, inclusive medicinais. Então, a tecnologia social é aquela que vem inovado pelo povo e que precisa estar regulamentado em lei para que seja valorizada, reconhecida, fomentada e que a gente consiga inclusive dar a propriedade intelectual, que para eles é coletiva, para que essa inovação seja de fato respeitada.
12: As iniciativas previstas na proposta incluem áreas como água, alimentação, educação, energia, habitação, saúde, meio ambiente, inclusão digital e de assistência para pessoas com deficiência. A proposta prevê a prioridade na análise de pedidos de patente ou de registro dessas tecnologias no INPI, o Instituto Nacional da Propriedade Industrial. A titularidade dos direitos de invenção será decidida nos próprios contratos de fomento, garantindo que as comunidades que ajudaram a criar a solução também participem dos benefícios. Também estão previstos mecanismos que permitem que estados e municípios possam aderir às ações e que recebam apoio técnico do governo federal. A deputada Jandira Fegali explica que a construção do projeto envolveu vários setores da sociedade e governamentais.
13: Fizemos uma construção com o Ministério de Ciência, Tecnologia e Inovação e com os movimentos que representam essas várias tecnologias que surgiram no mundo, inclusive com alguns bancos de fomento, como o Banco do Brasil, como a Embrapa, Caixa Econômica, também participaram dessa construção. E finalmente a gente aprovou um projeto que identifica esse conjunto de contribuições, essa comunhão de contribuições que nós fizemos aqui na Comissão de Ciência, Tecnologia e Inovação.
12: O texto aprovado pela Comissão de Ciência, Tecnologia e Inovação da Câmara retirou o repasse de recursos do Fundo Nacional de Desenvolvimento Científico e Tecnológico para a Política, mas manteve a possibilidade de apoio através de dotações orçamentárias e por instrumentos de fomento já existentes. O projeto que institui a Política Nacional de Tecnologia Social ainda será analisado pelas comissões de Finanças e Tributação e de Constituição e Justiça. E se for aprovado, pode seguir direto para a votação no Senado. Da Rádio Câmara de Brasília, Mônica Tati.
8: Desenvolvimento Regional.
14: A Comissão da Amazônia aprovou o projeto que prevê a criação de cooperativas têxteis comunitárias. Relator do texto no colegiado, Zezinho Barbarido, PP do Acre, acredita que com a medida, famílias vulneráveis financeiramente terão mais renda e trabalho nas regiões Norte e Nordeste.
11: Zezinho Barbarido informa que os órgãos federais vão dar preferência à compra de uniformes feitos por essas associações locais. Além disso, o deputado acrescenta que o programa incentiva o reaproveitamento ecológico de tecidos.
14: Proposta de Paulo Alexandre Barbosa, do PSD, quer o reconhecimento de Ibirá, cidade do noroeste de São Paulo, como capital nacional das águas medicinais. Em sua justificativa, ele afirma que o poder terapêutico das águas termais do município é conhecido desde 1909.
11: Segundo Paulo Alexandre Barbosa, as condições geológicas locais determinam os altos índices de vanádio, de ação antioxidante e controle glicêmico e o pH alcalino das águas. Para ele, a concessão do título busca também estimular o turismo e a preservação do patrimônio natural.
8: Consumidor.
14: Saulo Pedroso, do PSD de São Paulo, defende a criação de um sistema para rastrear e autenticar bebidas alcoólicas importadas. A medida prevê selos físicos e digitais com informações sobre origem, produtor, importador e lote, além de um aplicativo para que o consumidor possa verificar a autenticidade do produto.
11: Para Saulo Pedroso, a proposta ajuda no combate à falsificação de bebidas e aumenta a segurança dos consumidores. O sistema também deverá integrar informações com os órgãos de fiscalização e permitir a identificação de irregularidades ao longo de toda a cadeia de distribuição.
8: Direitos Humanos.
14: Eros Biondini, do PL de Minas Gerais, apresentou projeto para assegurar a livre manifestação de crenças religiosas, incluindo pregações e citações de textos sagrados. A proposta determina que a simples expressão de dogmas ou convicções religiosas não seja enquadrada como crime.
11: O texto de Eros Biondini também pede que plataformas digitais retirem conteúdos exclusivamente por reproduzirem textos sagrados ou ensinamentos religiosos. A remoção poderá ocorrer por ordem judicial quando houver intenção comprovada de incentivar a prática de crimes violentos.
8: Educação.
14: Avança na Câmara a proposta que permite a prorrogação de bolsas de ensino superior por nascimento de um filho. A repórter Silvia Munhato tem os detalhes.
15: A Comissão de Educação da Câmara dos Deputados aprovou o projeto de lei que garante a pesquisadores e estudantes do ensino superior o direito de prorrogar o prazo de suas bolsas de estudo em caso de nascimento de filho. Pelo texto, bolsas de estudo com duração mínima de 12 meses poderão ter seus prazos estendidos por até 180 dias se houver comprovação de afastamento por nascimento, adoção ou obtenção de guarda judicial. A legislação atual já permitia a prorrogação dos prazos de vigência das bolsas de estudo em caso de adoção. A proposta também permite que dois bolsistas usufruam do benefício simultaneamente pelo mesmo evento de adoção ou guarda. O relator, deputado professor Alcides, do PSDB de Goiás, diz que o texto é do interesse do sistema educacional.
16: Do ponto de vista educacional, a proposição é meritória, uma vez que apresenta medidas concretas para favorecer, de um lado, a participação dos pais no cuidado dos filhos, desde o nascimento ou adoção, ao mesmo tempo em que favorece a continuidade e conclusão de estudos e pesquisa dos estudantes pai. Ademais, na hipótese de ambos os pais da criança, nascida ou adotada, serem bolsistas, a matéria tem o mérito de assegurar aos dois o direito do afastamento das atividades acadêmicas e a prorrogação da bolsa de estudos.
15: O projeto que permite a prorrogação de bolsas de estudo do ensino superior pelo nascimento de filhos dos estudantes será analisado agora pelas comissões de Previdência, Assistência Social, Infância, Adolescência e Família e de Constituição, Justiça e de Cidadania. Da Rádio Câmara de Brasília, Silvia Minhato.
11: Tarcísio Mota, do PSOL do Rio de Janeiro, apresentou o projeto que garante tempo de planejamento para professores da educação básica. O texto estabelece que, quando a jornada for organizada por horas-aula, o limite de atividades em sala deve ser calculado pelo mesmo critério.
17: Tempo de planejamento para professor é decisivo para que a educação de qualidade aconteça. E nós não podemos deixar a covardia que alguns governos estão fazendo de contar o tempo de forma a obrigar o professor a pegar mais turmas sem receber um centavo a mais por isso. Esse projeto, portanto, garante a proporcionalidade. 3 aulas dadas, 1 aula de planejamento.
14: Tarcísio Mota sustenta que a regra mínima de proporcionalidade permite ao professor preparar aulas, elaborar provas e cuidar da saúde mental. Ele reforça que condições mais justas de trabalho para docentes asseguram melhor qualidade aos estudantes.
8: Trabalho.
11: Bibo Nunes, do PL do Rio Grande do Sul, é favorável ao projeto que amplia a licença paternidade para pais de recém-nascidos prematuros ou que precisem de internação hospitalar após o parto. O deputado explica que a prorrogação seria equivalente ao período de internação do bebê.
14: Ele acrescenta que, para ter direito ao benefício, será necessário comprovar a prematuridade ou a internação por meio de documentação hospitalar. Bibo Nunes explica que a ideia é garantir a presença do pai ao lado da mãe e do bebê durante um período de maior vulnerabilidade.
18: Um prematuro tem que ter uma necessidade reconhecida de atenção especial. E o pai tem que estar junto com a mãe nesses momentos difíceis. Não é fácil ter filho prematuro. Imagine gêmeos, que normalmente são prematuros. E como é que ficam os pais se não tem o pai ao lado da mãe o tempo todo? Se o recém-nascido precisa de 1 mês, 2 meses, 3, 4, o tempo que for, isso é fundamental, isso não é regalia nenhuma, é simplesmente reconhecer a parte humana de quem está vindo ao mundo, que é o nascituro.
11: Fábio Garcia, do União de Mato Grosso, propõe criar uma política nacional de gestão de desempenho e eficiência para o serviço público. O projeto prevê avaliações periódicas dos servidores com base em critérios objetivos como produtividade, qualidade do trabalho e atendimento ao público.
14: A proposta também reconhece o bom desempenho com bônus, capacitação e prioridade para ocupar funções de confiança. Fábio Garcia afirma que a intenção é melhorar a qualidade do serviços públicos sem alterar os planos de carreira dos servidores.
8: Economia.
11: O plenário da Câmara pode votar projeto que inclui a sardinha em lata na lista de produtos da cesta básica isentos de impostos. Quem explica os detalhes é o repórter Antônio Vital.
19: Ganhou o regime de urgência e pode ser votado a qualquer momento no plenário da Câmara projeto que inclui a sardinha em lata na lista de produtos da cesta básica. Se a proposta virar lei, a sardinha passa a ter alíquota zero no pagamento de dois novos impostos criados pela reforma tributária e que passam a ser cobrados no ano que vem: o Imposto sobre Bens e Serviços, o IBS, e a Contribuição sobre Bens e Serviços, a CBS. O IBS será distribuído a estados e municípios. Já a CBS será o imposto federal. Eles vão incidir sobre mercadorias e serviços, inclusive importados. A reforma criou ainda outro tributo, o Imposto Seletivo, que será cobrado sobre produtos que fazem mal à saúde. Esses tributos vão substituir o PIS, a COFINS, o IPI, o ICMS e o ISS. A reforma tributária, aprovada no ano passado, isentou da cobrança do IBS e da CBS os artigos da cesta básica, inclusive carnes, o que não estava no texto e foi acrescentado durante a votação. Outros produtos com alíquota zero são alimentos como arroz, leite, manteiga e queijos. O projeto que ganhou o regime de urgência foi apresentado pelo deputado Luiz Nishimori, do PSD do Paraná, presidente da Frente Parlamentar da Pesca. A proposta será analisada junto com outra, parecida, apresentada pela deputada Ana Paula Lima, do PT de Santa Catarina. Ainda será designado um relator para apresentar um texto único. A justificativa dos autores é que a sardinha em lata é uma fonte de proteína importante para pessoas com menor renda, além de relevante para o setor pesqueiro nacional, que por ano produz mais de 100 mil toneladas do produto. O deputado Pedro Lupion, do Republicanos do Paraná, coordenador da Frente Parlamentar da Agropecuária, defendeu o regime de urgência para a proposta.
20: No dia da votação da reforma tributária nesse plenário, a questão da sardinha estava no texto. Nós trabalhamos isso junto com as carnes, da mesma maneira que foi feita em relação às outras carnes, com a inclusão na cesta básica, e uma questão de texto prejudicou o setor inteiro pesqueiro, justamente nessa questão da sardinha.
19: Com o regime de urgência, o projeto pode ser votado diretamente no plenário, sem passar pela análise das comissões permanentes da Câmara. Mas a medida não foi unânime no plenário. O deputado Hildo Rocha, do MDB do Maranhão, criticou a urgência, que pode acelerar a análise do projeto e alterar a reforma tributária.
21: Essa matéria, além de não tramitar nas comissões, o que já está errado, essa proposta de lei complementar, ela altera uma regulamentação da reforma tributária que fizemos recentemente. Reforma tributária que entra em vigor a partir do ano que vem, de 2027. Ou seja, ainda nem entrou em vigor e já estamos mudando para beneficiar interesses particulares, não interesses da nação brasileira.
19: Ainda não há data para votação no plenário da Câmara do projeto que inclui a sardinha em lata na lista de produtos da cesta básica. Da Rádio Câmara de Brasília, Antônio Vital.
8: Segurança Pública.
14: Delegado Palumbo, do Podemos de São Paulo, defende criminalizar a transmissão intencional de treinamento operacional a organizações criminosas. O deputado explica que a proposta também alcança agentes públicos que repassarem esse tipo de conhecimento.
11: Delegado Palumbo argumenta que facções têm atuado de forma cada vez mais profissional com o apoio de agentes que se corrompem. Essa prática, segundo ele, eleva o grau de letalidade das ações criminosas, comprometendo a efetividade das políticas públicas de segurança.
22: O indivíduo que faz isso tem que ficar preso. A pena é estipulada em 12 anos e tem que ficar preso mesmo. Todos aqueles que se corrompem, sejam policiais, agentes públicos, se corrompem e ensinam criminosos a matarem usando um fuzil, que é uma arma de guerra, tem que ficar preso sem benefício. Nós estamos lutando com o apoio do meu partido, que é o Podemos, para que esse projeto vire lei. Porque hoje os criminosos não estão mais agindo de forma amadora, não. Eles estão treinando e com a ajuda, infelizmente, de agentes que se corrompem.
14: Luiziane Lins, da Rede do Ceará, defende aumentar a pena para quem submeter trabalhadores a condições semelhantes à escravidão. Ela explica que a punição passaria a ser de 10 a 20 anos de prisão, além de multa, e o crime seria considerado hediondo e inafiançável.
11: Luiziane Lins também propõe detalhar na lei as situações que caracterizam esse crime, como trabalho forçado, jornada exaustiva, condições degradantes e restrição da liberdade por dívida. Pela proposta, a pena deve ser aumentada quando a vítima for criança ou adolescente.
14: Kiko Seleguin, do PT de São Paulo, quer proibir que pessoas que cometeram crimes hediondos recebam pagamento pela divulgação de seus delitos. A proposta prevê nulidade de de contratos com produtoras, editoras e plataformas de streaming para livros, séries, filmes ou entrevistas sobre os crimes.
0: Pelo texto de Kiko Seleguin, os valores pagos aos criminosos ou a seus herdeiros deverão ser revertidos ao Fundo Penitenciário Nacional ou ao Fundo Nacional de Segurança Pública. Segundo o deputado, o objetivo é evitar que condenados lucrem com a violência e com a dor das vítimas.
14: Projeto de Pedro Lucas Fernandes, do União do Maranhão, determina que as unidades da Casa da Mulher Brasileira ofereçam acesso facilitado à perícia médico-legal para as vítimas de violência doméstica. O deputado explica que o exame poderá ser feito na própria unidade.
0: A ideia, segundo Pedro Lucas Fernandes, é evitar que a vítima se desloque para diferentes órgãos e enfrente novos constrangimentos, além de reduzir o risco da perda de provas. O texto também prevê atendimento humanizado e cooperação entre União, Estados, Distrito Federal e municípios.
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8: Justiça.
14: Marcelo Crivella, do Republicanos do Rio de Janeiro, destaca a promulgação de lei que responsabiliza civilmente pais ou mães por abandono afetivo dos filhos. O parlamentar afirma que o pagamento de pensão não substitui a presença familiar na rotina da criança.
2: Não basta pagar a pensão para o filho. É preciso que o pai ou a mãe participem da vida dele. Uma criança adoece, então o pai não vai estar lá para dar apoio a ela. Uma criança passa numa prova ou fica reprovada, ela não vai ter o carinho do pai. E uma criança que vai disputar uma competição na escola, os pais dos outros estão presentes e o dela ausente. Essa lei do abandono afetivo tornou um ilícito civil. Eu gostaria que fosse crime, mas o Congresso assim não aprovou. Ficou apenas o ilícito. Portanto, terá que pagar indenização pelo abandono afetivo.
0: Marcelo Crivella avalia que a nova lei pode reeducar responsáveis que cumprem obrigações financeiras, mas se afastam da vida dos filhos. Ele observa que a indenização passa a ser aplicada quando a ausência afetiva causar prejuízo à criança ou...
23: 20 horas em ponto.
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Oi, oi, oi, tô chegando por aqui com o meu conselho, com o nosso Mandei Bem de hoje, quinta-feira, 10 de setembro de 2026. Eu, Vanessa Medeiros, fico com você a partir de agora, então fique comigo, coração, combinado? Com a melhor programação do seu rádio, nesta super quinta, quintou por aqui, quinta é dia de TBT, manda mensagem, peça a sua preferida, a música que marcou a sua vida, aquele sucesso do passado que a gente ama relembrar e pode curtir aqui na programação. Tá, hoje dia 10 de setembro, pra quem não sabe, hoje é dia mundial de prevenção do suicídio e foi também a data da fundação do primeiro Jornal do Brasil, você sabia? Bom, tá aí as datas comemorativas, desejo pra você uma quinta-feira maravilhosa, bora lá começar o programa? Tá no ar mais uma edição do Mandei Bem, bora mandar na nave então!

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Eu começo mandando um abraço super especial para Elis. Ela disse assim: oi, Vanessa, tô sempre ligada em você e gostaria de ouvir Matheus e Cauã, Saudade Boa. Gosto dessa música, ofereço para você, para os amigos da rádio, para quem gostar da música. Obrigada, Elis, pelo carinho. Beijão para você também e uma ótima quinta para nós.

0: I Want You, ouvimos aqui a Thalia, fechando este bloco. Eu curti, você também? Que bom, vou ali faturar pra voltar já já, é rapidinho.
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0: De volta por aqui com você e pra você no Mandei Bem. Excelente quinta-feira pra nós.
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0: Quero mandar um abraço agora pro Roberto. Ele disse assim: oi Vanessa, tô no trabalho, mas sempre curtindo a sua programação. Gostaria de ouvir Marcos e Belucci, solteiro, apaixonado. Ofereço pra todos os amigos que estão no trabalho, pra todos os amigos da rádio, pra você e pra quem tá na correria como eu. Entendi. Bom trabalho aí pra você, então. Roberto, um abração. Marcos e Belucci, solteiro, apaixonado. Excelente quinta.

Tá aí, você curtiu o Nadson Ferinha, fechando este bloco. Eu vou pra voltar já já, chegamos à metade do programa. Pausa na programação musical, é hora de faturar o leitinho das crianças.

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8: De volta por aqui com você e pra você na melhor sintonia. Estamos apresentando Mandei Bem. Ótima quinta-feira pra você.
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8: Eu quero mandar um abraço agora para o Rony Carlos, ele tá ligadinho comigo, sempre na sintonia, Vanessa, com você, curtindo seu programa e os grandes sucessos. E eu gostaria de ouvir hoje a música do Coldplay, Adventure of a Lifetime. Ofereço para vocês, da rádio, para você, Vanessa, pros amigos do Mandei Bem, para quem gostar da música. Tô sempre te levando de carona, sou motorista de aplicativo. Bom trabalho, então, para você, Rony Carlos. Obrigada pela sintonia. E eu nem pago a corrida, isso é bom demais. Aumenta o volume aí, Coldplay, agora não mandei bem pra você. Ótima quinta!

0: Aham, tá aí, Felipe Rodrigo, fechando essa sequência. E eu vou pra voltar já já. Segura, o intervalo é rápido demais. É um piscar de olhos. Até já.
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0: Estamos de volta, eu, você e o sucesso. Por quê? O sucesso chega primeiro aqui na nossa rádio. Ótima quinta-feira pra você.
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0: E agora tá chegando por aqui mais músicas. Vamos ouvir a sucesso internacional da Ariana Grande. Vai especialmente pra Letícia. Ela disse: gostaria de ouvir Into You com Ariana Grande. Ofereço pra quem gostar da música e pra você, Vanessa. Obrigada, Letícia. Um beijão. Ótima quinta pra nós.

Butter, ouvimos aqui BTS, fechando o Monday Bay de hoje. E eu vou pra voltar amanhã, se Deus quiser e permitir, tá bom? Com sucesso, te espero. Fique bem, ótima quinta-feira pra nós e até mais. Bye, fui!